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1: 9:03.
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0: Oi, gente, hoje é 17 de setembro, dia da compreensão mundial. Como é bom a gente se compreender, principalmente, e também compreender o outro.
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0: Apagam as velhinhas hoje. A Marina Lima, cantora e compositora brasileira. Fátima Bernardes, jornalista e apresentadora de TV. César Filho, jornalista, radialista, ator e apresentador de TV. Negra Lee, cantora brasileira. E Carlinhos Bala, jogador de futebol. Foi no ano de 1871 que aconteceu o início da Conferência da Associação Internacional de Trabalhadores em Londres, sob a direção de Karl Marx e Friedrich Engels. Em 1983, a nova-iorquina Vanessa Williams foi a primeira negra eleita Miss América. Em 1996, acontecia a reabertura do Museu da Abolição, centro de referência da cultura afro-brasileiro, Dia do Patrimônio Cultural. O Museu da Abolição é patrimônio histórico, instituído pela comunidade de Mercosul como Dia das Portas Abertas no Recife, Pernambuco. Em 1985, no Brasil, ocorria o primeiro grande apagão da história. Também em 85, o Parque Nacional da Chapada Diamantina, um parque nacional brasileiro, situado no estado da Bahia, era criado. Em 2021, a Bolsa de Valores de Nova York reabria para negociação após

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5: Ah, que prazer estar aqui no programa Vivendo com Otimismo. Gente, nós vivemos uma época que se fala tanto em dificuldade. Nossa, dificuldade no dinheiro, dificuldade na saúde, dificuldade na educação, não é? Dificuldade no relacionamento. Tantas dificuldades, não é, Ricardo? Não é? Tanta dificuldade, né? Então, há até uma escala da dificuldade, porque se fala que eu estou com uma pequena dificuldade. Eu estou com uma grande dificuldade. Como é que é isso, hein, Ricardo?
6: É, meu amigo, de antemão, grande abraço a todos que nos ouvem. E eu espero, já falei isso aqui pro Lorival, cada vez que eu venho aqui nesse programa, eu espero efetivamente que a gente possa levar a cada um de vocês um pouco de otimismo, um pouco de orientação. E nesse programa de hoje, em que falamos das dificuldades, quem não as tem? Quem que não vive hoje com alguma dificuldade, ou menor ou maior? Mas como nós já falamos em outros programas, a dificuldade ou os obstáculos, que nós podemos chamar também de degraus, porque o degrau, ele é um obstáculo que, quando a gente vence ele, ele nos coloca numa posição superior. Nós vencemos quando nós vencemos o obstáculo. Isso para dizer que o tamanho do obstáculo muitas vezes está na maneira como nós olhamos para ele. Quando eu digo que eu tenho uma grande dificuldade, naturalmente eu estou me colocando menor do que a dificuldade. E a dificuldade fica cada vez mais difícil de ser vencida. Mas se nós tivermos o cuidado de olhar um pouco para dentro de nós e ver que nós temos o potencial, as condições, a força para vencer, o obstáculo diminui. A tendência é ele ficar menor quando a gente se coloca maior do que ele. E nessa situação de se colocar maior, tem uma questão que, apesar de parecer uma questão religiosa, mas ultrapassa a questão religiosa, que é quando nós acreditamos, quando nós entendemos que o poder de Deus está em nós. Nós não somos um ser jogado no mundo, nós somos filhos de Deus. Isso não é pouca coisa. Nós somos criaturas do Criador do Universo. Então eu entendo que nós temos uma força em nós que nós não temos nem ideia do tamanho dela. Então a gente se minimiza muito diante dos problemas e acaba vencidos pelos problemas porque a gente não atenta para a força que nós temos dentro de nós. E nós podemos até dar nome para essa força. Ela se chama otimismo. Então, sermos otimistas diante das dificuldades, não olhar para as dificuldades como derrotados, já fomos vencidos por ela, não. Lembremos sempre que a dificuldade ou o obstáculo é sempre uma proposta para testar a nossa capacidade de vencê-los. Ou seja, está nas nossas mãos desistir da luta e ser vencido ou buscar as nossas forças e trabalhar por vencer a dificuldade que hoje nos aflige. Eu penso assim.
5: Então, resumindo, é o seguinte: enquanto você se acha fraco, pequeno, sem condição, né? Aí o problema vem, parece grande, forte, né? Resistente, insolúvel, né? É isso que o Ricardo falou, é grande verdade, é isso mesmo, né? E pensando em problema, que tal lembrar do nosso grande Senhor, o Senhor Jesus, Senhor de todos nós, o grande exemplo do mundo? Jesus lá na cruz. Gente, eu vi até foto dos pregos que foram colocados em Jesus, sabe? É umas coisas de ferro mesmo. Imagine colocar na madeira e Jesus pregado ali. Mas parece que ele não falou nada assim. Oh Deus, por que que o Senhor fez isso comigo, né?
6: É.
5: Né? Ele também não falou que... Ai, mas eu não devia passar por isso. Não falou.
6: Por que eu tô passando por isso?
5: Por que eu tô passando por isso? Né? Logo eu, né? Passando
6: Logo eu.
5: Por isso.
6: Verdade.
5: O que ele fez, ele olhou para aquela multidão ali. Parece que não era muita gente. Mas estavam lá no pé da cruz, lá vendo. Que tinha outros também, foram sacrificados, né? Mas ele disse: Pai, não leve em conta o que eles estão fazendo, né? Porque eles não sabem o que fazem. Olha aí, queridos, queridos.
6: É.
5: Quando você olha para o problema e vê o problema, que o problema não sabe o que está fazendo. Você é que sabe o que fazer. Ou procura confiante o que fazer. Porque sabe que tem uma força dentro de si, como Cristo estava ali crucificado, né? Que a crucificação, você imagina uma situação dessa, e daquele povo ignorante, aquela coisa ali, né? E ele falou: Pô, não leva, Senhor Deus. Tem paciência com esse povo aí, né? Porque o problema não era nada para ele. Ou se era muito, nós não sabemos. Mas é isso. Quando você crê que tem uma força para resolver, quando você crê que tem uma solução para um problema, como é que o problema fica? E a solução é força, nasce da força. achou a solução, não é que a gente diz? Achou o caminho, a solução. Então, aquele problema não desaparece. O problema, no fundo, é um fantasma, viu? Você é que dá aquela... Pinta um fantasma, põe chifre nele, põe a capa preta e ele fica feio, não é?
7: É.
5: Ou então você reduz ele a uma criança, né?
6: E cresce diante dele.
5: E cresce diante dele. É isso, gente. Então, ânimo na dificuldade. Tenha ânimo. Aparece dificuldade, aparece todo mundo. Né? Parece que quanto maior a autoridade, mais dificuldade ele tem, né?
6: Mais responsabilidade, engraçado, mais, né? Dificuldade.
5: Não é? Muito bem. Gente, é isso. Ânimo na dificuldade. Na hora da dificuldade, veja que você tem a força capaz de extingui-la. Um grande abraço e vamos em frente.
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0: Viana, Soldado da Paz. Obrigado.
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2: 9:35.
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4: Olá, Brasil, está no ar o Central de Notícias e vamos aos destaques desta hora. Uma operação nacional das Forças Integradas de Combate ao Crime Organizado prendeu 137 pessoas nesta quarta-feira 16 em 19 estados, entre eles Pernambuco, Bahia, Rio Grande do Sul, Minas Gerais e Rio Grande do Norte. As ações têm como alvo suspeitos de envolvimento com tráfico de drogas e armas, lavagem de dinheiro e organizações criminosas violentas. Também foram cumpridos 173 mandados de busca e apreensão. As decisões judiciais determinaram ainda bloqueios e sequestros de mais de 508 milhões de reais em bens e valores. Durante as diligências, foram apreendidos dinheiro, armas, munições, veículos, cocaína e maconha. Segundo os investigadores, um dos principais objetivos é atingir a estrutura financeira e reduzir a capacidade de atuação dos grupos criminosos. E menores de 15 anos podem ser proibidos de utilizar as redes sociais nos países da União Europeia. A iniciativa será apresentada pelo bloco esta semana e é chamada de Kids 8. A Comissão Europeia deve exigir que as empresas de redes sociais, serviços de jogos online e chatbots de inteligência artificial criem mecanismo de verificação de idade para impedir o acesso dos adolescentes com menos idade.
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0: Chutes Reggae Power agradece a São Paulo, a todo o Brasil, a todas as pessoas que nesses 10 anos depositaram só energia positiva nos nossos corações, disseminaram as nossas canções, nos deram força para seguir em frente. Natiruts sempre família, muitas pessoas passaram por aqui, fizeram história, seguiram seus próprios caminhos, novas pessoas agora estão chegando, e a gente agora vai tocar uma música que representa justamente esses 10 anos. A música chamada Liberdade Pra Dentro da Cabeça.
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1: 9:53.
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9: A primavera no Hemisfério Sul tem início no dia 23 de setembro, quando acontece o equinócio da primavera, fenômeno astronômico no qual o Sol atinge com maior intensidade as regiões próximas à linha do Equador. No equinócio, o dia tem a mesma duração no Hemisfério Norte e no Hemisfério Sul. A chamada Estação das Flores antecede o verão e sucede o inverno. E seu término acontece quando temos o solstício de verão, quando o hemisfério sul está inclinado a cerca de 23,5 graus na direção do sol.
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2: Rádio Acesa FM, 10 horas e 10 minutos.
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0: Olá, Brasil, está no ar o Central de Notícias e vamos aos destaques desta hora. O Ministério da Saúde passou a recomendar a vacinação contra o HPV para meninas e meninos a partir dos 2 anos que tenham sido vítimas de violência sexual. Antes, a recomendação específica para esse grupo começava aos 9 anos. As crianças poderão receber uma dose da vacina quadrivalente após a avaliação do serviço de saúde responsável pelo atendimento. A mudança ocorre diante do aumento dos registros de violência sexual contra crianças pequenas. A vacinação não reverte uma eventual infecção já adquirida, mas pode proteger contra outros tipos do vírus. Quem for vacinado antes dos 9 anos deverá seguir normalmente o calendário de rotina quando atingir a faixa etária indicada. E a Meta anuncia que vai lançar no Brasil um novo pacote de assinaturas para versões pagas de Instagram, Facebook, WhatsApp e inteligência artificial. O Meta One terá preço inicial de R$7 por mês. O Central de Notícias volta a qualquer momento ou em edição especial.
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1: Chegamos com mais um Love Music. 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
2: Esse foi mais um bloco do Love Music. Voltamos já.
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0: aqui, olha quem tá voltando também às novelas. Nina de Pádua, voltando à Globo após 21 anos. A atriz entrará em Quem Ama Cuida, viu? Após 21 anos, a Nina de Pádua está de volta à TV Globo para uma participação especial em Quem Ama Cuida. A atriz, que vem de uma sequência de trabalhos na Record, interpretará a magistrada responsável por comandar o julgamento de Ademir Dan Stubal na trama. Na história, a personagem promete não facilitar a vida do advogado e será implacável durante o julgamento. As informações são do Notícias da TV. Ah, eu quero! Maravilhosa Nina de Pádua voltando à Globo após 21 anos. Olha só, que tempão, hein? Saudades. Aí quando a gente vê, não é tão esquecida, mas quando a gente olha pra figura, pra pessoa, nós lembramos aí de tudo que ela representou nas nossas novelas brasileiras. E é isso. Eu fico por aqui, volto amanhã fofocando mais, muito mais, pra você. Tchau, tchau, até amanhã.
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1: Uma melhor que a outra aqui no Love Music. Voltaremos já.
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2: Rádio Acesa FM, 11:26. 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

0: no hemisfério sul. A chamada estação das flores antecede o verão e sucede o inverno. E seu término acontece quando temos o solstício de verão, quando o hemisfério sul está inclinado a cerca de 23,5 graus na direção do sol.
1: Quatro horas e 45 minutos.
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0: hoje é 18 de setembro. Hoje é o dia dos símbolos nacionais. Faria aniversário hoje se estivesse viva a atriz brasileira Heloísa Mafalda. Ela faleceu em 16 de maio de 2018. O Sérgio Brito, músico brasileiro integrante da banda Titãs, também está de idade nova hoje. E Frank Aguiar, cantor. Ele nasceu em 1970. De 1822, que era criado o escudo real do Brasil Império por Dom Pedro I. Foi no ano de 1946 que temos a primeira Constituição brasileira com a participação de todas as correntes políticas existentes no país. O PCB participou ativamente. Em 1979, o brasileiro João do Pulo ganhava a medalha de ouro nas provas de salto em distância e salto triplo nos oitavos Jogos Pan-Americanos de Porto Rico. E em 1990, um cemitério secreto das vítimas da ditadura militar era descoberto na região de Perus, em São Paulo. Amanhã a gente retorna com mais Agenda do Rádio pra você. Até lá!
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3: 4:49.
4: Quatro horas e 49 minutos.
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8: Primavera, a estação das flores, tem início no dia 23 de setembro no Hemisfério Sul. Nessa data acontece o equinócio de primavera, exato momento em que o Sol cruza a linha do Equador Celeste. E sua chegada, o primeiro dia e a noite têm exatamente a mesma duração, 12 horas cada. Progressivamente, então, no Hemisfério Sul, os dias passam a ser mais longos do que as noites.

0: 5:02.
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1: 17 de setembro de 2026. Mensagens citam que Nunes Marques teve encontro em imóvel ligado a Vorcaro. Pesquisa mostra impacto da violência na rotina das mulheres. Eu sou Ailton Moreno e o Rádio Notícias está no ar.
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mensagens extraídas do celular de Daniel Vorcaro tinha um suposto encontro envolvendo o ministro do STF, Cássio Nunes Marques, e uma mulher, em fevereiro de 2025, em São Paulo. O conteúdo indica uma cobrança posterior de pagamento ao banqueiro de supostamente 10 mil reais por causa da relação entre a mulher e o ministro, mas não comprova que o encontro tenha ocorrido. Levantamento em cartório mostra que o apartamento indicado nas mensagens pertencia a Super Empreendimentos, empresa que teve Fabiano Zettel, cunhado de Vorcaro, como diretor até 2024. Nunes Marques negou que tenha participado do encontro. As mensagens fazem parte do material relacionado às investigações do caso Banco Master. Pesquisa nacional aponta que 78% das mulheres brasileiras já sofreram pelo menos um tipo de violência. O levantamento mostra ainda que 98% adotam alguma estratégia para reduzir riscos no dia a dia. Os resultados estão na pesquisa de opinião Segurança das Mulheres, percepção da sociedade brasileira sobre violência, realizada pelos institutos Patrícia Galvão e Locomotiva, com apoio da Uber. Entre as entrevistadas, 94%

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para Cristo. É, você sabe, assim que se vive de forma vitoriosa. É assim que se conquista mesmo. Na verdade, como é bom encontrar gente descansando do Senhor. Oh, irmão, oh, irmã, o seu trabalho está sendo descansar em Deus. Se esta for a realidade, com certeza você está no caminho certo. Conhecendo no dia a dia, amplificando o seu conhecimento na presença do Senhor. Uma vez li sobre o grande evangelista Billy Graham, que não é um grande homem de Deus, é verdade, mas é um homem do grande Deus. E ele falou de um chefe que, descendo de suas montanhas, viu o oceano pela primeira vez. Admirado com aquela cena, pediu uma vasilha. Em seguida entrou no oceano e encheu o vaso. Quando lhe perguntaram o que pretendia fazer com aquilo, respondeu: lá nas montanhas, meu povo nunca viu a grande água. Quando lhes mostrar nesse vaso, eles verão como é. Ei, você aí, muitas vezes, por mais que nos esforcemos, só conseguimos transmitir uma ideia incorreta e insuficiente das coisas que conhecemos, como, por exemplo, a experiência da presença de Deus em nossa vida. Por isto mesmo, este programa desafia você a uma vida melhor, a uma intimidade mais profunda com Deus. Depende só de você. Quer ouvir mais uma vez que você age e Deus reage? Precisa citar na Bíblia, hein? Onde se diz: chegai-vos a Deus e ele chegará a vós. Você. Ei! Seja qual for o momento que você pode estar passando. Ei, você aí nesse automóvel, você no escritório, você na chácara, na fazenda, ou você de um condomínio, você de uma favela, de uma chácara, não importa. Eu quero tão somente perguntar: hoje? Mas a cruz está tão pesada hoje, pastor. O inimigo furioso, furiosíssimo, pastor, nos últimos dias. Mas e daí, irmão? Para Deus, você já teve tempo hoje? Quanto tempo? Como foi o desenvolvimento desse tempo?

0: esteja fazendo a diferença na sua vida, de modo que tudo em você seja Jesus. Se alguém olhar, vai pensar. Se tirar Jesus dali, não vai sobrar nada.
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1: Vida melhor, mais do que um ajuntamento de palavras, né? Uma força de expressão. É o conteúdo que Deus deseja ver cada dia mais presente na nossa vida. Tome posse disso, viva essa realidade com toda intensidade. Depende de você, porque a parte de Deus já foi feita.

0: agora, o tempo e a temperatura.
1: A região sudeste terá muitas nuvens e condições para chuva nesta sexta-feira. Em São Paulo, a capital terá possibilidade de chuva isolada com temperaturas entre 15 e 22 graus. A instabilidade também atinge áreas do oeste e sul do estado. No Rio de Janeiro, os termômetros variam de 17 a 26 graus com possibilidade de chuva isolada. A precipitação pode alcançar pontos do sul e do litoral. Em Minas Gerais, Belo Horizonte registra mínima de 15, máxima de 27 graus, também com possibilidade de chuva isolada. No oeste e sul mineiro, há condições para pancadas de chuva em algumas áreas. No Espírito Santo, Vitória terá mínima de 19, máxima de 25 graus, com chuva isolada. A precipitação também pode ocorrer no litoral e sul capixaba. As informações são do Instituto Nacional de Meteorologia. Viviane Bessa, o tempo e a temperatura.

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1: Meu caro Adriano e a todos.

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3: Voltei pra falar do Péricles, hein? Pericão ainda tem muito pagode pela frente. Péricles segue com uma agenda movimentada e continua trabalhando o projeto Pagode do Pericão ao vivo em São Paulo. O cantor já anunciou a segunda parte do projeto, enquanto mantém apresentações pelo Brasil e prepara novas etapas do Pericão Folia. A proposta é levar para os palcos a mistura de grandes sucessos, samba e pagode, que se tornou uma das marcas do cantor. Vale a pena conferir o destaque Pagode do Pericão ao vivo em São Paulo. Projeto que continua ganhando novas faixas e alimentando o repertório atual do cantor. Daqui a pouquinho eu volto com mais notícias. Até já.
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5: Certa vez um anjo escutou um choro vindo de um campo. Ficou surpreso ao ver que quem chorava era uma árvore. Por que choras, dona árvore? Choro porque mais um dia vai começar e o meu sofrimento também. O que me faz sofrer são as pessoas. Elas jogam pedras em mim o dia inteiro. Não consigo entender, seu anjo. Eu que me esforço tanto para produzir frutos deliciosos, só levo cacetada. Por que será que elas não gostam de mim? Você está enganada, dona árvore. As pessoas gostam demais de você e dos seus frutos. Por isso elas jogam pedras em você. É para pegar seus frutos. Preste bem atenção. Ninguém joga pedra em árvore que não dá fruto. Ei, se estão jogando pedra em você, é porque você está produzindo alguma coisa boa.

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1: Alô, alô, foi muito bom voltar à cidade de Campo Largo e ver tantos amigos que acompanham esse programa. É, que bom, hein? Alô, ourinhos, ontem conhecemos o pastor José Carlos Bilek e a esposa Marli, que também não tiram o ouvido desse programa. Obrigado pelo apoio. Obrigado, obrigado, e tantos outros nomes que no dia a dia vamos encontrando espaço para relatar, claro, acima de tudo, o calor que vocês no dia a dia emanam para que a gente continue nessa comunicação que visa transmitir da vida de Deus a tantos e tantos corações. Cigarrinha, né? A gente sabe que é muito fácil cantar na primavera. Mas o ano, a vida tem outras estações. E como tem, né? O trem da nossa vida para em tantas estações que gostaríamos que não existissem, né? É, sabemos que muita coisa vem para poluir, travar, bloquear nosso sorriso, confundir nossa caminhada. Mas em Deus você pode, sabe, tem. Ele nos sustenta. E se você permitir que ele influencie a sua vida, depois você vai com certeza me contar.

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1: Procura ser pessoa que saiba que ser é mais do que parecer. Que amar não é apenas um sentimento, é o jeito de tratar a pessoa amada. Que quando um dos dois perde, todos perderam juntos. Procura ser e saiba chorar de saudade. Que saiba que é melhor uma derrota honesta do que uma vitória sem escrúpulos. Procura ser e saiba que pedir desculpas engrandece a alma. Procura-se gente que saiba aprender com o sorriso de uma criança, que fale de Deus com alegria no coração. Procura-se uma pessoa simples, com olhar aberto e o coração grande. Procura-se um herói de verdade. Esse tipo de gente que não precisa de aplauso para ter uma noite tranquila de sono.

0: 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São raras as tempestades nessa estação. É tempo de se jogar aos prazeres da época sem culpa. Curtir mais a sua casa, se permitir uma preguicinha gostosa ou até aquele chocolate quente tão acolhedor. Inverno é para apreciar, até mesmo o vento gelado no rosto. É para valorizar o aconchego e recanto do lar. É para degustar mais do que chás e cafés quentes, mas também a vida, que continua bela até nas temperaturas mais baixas. Que o inverno deste ano lhe traga ótimas sensações. Uma mensagem da
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3: Hora certa. 5 horas e 41 minutos.

Brasil, está no ar o Central de Notícias nesta sexta-feira, 18 de setembro de 2026. E vamos aos destaques desta hora. Empresas suspeitas de ligação com o PCC operam todas as linhas de bairro de ônibus de São Paulo, que transportam 41% dos passageiros. As 12 empresas de ônibus suspeitas de ligação com o primeiro comando da capital PCC, citadas na investigação da Operação Vectura Corrupta, operam todas as linhas de distribuição local da cidade de São Paulo, responsáveis pelos deslocamentos dentro dos bairros e entre regiões próximas. Juntas, elas concentram 510 linhas municipais, o equivalente a 38% de toda a rede da capital. E a cidade do Rio de Janeiro concentra o maior número de postos de combustíveis com nota zero nas fiscalizações da Agência Nacional do Petróleo, Gás Natural e Biocombustíveis, ANP, considerando os 15 municípios mais populosos do Brasil. Dos 634 postos monitorados na capital fluminense, 57 receberam a pior classificação da agência, o equivalente a 9% do total. Em São Paulo, para comparação, foram identificados 40 postos dessa condição. E na capital paulista, a ANP analisou mais do dobro de postos. O Central de Notícias volta a qualquer momento ou em edição especial.

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1: O cara que, se murmuração fosse água, a vida dele seria um oceano completo.
2: Ah, se luta fosse tijolo, minha vida seria uma olaria. É muito peso pra pouco caminhão. Ixi, hoje, pastor, eu tô uma arara. Tô dando coice até da minha sombra.
1: É, desse cara só se pode esperar isso. Parece que de sua vida, murmurudo, não vem sequer uma atitude de gratidão, hein?
2: Ah, eu vivo buscando motivo pra agradecer, pastor. Mas cada dia acho mais motivo pra reclamar. Ah, vidinha dura, oh sim.
1: Esse tem dosado, temperado a vida dele, a base mesmo do azedume.
2: Pior.
1: Que tanto pior, rapaz? Fala melhor.
2: Melhor só se for no pior.
1: Escuta que maravilha essa música do Diante do Trono. Canta junto, Murmurildo. Canta aí, te agradeço.

0: quanta gente em casa não só cantou, mas todavia tem feito dessa melodia um tema, uma realidade para uma vida melhor, hein, Mopurio? De você, nem quis cantar, hein? Ficou de boca fechada.
1: Ah, eu só gosto daquela música, Coisa Tá Preta, uma outra também, Moro na Rua da Amargura, ei, dureza.
0: Com crente fora dos trilhos, é difícil conversar. Ovelha, Murmurildo, tá valendo aqui, ó. Vai à base de som. Bode, à base de cutucão. Acho, penso que é como você tá indo, hein?
1: Ixi, tô pegando no tranco e parando só no barranco. Misericórdia.
0: Olha o jeito que Murmurildo fala misericórdia. É misericórdia?
1: Pior.
0: Murmurildo, olha essas palavras aqui do Salmo 3, verso 4. Com minha voz, clamo ao Senhor, e ele do seu santo monte me responde.
1: Ah, desse salmo, eu tenho lido mais o primeiro versículo. Senhor, como tem crescido as minhas lutas, os meus inimigos, ai, ai, ai, ai.
0: Cada um.
1: Ixi, pastor, parece que Deus não vai com a minha cara. Tenho orado, jejuado, mas parece que ele me excluiu de sua lista.
0: Isso, Murmurildo, é coisa do inimigo para confundir o coração da pessoa. É claro que dependendo do que falamos, determinados valores da palavra de Deus podem perder o efeito em nossa vida. Tudo que o inimigo mais quer é anular, é mudar o poder da palavra de Deus em nós, como conseguiu fazer com Eva lá no Éden.
1: Ah, se eu fosse Moisés, pastor, a filha de Faraó, com certeza, em vez de me salvar, teria mandado afundar de vez aquele caixotinho lá no Rio Nilo.
0: Não, não, não, sai daqui. Você não dá trégua, não aceita um cessar-fogo nessa área. Da sua parte é só bomba, não dá uma chance à mudança. Você decidiu que tem que ser assim e fim de conversa.
1: Eu nasci assim, eu cresci assim, vou ser sempre assim, Murmuela. Ei, tô sozinho nada, né? O ônibus dos murmuradores tá até nas tampas. A gente tá indo, né? Mas pra onde? Você sabe, né? Ai, ai, ai. Ô, cruz de chumbo maciço a minha.

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1: Santo Pai, em nome de Jesus, é bom demais ocupar esse espaço, pois sinto a tua presença nesse ambiente. Peço a tua bênção sobre cada necessidade. Há muitas situações onde só mesmo a tua intervenção pode agora fazer com que as coisas boas e necessárias da vida que se foram sejam restituídas, revertidas. Tem muita gente acreditando que essa tempestade veio para virar o barco de vez e acabar com tudo. Mas eu oro com a ajuda do Espírito Santo, juntamente com tantas pessoas de oração agora, para que cada um receba um fôlego novo, uma disposição nova, uma motivação que possa trazer tudo aquilo que vem de ti para uma vida melhor. Tantas vezes, nós, seres humanos, podemos nos distrair, tirar os olhos do foco. E aí, com certeza, maximizamos os problemas. Onde se vê um chuvisqueiro, vai se dizer que é uma grande e terrível tempestade. Fortaleça, renova, vivifica. É assim que pedimos, segundo as tuas misericórdias, agora, e já agradecemos por crermos na tua resposta. Amém.

0: 5:57. 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

já anuncia o raiar de um novo dia, que se eleve ao Criador a prece das criaturas. Obrigado, Pai, pela vida que nos dais, pelo amor que nos faz viver. A nossa oração da manhã, hoje, com o Salmo 71. Deus, meu Deus, tu és o meu abrigo, liberta-me, salva-me, inclina teu ouvido ao meu pedido. Tu és a minha esperança, tu és a total segurança, desde a juventude, desde a meninice, desde o seio de minha mãe. Não me rejeites, agora que estou cansado, tanta amargura passei, tanta glória e tanta tristeza, tanta alegria e tanto dissabor. Por que me parece cair sobre mim o mundo? Serão outros? Serei eu mesmo o meu peso? Não, não desanimarei, porque eu sei, tu és o meu Deus, tu és o meu protetor. Desde antes que eu nascesse, tu me amaste, como me amas por todo sempre. E agora, quero comunicar de coração a cada um de vocês a bênção bíblica sacerdotal. Deus te abençoe e te guarde. Deus te mostre seu rosto de bondade e tenha compaixão de ti. Deus volte para ti sua face de luz e te conceda a paz. Que venha sobre todos e todas e permaneça hoje e sempre a bênção do Pai, do Filho e do Espírito Santo. Amém.

querida, vou me despedindo. Se Deus quiser, mesmo horário, estaremos fazendo essa comunicação novamente na dependência de Deus. Que você, mais do que convivendo ou sobrevivendo, esteja vivenciando a abundância da vida que Cristo veio compartilhar com você. Lembre-se, está na Bíblia. É, se está na Bíblia, o bom mesmo é que esteja em nosso coração. Isaías 1:19, se quiserdes e me ouvirdes, comereis o melhor desta terra, diz o Senhor. Pense nisso, pratique isso e receba disso tudo e muito mais.

0: 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E se não for aqui, nós estaremos com Ele.
1: Horas e 4 minutos.
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0: turma, hoje é sexta-feira, dia 18 de setembro de 2026. Está no ar o Jornal do Rádio. E aí, meu amigo Sérgio Lima?
1: Olá, meu amigo Valdir Barbosa. Ótima sexta-feira para você. Aos ouvintes, sejam bem-vindos a mais uma edição do Jornal do Rádio.
0: E hoje comemoramos o Dia Nacional da Televisão.
1: E vamos começar o Jornal do Rádio com os destaques de hoje.
0: Diesel não vai subir nos postos após reajuste anunciado pela Petrobras.
1: Ligações telefônicas para aplicar golpes têm se tornado prática comum.
0: Cupom volta a reduzir taxa básica de juros, que vai a 13,75% ao ano.
1: Saúde anuncia medidas regionais para prevenir efeito do El Niño.
0: E agora vamos saber como fica o tempo nesta sexta-feira. Previsão do tempo no Jornal do Rádio com Vladimir Filippi.
2: Previsão do tempo para esta sexta-feira, 18 de setembro de 2026. Região Centro-Oeste, em Brasília, Distrito Federal, muitas nuvens no céu nesta sexta-feira, com chuva isolada à tarde. Os termômetros marcam mínima de 17, máxima de 29 graus. Umidade relativa do ar gira em torno de 90-40%. De

0: Vladimir Filipim.
1: Diesel não vai subir nos postos após reajuste anunciado pela Petrobras. Repórter Gabriel Correia.
2: Os postos de combustível não devem ter alteração no valor do óleo diesel, apesar do reajuste de preços anunciado pela Petrobras a partir desta quinta-feira. Mesmo com aumento de R$1 por litro, a petroleira vai aplicar um desconto do mesmo valor, garantido por uma ajuda financeira do governo federal. A Petrobras anunciou nesta quarta-feira o reajuste na tabela de vendas do óleo diesel A, que é o combustível puro derivado do petróleo produzido nas refinarias antes da adição de biodiesel. Entretanto, uma portaria do Ministério da Fazenda, publicada também nesta quarta, criou uma subvenção econômica que garante a concessão de desconto de R$1 por litro do óleo diesel A de uso rodoviário pelos próximos 30 dias, podendo ser prorrogada por igual período. Na prática, com o reajuste e o desconto, o preço final cobrado pela Petrobras às distribuidoras permanece inalterado. A Petrobras informou que decidiu aderir ao programa de subvenção criado por medida provisória na semana passada para manter a flexibilidade comercial. A assinatura formal de adesão ainda depende da publicação de regras complementares pelo governo federal e de trâmites internos da empresa. Segundo a Petrobras, a ideia é não repassar imediatamente para os consumidores a instabilidade do dólar e dos preços internacionais do petróleo. Da Rádio Nacional em São Luís, Gabriel Correa.
3: Ligações telefônicas para aplicar golpes têm se tornado prática comum. Reportagem Viviana Goulart.
4: Nos últimos tempos, o uso de ligações telefônicas para aplicar golpes tem se tornado uma prática cada vez mais comum. Aqui no Tocantins, tem criminosos se passando por instituições financeiras e até mesmo por integrantes de facções criminosas. Uma das vítimas desse tipo de golpe chegou a pagar R$2.500 após ser ameaçado de morte pelos criminosos. Existem leis que garantem a segurança dos dados no ambiente virtual, mas mesmo assim, os golpistas conseguem acessar essas informações. A orientação de especialistas é evitar ao máximo a exposição dos seus dados pessoais. Evite fornecer dados em ligações, mesmo que aquela ligação se apresente como sendo do banco. Geralmente, os bancos não ligam e, quando ligam, eles não vão te pedir senhas e nem o seu CPF. Conforme a Secretaria de Segurança Pública do Tocantins, casos de crimes cibernéticos podem ser registrados presencialmente em uma unidade da Polícia Civil ou através da delegacia virtual. Após o registro do boletim de ocorrência, a queixa é encaminhada para a Divisão Especializada de Repressão a Crimes Cibernéticos.
3: Saúde anuncia medidas regionais para prevenir efeitos do El Niño. Reportagem Tatiana Alves.
5: As ações de prevenção aos efeitos do El Niño precisam alcançar todo o país, mas devem levar em conta as características de cada região brasileira. A avaliação foi feita nesta quarta-feira pelo ministro da Saúde, Alexandre Padilha.
6: Não adianta fazer uma campanha nacional, porque os efeitos não são nacionais ao mesmo tempo. Nacionalmente tem que fazer o que nós estamos fazendo, que é fazer o planejamento, seguir a ciência, não gerar conflito com estado e município, direcionar os recursos para as populações mais vulneráveis, reforçar esses dados como um problema nacional, mas as campanhas, elas têm que acontecer regionalmente, porque os efeitos vão ser diferentes.
5: Para a região norte, o Ministério da Saúde anunciou medidas específicas, como a ampliação das equipes das unidades básicas de saúde fluviais, a criação de áreas de resfriamento e pontos de hidratação, além da instalação de bases da Força Nacional do SUS em cidades como Belém, Manaus e Porto Velho. No Nordeste, já está em andamento a construção de cisternas para ampliar a segurança hídrica das comunidades. Segundo o Ministério, a Fundação Nacional de Saúde já implantou mais de 18 mil reservatórios no semiárido. Já no Sudeste, onde estão previstos períodos mais longos de seca, ondas de calor e baixa umidade do ar na primavera, as ações incluem reforço no combate à dengue, um plano de contingência para enfrentar o avanço das doenças causadas por vírus transmitidos pela picada de insetos, as chamadas arboviroses, além da preparação de uma rede de atendimento com protocolos específicos para situações climáticas extremas. Para

0: centro-oeste, com tendência de temperaturas médias mais altas e maior frequência de ondas de calor e baixa umidade, a ideia é monitorar queimadas. Outra meta é instalar uma base da Força Nacional do SUS em Campo Grande e em Brasília. Na região sul, que sofreu impactos significativos com as enchentes de 2024, as ações abrangem planos de contingência para chuvas intensas, além da continuidade das linhas de cuidado em saúde mental pós-desastre. De acordo com a Administração Nacional Oceânica e Atmosférica dos Estados Unidos, o El Niño, em formação neste segundo semestre de 2026, tem 81% de chance de atingir intensidade muito forte, com pico previsto entre outubro e dezembro e reflexos até o início de 2027. Na área da saúde, os principais efeitos estão associados ao aumento das temperaturas. Entre os riscos estão mais internações, casos de desidratação, agravamento de doenças crônicas e aumento da mortalidade relacionada ao calor. O fenômeno também pode favorecer a ocorrência de arboviroses, além de elevar o risco de leptospirose, doenças diarreicas, problemas de saúde mental e interrupções nos serviços de saúde em áreas atingidas por enchentes. Da Rádio Nacional no Rio de Janeiro, Tatiana Alves.
1: DPU defende regras iguais à licença maternidade para trabalhadoras. Reportagem Gésio Passos.
2: A Defensoria Pública da União defendeu nesta quarta-feira a uniformização das regras de licença maternidade para todas as trabalhadoras, independente de vínculo. A questão está em discussão no Supremo Tribunal Federal. Na sessão desta quarta, a DPU pediu a inconstitucionalidade de diferenciações entre licenças concedidas a trabalhadoras seletistas, servidoras públicas e militares, inclusive ampliando o período de licença para o caso de pais solos, biológicos ou adotantes. Para o defensor público federal Gustavo Zortea, a proposta busca assegurar tratamento igualitário a todas as famílias e garantir a proteção integral da criança.
3: Em termos de reflexos nas contas públicas, destaco que a Constituição Federal sempre assegurou um tratamento isonômico e igualitário para a licença maternidade. Além disso, não se cuida propriamente de gastos, mas de investimentos em habilidades não cognitivas das crianças, que se estabelecem complementaridade às habilidades cognitivas com reflexos favoráveis em termos de escolaridade e inserção no mercado de trabalho. E por fim, a intervenção se legitima na natureza do direito em causa, que é justamente a proteção da criança com absoluta prioridade.
2: A ação direta de inconstitucionalidade prevê o mesmo período de licença para qualquer trabalhadora, independente de vínculo funcional, de 120 dias, podendo ser ampliado por mais 60 dias. A ação também prevê a garantia desse período de licença para mães cujos filhos permaneçam hospitalizados após o parto, passando a contar a partir da alta hospitalar. O afastamento também seria garantido para todas as mães adotantes ou pais adotantes solos, independente da idade da criança. A defensoria pede ainda ampliação para pais genitores que passarem a assumir a guarda individual do filho, como no caso de falecimento da mãe. O direito também deve ser estendido para as previsões de proteção do emprego após a gravidez, inclusive para trabalhadoras temporárias ou em cargo em comissão. Após declaração da DPU, o relator da ação, o ministro Alexandre de Moraes, defendeu a inconstitucionalidade da diferenciação de licenças no caso de crianças biológicas e adotivas.
4: Mulheres que se encontram numa situação absolutamente idêntica, mas ou porque é servidora pública, ou porque é militar, ou porque é servidora pública, mas da CLT e não do regime estatutário, numa situação absolutamente idêntica, tem um tratamento bem diferenciado. É uma verdadeira prioridade constitucional a tutela da criança e o fortalecimento dos vínculos familiares.
2: Moraes discordou apenas da possibilidade de compartilhar a licença entre pai e mãe. No julgamento dessa quarta, os ministros Flávio Dino, Dias Toffoli e a ministra Carmen Lúcia convergiram na proposta do relator. O tema deve voltar à pauta do STF na próxima semana. Da Rádio Nacional em Brasília, Gésio Passos.
1: Chegamos ao final do primeiro bloco do Jornal do Rádio. Vamos para o intervalo e daqui a pouco estaremos de volta e você vai conferir.
5: Conselho Superior do Ministério Público Federal decidirá se abre investigação contra Gonê.
1: Fim da escala 6x1 pressiona empresas e revê custos, equipes e operação. Aponta estudo. Daqui a pouco o Jornal do Rádio estará de volta com o nosso

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1: Confira agora a previsão do tempo para a sua região.
0: Sudeste.
1: A região sudeste do país terá céu com muitas nuvens, possibilidade de chuva isolada. Condição notada no Rio de Janeiro, Espírito Santo e litoral de São Paulo ao longo do dia. Minas Gerais e as demais áreas paulistanas serão apenas céu com muitas nuvens. Temperatura mínima de 18 e máxima de 36 graus.
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6: O Jornal do Rádio está de volta, agora com o nosso segundo bloco desta sexta-feira, dia 18 de setembro de 2026. Sejam bem-vindos.
7: Conselho Superior do MPF decidirá se abre investigação contra Gunê. Repórter Gésio Passos.
8: O Conselho Superior do Ministério Público Federal confirmou para o dia 25 de setembro uma reunião para decidir sobre a abertura de investigação em relação às citações ao Procurador-Geral da República, Paulo Gonê, e mensagens encontradas no celular do ex-banqueiro Daniel Vorcaro. Durante sessão no Supremo Tribunal Federal nessa terça-feira, Gonê disse não ter relacionamento de proximidade com Vorcaro e que se encontrou com o ex-banqueiro apenas uma vez, de forma brevíssima e banal, ao lado de diversas autoridades. Gonê afirmou que a atuação do MPF sempre foi voltada ao total esclarecimento dos fatos e pelo sucesso da apuração penal. O procurador-geral pediu ao STF a anulação da investigação da Polícia Federal, que revelou uma suposta troca de mensagens entre autoridades públicas e Daniel Vorcaro. Em relatório encaminhado ao ministro do Supremo, André Mendonça, a Polícia Federal relatou diálogos que envolveriam o ministro Alexandre de Moraes, o diretor-geral da corporação Andrei Rodrigues e o próprio Paulo Gonê. O procurador-geral teria sido citado por terceiros nas trocas de mensagens com Vorcaro. Conversas entre o ex-banqueiro e o advogado Ciro Soares mostram uma suposta relação entre Gonê e Vorcaro, inclusive com um convite para uma viagem a Londres, na Inglaterra. Para Paulo Gonê, o ministro André Mendonça agiu de forma irregular ao determinar que a PF realizasse investigações sobre as supostas conversas entre Moraes e Vorcaro. Para o procurador, essa investigação só poderia ocorrer após a autorização formal do plenário do STF. Da Rádio Nacional em Brasília, Gésio Passos.
6: Fim da escala 6x1 pressiona empresas a rever custos, equipes e operação. Aponta estudo. Reportagem Bianca Minhoto.
9: O fim da escala 6x1 e a redução da jornada de trabalho podem aumentar os custos e exigir mudanças na organização das empresas. É o que aponta uma pesquisa da Carreira Miller com 486 companhias. Desse montante, 90% esperam ser impactadas pela PEC 221 de 2019, enquanto o aumento dos custos trabalhistas é a principal preocupação, citado por 82,96% das empresas. Segundo o levantamento, 72,83% das companhias consideram o impacto da possível mudança alto ou muito alto. Além dos custos, 76,63% apontam a necessidade de adequar escalas e turnos. A dificuldade para manter o nível operacional aparece em 44,75% das respostas, enquanto 38,36% citam o risco de queda de produtividade. Já a necessidade de novas contratações é apontada por 33,30%. A pesquisa mostra ainda que operações e produção estão entre as áreas que podem ser mais afetadas. Logística aparece em seguida, seguida por atendimento ao cliente, manutenção e áreas administrativas e financeiras. A PEC prevê a redução gradual da jornada máxima de 44 para 40 horas semanais e 2 dias de repouso remunerado. O texto foi aprovado pela Comissão de Constituição, Justiça e Cidadania do Senado, a CCJ, no início de setembro. Agora, o texto aguarda votação em plenário. Segundo a Carreira Miller, pequenas e médias empresas enfrentam um desafio adicional, considerando que muitas ainda não dispõem de estruturas de recursos humanos preparadas para reorganizar jornadas, escalas e equipes. Reportagem Bianca Mingotti.
7: Apenas 29% dos recursos prometidos pela União para a Defesa Civil chegaram aos municípios. Reportagem Marquesan Araújo.
8: Entre 2010 e agosto de 2026, a União prometeu 38,7 bilhões de reais para ações municipais de defesa civil, mas apenas 10,6 bilhões chegaram efetivamente às prefeituras dentro do exercício orçamentário. O valor representa 29,3% do total prometido. Os dados estão no boletim Euninho 2026-2027 da Confederação Nacional de Municípios, a CNM. Para o próximo ano, o projeto de lei orçamentária anual prevê 1,8 bilhão de reais para o programa Gestão de Riscos e de Desastres. A previsão inicial para este ano era de 645 milhões. A CNM também chama a atenção para os recursos anunciados pelo governo federal para enfrentar os possíveis efeitos do El Niño. Apesar da previsão de 1,3 bilhão de reais, não há uma parcela definida para transferência direta aos municípios. As prefeituras continuam dependendo dos mecanismos próprios da Proteção e Defesa Civil para ações de resposta e recuperação. O levantamento mostra ainda que mais de 4,7 milhões de pessoas em 641 municípios foram afetados por desastres entre 1º de julho e 31 de agosto deste ano. No período, os prejuízos econômicos passaram de 8,2 bilhões de reais. Na divisão por regiões, o Nordeste concentrou os maiores prejuízos com 3,9 bilhões de reais. O Sudeste registrou 2,2 bilhões, seguido pelo Sul com 1,2 bilhão. No Centro-Oeste, as perdas chegaram a 176 milhões de reais, enquanto o Norte contabilizou 772,8 milhões. A agricultura concentrou a maior parcela das perdas, com 4,16 bilhões de reais. A pecuária registrou 978,7 milhões. Reportagem Marquesan Araújo.
6: Mais de 1 milhão de brasileiros se excluíram de plataformas de apostas. Reportagem Pedro Lacerda.
10: O número de brasileiros que decidiram se afastar das plataformas de apostas por conta própria já ultrapassa 1 milhão. A ferramenta que possibilita isso é o SIGAP, o Sistema de Gestão de Apostas, criado pelo SERPRO, ligados ao Ministério da Fazenda, para regular e fiscalizar o mercado de apostas licenciado no país. Na prática, funciona assim: o usuário entra na plataforma de autoexclusão com sua conta gov.br e formaliza o pedido de exclusão. É preciso ter conta de nível prata ou ouro para ter acesso ao serviço. Nessa plataforma, a pessoa indica o motivo da solicitação e define o tempo de afastamento, que pode ter data para acabar ou ser por prazo indeterminado. A partir da confirmação, o CPF fica impedido de operar em qualquer casa de apostas licenciada e deixa de receber anúncios dessas empresas. Para quem escolhe o bloqueio permanente, a liberação só pode ser solicitada um ano depois e exige um laudo médico atestando que a pessoa não sofre mais de transtorno do jogo. O mesmo sistema tem ainda uma segunda camada de proteção, essa sem participação do apostador. Por ordem do Supremo Tribunal Federal, beneficiários de programas sociais têm o CPF bloqueado automaticamente. As apostas online acenderam um alerta no país. Um levantamento recente do Ministério da Saúde mostrou que os atendimentos pelo SUS ligados a jogo patológico, que é a incapacidade de controlar o impulso de apostar, mais que dobraram desde 2018. Foi um salto de 104% até maio deste ano. Os casos se concentram principalmente na faixa dos 20 aos 49 anos. A Organização Mundial da Saúde já trata o transtorno do jogo como uma condição de saúde mental. Da Rádio Nacional em Brasília, Pedro Lacerda.
7: MDS reforça que benefícios sociais não dependem de voto. Repórter Cláudio Mário Carvalho.
11: O Ministério do Desenvolvimento e Assistência Social, Família e Combate à Fome, esclarece que votar em determinado candidato, apoiar uma candidatura ou participar de campanha eleitoral não garante nem impede o acesso a benefícios sociais. Os programas têm critérios próprios para ingresso e permanência, e a escolha eleitoral não faz parte dessas regras. O Ministério orienta que o cidadão denuncie caso receba promessa de benefício em troca de voto, ameaça de perda de benefício ou exigência de apoio político para continuar recebendo o pagamento. As denúncias podem ser encaminhadas aos canais oficiais do Ministério Público Eleitoral, que recebe informações sobre compra de votos e outras irregularidades. É possível denunciar irregularidades na propaganda eleitoral pelo aplicativo Pardal, do Tribunal Superior Eleitoral. A ferramenta está disponível para celulares nas lojas oficiais de aplicativos e encaminha os relatos à Justiça Eleitoral ou orienta sobre o canal adequado. Da agência Rádio Gov em Brasília, Claudimário Carvalho.
6: Leilões prevêem compra de até 224 mil toneladas de milho. Reportagem Vladimir Filipim.
12: Dois leilões eletrônicos prevêem a compra de até 224 mil toneladas de milho em grãos para formação de estoques. As operações serão realizadas nos dias 18 e 21 de setembro, às 9 horas da manhã, com o recebimento do produto em 8 unidades da Federação. O primeiro leilão, em 18 de setembro, será exclusivo para agricultores familiares, cooperativas e associações da agricultura familiar, com cadastro nacional da agricultura familiar, CAF, ou declaração de aptidão ao Programa Nacional de Fortalecimento da Agricultura Familiar, DAP, válida. O segundo, em 21 de setembro, terá ampla concorrência e poderá receber propostas de produtores rurais, cooperativas e comerciantes. A compra total não poderá ultrapassar 224 mil toneladas. O milho será destinado à formação de estoques e à oferta posterior pelo programa de vendas em balcão. Os fornecedores devem apresentar garantia de 5% do valor da operação e, após a aprovação do produto, o pagamento será feito em até 10 dias úteis. Com redação

0: apresentação de Diego Freitas, da agência Rádio Gov em Brasília, Vladimir Filipim.
1: Anvisa proíbe venda de produtos com moringa. Repórter Cláudio Mário Carvalho.
2: A Agência Nacional de Vigilância Sanitária, Anvisa, determinou nesta quarta-feira, dia 16, a apreensão e a proibição de produtos que contenham moringa olifera. A medida vale para todos os lotes da marca Moringa da Paz, que não podem ser fabricados, distribuídos, vendidos, divulgados ou utilizados. Entre os produtos proibidos estão cápsulas de moringa, pó orgânico, cápsulas com pó orgânico e chá orgânico da planta. A Anvisa informa que a segurança da moringa para uso como alimento não foi comprovada, independentemente da forma de apresentação. A agência já avaliou produtos à base de moringa em diferentes ocasiões, mas não aprovou o uso do ingrediente porque não foi possível afastar riscos de efeitos genotóxicos, que podem causar danos ao material genético e hepatotóxicos, relacionados a danos ao fígado. A decisão está publicada na Resolução 3.628 de 2026, no Diário Oficial da União. Da Agência Rádio Gov em Brasília, Claudimário Carvalho.
3: Aqui no Jornal do Rádio você fica bem informado. Já chegamos ao final do segundo bloco. Daqui a pouco estaremos de volta e você vai conferir.
1: Idosos com mais de 85 anos poderão tomar a vacina contra a pneumonia no SUS.
3: Japão ultrapassa pela primeira vez a marca de 100 mil pessoas com mais de 100 anos.
1: Daqui a pouco estaremos de volta com o nosso terceiro bloco do Jornal do Rádio desta sexta-feira.

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1: Amigos, como vai o ano? Uma boa? Eu estimo que sim. E desejo para todos nós um novo período de felicidade e de sucesso. E dedicação para atingirmos esses dois objetivos. Digo isto porque não adianta só planejar e esperar para alcançarmos objetivos e sermos felizes. Temos que trabalhar por eles, dia a dia, buscando formas para atingir metas positivas e factíveis. Não nos adianta estabelecer muitas metas com grandes dificuldades para superá-las, nem desejar que os outros nos ajudem a cumpri-las. Nós somos responsáveis por nós mesmos e por nossa felicidade. E para você que me ouve, uma pergunta: o que é felicidade para você? É amor? É alegria? É sucesso? No passado eu li que felicidade é algo pessoal e que, embora próprio, pode ser compartilhada com os demais. Como disse Carlos Drummond de Andrade, ser feliz sem motivo é a mais autêntica forma de felicidade.

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0: Estamos de volta com o nosso Jornal do Rádio desta sexta-feira. Sejam bem-vindos.
1: Japão ultrapassa pela primeira vez a marca de 100 mil pessoas com mais de 100 anos. Reportagem Milena Abreu.
2: O Japão alcançou um marco histórico no envelhecimento da população. Pela primeira vez desde o início dos registros oficiais, o país superou a marca de 100 mil pessoas com 100 anos de idade ou mais. Dados divulgados pelo Ministério da Saúde japonês mostram que em 1º de setembro deste ano havia 107.677 centenários vivendo no país. Segundo o governo, já são 56 anos de alta consecutiva no número de pessoas que chegaram ou ultrapassaram os 100 anos de idade. A maior parte desse grupo é formada por mulheres, que representam quase 90% dos centenários registrados no Japão. O país tem atualmente idade média de 49 anos e 9 meses, sendo o segundo mais envelhecido do mundo, atrás apenas de Mônaco. O avanço da longevidade ocorre em meio a uma crise demográfica enfrentada pelo Japão. Dados recém-divulgados mostraram que a taxa de fertilidade japonesa caiu para o menor nível já registrado. A combinação de menos nascimentos e aumento da população idosa gera desafios para a quarta maior economia do planeta, como escassez de trabalhadores, aumento dos custos da previdência social e redução da base de contribuintes. Da Rádio 2, Milena Abreu.
0: Idosos com mais de 85 anos poderão tomar a vacina contra a pneumonia no SUS. Repórter Fabiola Altran.
3: Quem tem mais de 85 anos poderá tomar a vacina contra a pneumonia no Sistema Único de Saúde. É a primeira vez que a pneumocócica 20 valente é disponibilizada no SUS para essa faixa etária. A vacina protege contra a doença pneumocócica e as formas graves dela, como meningite e pneumonia, principais causas de mortes entre idosos. De acordo com o Ministério da Saúde, a taxa de mortalidade por pneumonia entre pessoas com mais de 85 anos foi de 743,1 óbitos por 100 mil habitantes em 2025. O imunizante já tinha sido incorporado ao calendário nacional de vacinação em junho deste ano para crianças menores de 5 anos. No caso dos idosos com mais de 85, eles podem receber o imunizante apenas apresentando um documento que comprove a idade. Não existe a necessidade de prescrição médica. O Ministério da Saúde destacou que o objetivo é diminuir as chances de complicações, de hospitalizações e mortes entre as pessoas com mais idade. A pasta estima que mais de 2.300.000 pessoas façam parte do público-alvo em todo o país. Da Rádio 2, Fabíola Altran.
1: Crise no STF é estrutural e reforma do judiciário é urgente, afirma presidente da OAB de São Paulo. Reportagem Milena Abreu.
2: Em meio aos debates que ganharam força nos últimos dias sobre a crise que envolve o Supremo Tribunal Federal e o funcionamento do sistema de justiça, a Ordem dos Advogados do Brasil em São Paulo reforça a necessidade de mudanças estruturais no judiciário brasileiro. O presidente da Ordem Paulista, Leonardo Sica, avalia que o tema deve ser tratado com urgência por toda a sociedade brasileira. Segundo Sica, os problemas enfrentados atualmente ultrapassam questões corporativas da advocacia e refletem desafios mais profundos relacionados à confiança da sociedade nas instituições.
4: Nós estamos passando por uma série de problemas que quem tem os meios para resolver são as pessoas que estão em Brasília. A gente quer que elas ouçam, né, aquilo que a sociedade está vendo de uma maneira equilibrada também isso, e que tem uma ação moderada, ponderada, porque também não é hora para radicalismos, extremismos. Então, entre uma coisa e outra, né? A gente vive aqui entre polos, né? No Brasil hoje em dia, a gente tá tentando abrir um espaço de ponderação, mas de gravidade, para que entenda-se a gravidade, e propositivo.
2: A preocupação com a reforma do judiciário, segundo Leonardo Sica, não surgiu com a crise atual. Ainda em 2025, a OAB São Paulo criou uma comissão de estudos para discutir mudanças estruturais no funcionamento da justiça. E após 14 meses de trabalho, o grupo apresentou nesta semana, durante o Conselho Pleno do Conselho Federal da OAB em Brasília, propostas que incluem alterações na organização dos tribunais e mecanismos para ampliar a eficiência e a transparência institucional. Outro ponto de atenção, segundo o Sica, é aproximar as novas gerações da vida institucional do país. Para ele, o distanciamento dos jovens em relação às instituições representa um risco para a democracia.
4: Os jovens de hoje, especialmente por conta de redes sociais, de vida digital, eles já são distantes da vida institucional, mas não existe outra saída para uma sociedade civilizada do que não ter uma vida institucional firme. E meu grande preocupação é que os jovens se desencantem da vida institucional, porque aí a gente tem uma ruptura.
2: A expectativa da OAB São Paulo é que as propostas de reforma que foram apresentadas avancem no Conselho Federal da OAB e cheguem ao Congresso Nacional, ampliando assim o debate sobre o aperfeiçoamento das instituições de justiça no país. Da Rádio 2, Milena Abreu.
0: Conselho Monetário Nacional regulamenta as linhas de crédito para motoristas de app e taxistas. Repórter Fabiola Altran.
3: Regulamentadas pelo Conselho Monetário Nacional, as linhas de crédito para que motoristas de aplicativo e taxistas possam adquirir veículos novos. As regras foram estabelecidas com a lei sancionada esta semana, que garante a continuidade do programa Move Brasil. Assim, os financiamentos vão poder continuar sendo contratados dentro do limite total de 30 bilhões de reais. Com a atualização, as principais condições oferecidas pelo programa serão mantidas, que são juros de 2,5% ao ano e taxa de 1,5% nas aquisições realizadas por mulheres, prazo mínimo de 84 meses, valor máximo do veículo financiado de 200 mil. As operações são feitas por instituições financeiras habilitadas pelo BNDES. A legislação evita uma interrupção do programa, que é voltado para motoristas de aplicativo, taxistas e cooperativas de taxistas. A lei consolida regras que antes estavam previstas em medidas provisórias. Da Rádio 2, Fabio Altran.
1: Comissão pode aprovar o nome de Giacomo Valentim para a ponte da BR-040. Reportagem César Mendes.
5: Giacomo Valentim Ferenzini nasceu em Matias Barbosa, no estado de Minas Gerais, onde se destacou como um dos pioneiros na atividade de taxista, que ele exerceu com dedicação, zelo e exemplar prestação de serviços à comunidade local por muitas décadas, até ser vítima de um acidente automobilístico. Já aprovada na Câmara dos Deputados, a proposta que dá o nome de Giacomo Valentim Ferenzini à ponte sobre o Rio Paraibuna, situada no quilômetro 810 da rodovia BR-040, destaca que a trajetória profissional e pessoal do taxista evidencia um profundo vínculo com a sua terra natal e com os seus conterrâneos, consolidando um legado de trabalho, respeito e compromisso social, como lembrou o relator designado da matéria, senador astronauta Marcos Pontes, do PL de São Paulo.
6: Infelizmente, Ferenzini faleceu em acidente automobilístico, justamente na antiga rodovia União Indústria, trecho sobre o qual passa a ponte objeto dessa homenagem. Tal circunstância reforça o simbolismo e a pertinência da denominação proposta, que perpetua a memória de um cidadão simples, mas de notável importância para a vida cotidiana da população local.
5: A rodovia União Indústria foi a primeira estrada pavimentada do Brasil e da América Latina, inaugurada em 1861 para ligar Petrópolis, no Rio de Janeiro, a Juiz de Fora, em Minas Gerais. Como se trata de uma matéria relacionada à infraestrutura viária em uma rodovia federal, cabe à Comissão de Infraestrutura a votação final do texto. Da Rádio Senado, César Mendes.
0: Agora é hora do nosso giro rural. Humberto Ferretti traz as últimas do campo. Safra de grão bate recorde. Preço da soja sobe e exportações de suco de laranja caem.
7: A safra 25-26 de grãos, que está na reta final, será a maior da história do país. Novo balanço da Companhia Nacional de Abastecimento indica que a colheita chegará a 361 milhões de toneladas, 9 milhões a mais que no ciclo anterior. O rendimento médio, na casa de 4,3 toneladas, vai até crescer, mas a safra recorde será puxada principalmente pela área plantada 1,7% maior, na casa de 83 milhões e meio de hectares. O setor da laranja está preocupado com a queda das exportações de suco. Os embarques voltaram a cair em julho e agosto, meses que abriram a safra 26-27. A demanda externa é fraca e não tem dado sinais de que vai melhorar. Até por conta disso, há pressão no mercado para redução do preço, seja da laranja para indústria ou da fruta de mesa. Dados do CPE indicam que nos últimos dias as cotações estiveram pouco acima dos R$ 30 a caixa. Depois de subir 10% em agosto, o preço da soja aumentou de novo nos primeiros dias de setembro, com a saca vendida pouco acima dos R$ 160 em Paranaguá, indicam dados do CPEA. É período de entre safra. Além disso, agentes do mercado estão preocupados com os possíveis impactos do Super El Niño nas lavouras. Sem saber como ficará a oferta lá na frente, muito produtor rural foca as atenções no trabalho de campo e não faz questão de negociar agora.
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1: Chegamos ao final do nosso terceiro bloco do Jornal do Rádio. Vamos fazer um intervalo e daqui a pouco você vai conferir.
0: Novas regras da ANAC prevêem multa e suspensão para passageiros indisciplinados.
1: CCJ pode criar grupo de trabalho para discutir reforma do judiciário.
0: E todas as notícias do esporte com Jaime Ramos. Voltaremos em instantes com o nosso último bloco do Jornal do Rádio.
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0: 6:49.
1: 87.
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7: Jornal do Rádio está de volta, agora com o nosso quarto e último bloco desta sexta-feira, dia 18 de setembro de 2026.
8: Novas regras da ANAC prevêem multa e suspensão para passageiros indisciplinados. Repórter Luísa Santos.
9: As novas regras da Agência Nacional de Aviação Civil, a ANAC, para passageiros indisciplinados já estão valendo. Os casos de má conduta devem ser classificados de acordo com a gravidade e as punições variam desde instruções ao passageiro até multa de R$17.500 e suspensão temporária do direito de voar por até 12 meses, para casos considerados como graves e gravíssimos. Entre os comportamentos julgados como gravíssimos e aptos à proibição de viagens com o transporte aéreo, estão incluídos violência física contra membro da tripulação, atentado contra a dignidade sexual de tripulante ou passageiro e tentativa de acesso não autorizado à cabine de comando. Ricardo Mota, especialista em direito do consumidor, aponta que um dos maiores desafios das novas normas é a aplicação prática.
10: A resolução 800 é necessária e bem calibrada do ponto de vista da segurança operacional, mas o maior risco está na aplicação prática. Como será que está caracterizado cada conduta e quais provas as empresas terão que justificar uma suspensão? A régua ficou mais clara no papel. A régua real só vai aparecer quando os primeiros casos concretos forem discutidos, seja na justiça, seja nos canais de defesa do consumidor.
9: As regras são válidas para voos domésticos, incluindo trechos nacionais conectados a voos internacionais, com exceção de outras leis pré-estabelecidas para operações internacionais, como as convenções comerciais entre países. Sob a supervisão de Samara Sadek, da Rádio Senado, Luísa Mello.
7: CCJ pode criar grupo de trabalho para discutir reforma do judiciário. Reportagem Pedro Pincer.
11: A Comissão de Direitos Humanos aprovou uma indicação para que a Comissão de Constituição e Justiça crie um grupo de trabalho para apresentar uma proposta de reforma do judiciário no prazo de 60 dias. A decisão ocorreu durante a reunião da CDH, em que foram discutidos os desdobramentos institucionais da sessão plenária do Supremo Tribunal Federal, que aconteceu nesta terça-feira. A indicação é um tipo de proposição legislativa pela qual se sugere a adoção de providência, a realização de um ato administrativo ou se recomenda que determinado assunto seja tratado por outra comissão, por exemplo. A proposta de indicação feita à CCJ foi apresentada pela presidente da Comissão de Direitos Humanos, senadora Damaris Alves, do Republicanos do Distrito Federal.
12: Que a Comissão de Direitos Humanos faça uma indicação urgente à Comissão de Constituição e Justiça do Senado, para que a Comissão de Constituição e Justiça do Senado crie imediatamente um grupo de trabalho onde busque todas as propostas, PECs e projetos de lei que estão transmitidas tramitando de reforma do Poder Judiciário.
11: A sessão do STF tinha a finalidade de decidir se haveria ou não investigação sobre o ministro Alexandre de Moraes por supostas relações com o banqueiro Daniel Vorcaro, dono do extinto Banco Master, liquidado pelo Banco Central após constatação de fraudes. Mas a decisão foi adiada por um pedido de vista. O senador Alessandro Vieira, do MDB de Sergipe, anunciou ter impetrado um mandado de segurança para que o Supremo Tribunal Federal determine que seja instalada uma comissão parlamentar de inquérito específica para apurar a relação dos ministros do STF com Vorcaro. Da Rádio Senado, Pedro Pincer.
8: As polícias civil e federal realizaram quinta-feira, dia 17, uma operação conjunta para desarticular um grupo suspeito de tráfico internacional de drogas e lavagem de dinheiro. Segundo a polícia, estão sendo cumpridos 7 mandados de prisão preventiva e 14 mandados de busca e apreensão em Goiás, Minas Gerais, Pará e Maranhão. A ação também prevê a apreensão de 5 aeronaves que estariam ligadas ao grupo e que, segundo a investigação, eram utilizadas para transportar cocaína da Bolívia para o Brasil. De acordo com a Polícia Civil, a investigação começou em 2025 após a apreensão de aproximadamente 150 quilos de cocaína transportados pelo grupo. Um piloto foi abordado pela DENARC em Goianira, na região metropolitana de Goiânia, com a droga que havia sido desembarcada em Trindade. A Polícia Civil informou ainda que os envolvidos atuavam em diferentes etapas do esquema, como financiamento, disponibilização de aeronaves, recrutamento de pilotos, aquisição e transportes das drogas e distribuição de entorpecentes. Também são apurados indícios de ocultação de recursos provenientes do tráfico. As investigações continuam para identificar outros possíveis envolvidos e esclarecer a extensão da atuação do grupo. Esporte.
7: E agora chegou o momento de ficarmos por dentro dos principais acontecimentos do esporte. E quem chega com todas as informações é ele. Jaime
0: Ramos. Um forte abraço a você ligado aqui no Jornal do Rádio. A 28ª rodada da Série A do Campeonato Brasileiro terá início amanhã com os seguintes jogos. Atlético Mineiro e Chapecoense às 16h em Belo Horizonte, às 17h em Mirassol e Botafogo, às 18h30 da noite, Remo e Santos jogarão no Mangueirão em Belém do Pará. Vasco da Gama em São Januário receberá às 20h30 o Curitiba. Já em São Paulo, no Morumbi, o São Paulo encara o Internacional às 21h. Domingo a sequência, 11h, Grêmio e Palmeiras em Porto Alegre, 16h, Corinthians e Fluminense em São Paulo e Itaquerão. Vitória e Cruzeiro às 16h no Barradão, Flamengo e Bragantino às 18h30 no Maracanã. E às 19h30 da noite, em Curitiba, a Arena da Baixada, a rodada será fechada com o jogo entre Atlético Paraná e Bahia. Já pela Série B do Campeonato Brasileiro,

0: A 29ª rodada será aberta hoje à noite com 3 partidas. Vila Nova e Américas, 19:30 em Goiânia. 20:30 Ceará em Novo Horizontino, em Fortaleza. Às 21h, no estádio 1º de Maio, em São Bernardo, na Grande São Paulo. São Bernardo e Atlético Goianiense. O Goiás jogará domingo, às 16h em Goiânia, contra o Avaí. Notícias dos clubes goianos.
1: Vila Nova.
0: O Vila Nova deverá ter pelo menos uma mudança na escalação para enfrentar hoje à noite em Goiânia a equipe do América Mineiro. O lateral direito, Rainer, retorna de suspensão e deve jogar no lugar de Nathan Camargo. Assim sendo, provável Vila Nova do técnico Ferreira, Elton Leite no gol, Rainer, Jonathan Costa, Douglas Mendes e William Formiga, Dudu, João Vieira e Marquinhos Gabriel, Everton Galdino, André Luiz e Janderson. Se o Vila vencer, vai dormir na liderança da Série B do Campeonato Brasileiro.
1: Goiás!
0: Já o Goiás Esporte Clube não tem mais gordura para queimar na Série B. Tudo que tinha direito já foi queimado. Não tem mais tempo a perder. Restando 10 partidas, terá que vencer 8 para conquistar o objetivo. A

0: e vai fechar a rodada no Campeonato Brasileiro, ou seja, o turno, jogando fora de casa contra o Sport no Recife.
1: Atlético!
0: O Atlético Goianiense joga hoje à noite às 21 horas em São Bernardo do Campo. Partida válida pela 29ª rodada da Série B. E o treinador Roger Silva terá mais um desfalque. O meio-campista Leandro Vilela se junta a Marrone e Bruno José, que não vão jogar. A tendência do Atlético para começar o jogo: Paulo Vitor no gol, Varley, Adriano Martins, Barreto e Guilherme Lopes, Cristiano, Peixoto e Henrique Freitas, Gustavo Maia, Coutinho e Giovani Soares. A partida contra o São Bernardo acontecerá às 21h. E o Dragão, vencendo, vai fortalecer-se ainda mais dentro do grupo do G6, que entrou recentemente. Campeonato Goiano da segunda divisão. A 13ª rodada acontecerá amanhã e depois. Sábado, 17h, em Trindade, Trindade e Goianésia. Às 18h, em Jussara, Tupi e São Luís. Domingo, 3 partidas, 15h.
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2: Sete horas e 25 minutos.
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gente, hoje é 18 de setembro. Hoje é o dia dos símbolos nacionais. Faria aniversário hoje se estivesse viva a atriz brasileira Heloísa Mafalda. Ela faleceu em 16 de maio de 2018. O Sérgio Brito, músico brasileiro integrante da banda Titãs, também tá de idade nova hoje. E Frank Aguiar, cantor. Ele nasceu em 1970. No ano de 1822, que era criado o escudo real do Brasil Império por Dom Pedro I. Foi no ano de 1946 que temos a primeira Constituição brasileira com a participação de todas as correntes políticas existentes no país. O PCB participou ativamente. Em 1979, o brasileiro João do Pulo ganhava a medalha de ouro nas provas de salto em distância e salto triplo nos oitavos Jogos Pan-Americanos de Porto Rico. E em 1990, um cemitério secreto das vítimas da ditadura militar era descoberto na região de Perus, em São Paulo. Amanhã, a gente retorna com mais Agenda do Rádio para você. Até lá!

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mesma com o tempo. Sem sol, dia feio, e se a gente reclamar, mandam chuva. Uma tragédia em Meriti. O estudante Luiz Guilherme ia para a escola e foi defender uma colega vítima de um assalto. Ele acabou morrendo com uma facada. Na Via Light, a PM fazia um cerco quando um carro avançou sobre os policiais. O cabo Jefé Santos Bonfim, de 38 anos, morreu atropelado. E os bandidos fugiram. Na Vila Kennedy, a mesma rotina. Tentativa de invasão de outras quadrilhas, muitos tiros e 2 mortos. Os moradores assustados se escondem em casa. E o presidente Lula anunciou hoje, agora pertinho da eleição, faltando só 17 dias, que o Bolsa Família terá um reajuste. O benefício sobe de 600 para R$ 691. Quase 2 milhões de famílias recebem essa ajuda. Em São Paulo, uma denúncia gravíssima da polícia. Das 22 empresas de ônibus dessa maior cidade do Brasil, 12 são controladas pelo PCC. O ex-presidente da Câmara Municipal, vereador Milton Leite, do Partido União Brasil, está sendo apontado como controlador da Transwolf, a maior empresa ligada aos traficantes. O que a gente chamava de poder paralelo virou o poder oficial. O candidato do PL a deputado Danilo Morgado foi preso por ligações com empresas controladas pelo PCC. E o cara, o Donald Trump, continua completamente tresloucado. Ele agora impôs 21 condições para o Brasil negociar as tarifas com os Estados Unidos. Entre elas, que o Brasil permita que dissidentes políticos possam se candidatar. Ele não sabe que o que tem mais no Brasil é dissidente político. Também querem que o Brasil compre aviões da empresa americana Boeing. Também não sabem que o Brasil tem a Embraer, uma das melhores do mundo. É uma loucura. E os ministros do STF se encontraram na sessão ordinária de ontem e voltaram a trocar acusações. O ministro Gilmar Mendes comandou a guerra, acusou seus colegas André Mendonça e Luiz Fux de terem combinado para afastar o diretor-geral da Polícia Federal. É o Andrei Rodrigues. Pronto. Começou tudo de novo. Gente, isso é muito grave. Essa decisão deixaria a polícia sem comando. E o pior, ninguém tem nenhuma prova contra ele. Nada que justifique esse afastamento, que é claramente uma punição e ninguém sabe por quê. O que estará por trás disso? É por causa da prostituta que serviu ao ministro? Ou por causa do tal tapete vermelho do filho do outro ministro? Eles estão tirando o saco.

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1: É o Gabriel Ferreira chamando. Fala, Gabriel.
2: Fala, Cidinha. A Polícia Civil investiga se houve negligência na morte de Jéssica Duarte, de 28 anos, e da bebê dela, que nasceu no início deste mês, no Hospital Marisca Ribeiro, em Bangu. Segundo a família, depois do parto, Jéssica começou a sentir fortes dores abdominais, mas mesmo assim recebeu alta. Em casa, o quadro se agravou e ela precisou retornar ao hospital. Vamos ouvir o relato do marido, Jonathan Vieira.
3: Daqui a pouco chega a notícia que ela foi entubada, aí meu mundo acabou. Eu vi minha mulher daquele jeito lá e fiquei desnorteado. Ontem foi o sepultamento da minha esposa, enterrei minha esposa, sendo que a minha filha, a bebê, foi internada aqui também, estava entubada. Eu olhei minha filha, eu falei a mesma coisa da mãe. Aí.
1: Que horror.
3: Aí eu dei minha filha aqui.
1: Que horror, Gabriel.
3: Assim.
1: Pois é, Cidinha. De que horror, que coisa triste, meu Deus do céu. A Jéssica tinha saúde normal antes do parto,
2: sim,
1: não é isso?
2: Sim, tinha saúde
1: então
2: normal.
1: Então foi claramente provocado pelo parto.
2: Isso, segundo o atestado
1: de óbito. Foi parto normal ou cesariana?
2: Foi parto normal. Segundo o atestado de óbito, ela e a filha, a Jade, morreram em decorrência de uma bactéria, Cidinha.
1: Que pegaram no hospital, certamente.
2: É, isso
1: aconteceu. Quantos dias depois do parto?
2: Quantos dias depois do parto, né?
1: É, que ela morreu.
2: Ela morreu no domingo. E a filha morreu hoje.
1: Não, mas quantos dias do parto?
2: A bebê nasceu no início do mês. Nasceu no dia 8, mais precisamente.
1: Que tristeza, né? A gente percebe pela voz do pai o transtorno que ele tá. Ele tá alucinado, ele tá perdido, não sabe o que fazer da vida. Quer dizer, quando a família ia aumentar, diminuiu, morreu a mulher e a filhinha que ele esperava. Uma coisa horrorosa. Valeu, Gabriel. Pedro Gadelha chamando. Fala, Pedro.
4: Fala, Cidinha. 5 criminosos foram presos durante a operação da Polícia Civil contra o terceiro comando puro na comunidade Buraco do Boi, em Nova Iguaçu. Segundo a investigação, os integrantes utilizam a comunidade como ponto de apoio e esconderijo. Sempre que a polícia fazia buscas no complexo de Israel, Cidinha, a maior base do TCP no Rio, os traficantes fugiam e se escondiam no Buraco do Boi. O principal investigado é Álvaro Malaquias Santa Rosa, de 40 anos, o Peixão, chefe da facção que até hoje não foi preso. Durante a ação de hoje, os policiais usaram drones que registraram inclusive a imagem de um bandido armado abordando crianças na porta de uma escola, portão que foi perfurado por vários disparos durante o confronto. Além dos 5 presos, mais de 20 mandados seguem em aberto. Cidinha.
1: Esse Peixão já é, vamos chamar, amigo íntimo da gente, né? Teretetê, a gente fala dele. Há quanto tempo ele tá foragido, Pedro?
4: Ele é procurado desde abril de 2020.
1: Ah, meu Deus do céu, nós já estamos em 26. Mais de 6 anos. E como é que fica? Qual é a desculpa que as autoridades dão para não conseguir encontrar esse homem? Mas nem que ele fosse o filho do Bin Laden. Pra ter tanto poder assim. É preciso dar uma resposta para a sociedade. A gente não pode viver achando, olha, o Peixão está desaparecido, mas ele não é. Como se fosse normal, um bandido comum, que não é terrorista, é um marginal, a polícia não consegue pegar. É preciso uma explicação para isso. Mas está tão difícil, né? O Estado está tão desmontado. Eu, por exemplo, que faz jornalismo, não sei quem é o secretário de segurança, quem é o chefe da polícia. Eu não lembro. Você sabe quem são? Pedro, fala.
4: O chefe de polícia mudou recentemente, era o Felipe Cury, que agora saiu, mas o novo chefe da Polícia Civil. Um momento, Cidinha.
1: Você está procurando. É porque muda muito. A gente não consegue acompanhar a velocidade da incompetência que acontece no Rio de Janeiro. É uma tristeza isso, sabe? Nós ficamos assim, olha, o Peixão se escondeu no Buraco do Boi. Foi pro buraco, é esse que a gente quer. Você sabe que buraco eu tô falando, né? Valeu, Pedro. Agora é Ciro Neves. Fala, Ciro.
0: Fala, Lucidinha. Será sepultado na tarde de hoje no cemitério do Irajá o estudante Luiz Guilherme, de 16 anos. Você falou na abertura, né? Ele foi morto a facadas a caminho do CIEP, onde estudava no centro de São João de Meriti. O Luiz estava com uma amiga que era o alvo do bandido, tentava levar o celular dela. O Luiz, então, tentou defendê-la sendo esfaqueado. Eu conversei mais cedo com o pai dele, o Caio Costa, e eu perguntei: Caio, qual foi a última conversa que você teve com seu filho? Vamos ouvir.
5: Cara, ontem de manhã ele me mandou uma mensagem dizendo que estava indo para a escola e ele simplesmente falou: pai, se cuida. Eu falei: filho, te amo, se cuida também. E foi a última coisa que eu consegui falar com ele.
0: Que coisa, né? Como se fosse uma despedida, né?
1: Meu Deus do céu.
0: O bandido tá preso, né? O Fabrício Matheus da Silva, 26 anos, tava em liberdade há 3 meses, Cidinha.
1: Ele tava preso por que razão?
0: Também assalto aí, a mão armada na Baixada Fluminense.
1: A gente não sabe, você não vai ter como me responder isso, porque ninguém sabe. Qual foi a avaliação que venceu o prazo de prisão dele?
0: É, ele conseguiu aí uma liberdade, né?
1: Sim, já, é que ele conseguiu, a gente sabe, ô Ciro. Mas porque venceu a condenação dele, ele tava o tempo que foi condenado na prisão?
0: Sim,
1: ou porque
0: lá.
1: Ou foi por bom comportamento? Porque lá na prisão, eles sabem que tem a liberdade por bom comportamento, a progressão de pena por bom comportamento, e ficam todos que são umas moças. Daí sai. E quanto tempo depois? 20 dias depois, mata um rapaz. É lamentável, sabe? É muito, muito doloroso a gente ver um adolescente ser morto dessa
6: maneira. Às vezes, né, Cidinha, tem direito a pedir liberdade.
1: Progressão de pena.
6: E aguarda a decisão em liberdade.
1: É, coisa de louco. Nós voltamos já já.
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1: Olá, meus amores! Chegando por aqui, final de semana, sexta-feira, 18 de setembro, dia dos símbolos nacionais. Hoje também é seu aniversário. Ah, quem vai receber essa mensagem? Parabéns pra você! Desejando muito sucesso, saúde, novas conquistas nesse novo ciclo, tá bom? Parabéns! Vamos lá para as nossas previsões astrológicas? Então, sextou por aqui, 18 de setembro. Áries, Touro, Gêmeos e Câncer, bom dia!
2: Áries, de 21 de março a 20 de abril.
1: Áries, paixão que volta na medida certa. Tá sentindo que aquele lance com alguém especial tá fluindo na boa e a entrega é recíproca? Bem, as estrelas dizem que é o momento para apostar nesse sentimento. Você merece, viu? Ideias que valem ouro com a sua grana vão pintar. Cor pra hoje, lilás, número de sorte, 3.
2: Touro, de 21 de abril a 20 de maio.
1: Touro, hora da virada com uma decisão importante. Se tem alguém que já conquistou o seu coração, pode se preparar porque o seu universo tá te dando sinal verde para dar um passo importante, tá? O equilíbrio entre prazer e economia são reais. Isso mesmo. A cor é cinza, número 8.
2: Gêmeos, de 21 de maio a 20 de junho.
1: Gêmeos, surpresa no seu círculo social. Às vezes o amor chega quando a gente menos espera. Alguém com que tá tudo de boa pode estar prestes a virar algo mais intenso e verdadeiro. A cor é vermelho e o número de sorte, 26.
2: Câncer, de 21 de junho a 22 de julho.
1: Canceriano, paixão à flor da pele. O dia promete uma vibe super apaixonada e cheia de carinho no ar. Se liga que uma energia romântica forte pode te conectar com alguém especial. Flexibilidade para se jogar nas novas oportunidades, no mundo dos negócios e da grana. A palavra-chave agora é ser flexível. Aquela resistência básica de mudança só atrapalha, viu? A cor pra você, esmeralda, número 2. Já voltamos com previsões para Leão, Virgem, Libra e Escorpião.
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3: De volta aí pra falar da Luísa Sonza, hein? 10 anos de carreira e uma nova fase. A cantora Luísa Sonza está se aproximando de uma marca importante, 10 anos de carreira. A cantora prepara uma fase comemorativa que revisita diferentes momentos de sua trajetória e continua levando aos palcos a turnê Brutal Paraíso. O projeto atual mistura diferentes referências do pop e mostra a cantora cada vez mais interessada em explorar novas sonoridades e formatos. A cantora que nos últimos tempos se aventurou na MPB. Será que vem mais novidade aí pra comemorar esses 10 anos? É aguardar, não é? Daqui a pouquinho eu volto com mais notícias. Até já.
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5: As últimas da hora com José Fabiano. Oi, Fabiano.
6: Oi, Cidinha. Os interessados no concurso público da Transpetro têm até a próxima segunda-feira, dia 21 de setembro, para fazer a inscrição. Organizado pela Fundação Sesgran Rio, o processo seletivo oferece 281 vagas imediatas e 3.890 oportunidades para formação de cadastro de reserva em diferentes regiões do país. As inscrições devem ser no site da Fundação sesgranrio.org.br. A aplicação das provas está marcada para 6 de dezembro. As taxas de inscrição são de R$ 81,50 para cargos técnicos e de suboficiais é de R$ 117 para cargos de nível superior e oficiais. Rio poderá contar com programa de incentivo à prática de atividades físicas para bariátricos.
7: O estado do Rio de Janeiro poderá ter um programa de incentivo à prática de atividades físicas para bariátricos. É o que determina o projeto de lei aprovado em segunda discussão pela Alerj. A medida tem como objetivo promover a reabilitação e manutenção do peso saudável dessas pessoas. O texto segue para o governo do estado, que tem prazos de até 15 dias úteis para sancionar ou vetar a proposta. De acordo com o texto, o programa poderá ser desenvolvido por meio de parcerias com academias, centros esportivos, clubes recreativos e outras instituições, que deverão oferecer desconto mínimo de 40% na mensalidade, válido por um ano, para que as pessoas comprovem ter realizado a cirurgia bariátrica nos últimos 2 anos.
6: Agora na Rua Santa Luzia, no centro do Rio, céu nublado, temperatura de 22 graus.
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0: Joaquim. E nos intervalos eu vou vendo o que tá rolando no Brasil e principalmente, especialmente, naquele rolo que se meteu o STF. Que coisa, né? Que coisa dantesca isso. Dantesca. Agora eu tava vendo, tô vendo aqui, que o Flávio Dino afirmou ver indícios de relação entre empresas ligadas ao conglomerado de Vorcaro e uma. Ele também está envolvido, Vorcaro, em cemitérios de São Paulo. Mas por que que eles não fazem a inauguração se enterrando? Por quê? Eles estão envolvidos em tudo, é uma nojeira sem fim. Como é que esse homem criou tanta musculatura, né, Maurício?
1: Envolveu todo mundo com os tentáculos do banco, né? Abraçou todo mundo.
0: E olha que é um banco que ninguém conhecia.
1: É.
0: Imagine se fosse um Bradesco, um Itaú, Banco do Brasil. Não, era o Master. Eu nunca tinha ouvido falar nesse banco. Você já conhecia, Maurício?
1: Não, não conhecia não, porque...
0: Ninguém conhecia, só depois do escândalo.
1: Ele só se envolvia com dinheiro público, né? Fraude no INSS, só essas coisas assim, né? Ninguém tinha conta lá pra passar um cheque, nada. Só esse dinheiro com pessoas poderosas.
0: Você, não sei se você viu, Maurício, o Fábio Porchat.
1: Vi.
0: Mas não, onde você viu? O que você viu dele?
1: Eu vi na rede social, né? Dele.
0: Não, não é isso, não. Eu tô falando de um vídeo que ele gravou. Engraçado que eu não sou fã do Fábio Porchat. Pelo contrário, eu até... Vamos falar a verdade, eu não gosto dele como humorista, não é como pessoa. Mas daí eu tava sem fazer nada, na cama pronta pra dormir. E eu vi um vídeo que foi fantástico dele. Aliás, eu continuei vendo, porque ele estava todo machucado no rosto, no vídeo, e eu não o identifiquei, porque se tivesse identificado, teria mudado de programa.
1: O vídeo dele deitado, né?
0: É. Você viu?
1: Vi, sim.
0: Ah, e você tá murcho assim, por quê?
1: só esperando seu comentário.
0: É uma das melhores coisas que eu vi na televisão nos últimos anos. Ele fala da sucessão de notícias do Supremo Tribunal Federal. É muito engraçado. Então ele diz, ninguém aguenta mais, ele está machucado, ele quer dormir, mas já dorme com a roupa de acordar. E fala que tem filho, ele precisa estar pronto para o trabalho e tal. E toda hora vem uma notícia do Supremo que eu tenho que... Olha, se você não viu, veja. Eu vi aonde, Karina? No Instagram, eu acho. Se você digitar Porchat e o Supremo Tribunal Federal, você vai encontrar. É imperdível, imperdível.
2: 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Nota técnica do Semadem orienta redes de ensino a se prepararem para o El Niño. Revista Piauí relata uso de imóvel ligado a cunhado de Vorcaro por Flávio Bolsonaro. Eu sou Ailton Moreno e o Rádio Notícias está no ar. 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

0: tem alerta para impactos do El Niño nas escolas. Nota técnica orienta gestores estaduais e municipais a adotarem medidas preventivas para reduzir riscos associados a eventos climáticos extremos previstos para 2026-2027. Quem traz mais detalhes é Bianca Mingotti.
1: Escolas estaduais e municipais de todo o país devem se preparar para os possíveis impactos do El Niño 2026/2027. O alerta integra uma nota técnica elaborada pelo Centro Nacional de Monitoramento e Alertas de Desastres Naturais, o CEMADEM, em parceria com o Instituto Alana. O documento orienta gestores das redes de ensino a adotarem medidas de prevenção e preparação para eventos climáticos extremos, como ondas de calor, secas, inundações, alagamentos, tempestades e vendavais. Entre as recomendações estão o planejamento antecipado, a identificação de escolas e áreas mais vulneráveis e a destinação de recursos para a adaptação climática. A nota também orienta que as prefeituras evitem usar escolas como abrigos temporários. Segundo o CEMADEM, os municípios devem identificar previamente outros locais para acolher a população em situações de desastre. O CEMADEM informou ainda que o El Niño se fortaleceu rapidamente e registrou em agosto anomalia de temperatura de cerca de 1,8 graus Celsius no Oceano Pacífico Tropical. As projeções da Administração Nacional Oceânica e Atmosférica dos Estados Unidos indicam possibilidade de intensidade muito forte entre setembro e novembro. A nota completa pode ser acessada em www.gov.br/CEMADEM ou em Brasil61.com. Com informações do CEMADEM, Bianca Mingotti.
0: Nova reportagem da revista Piauí afirma que o senador e candidato à presidência, Flávio Bolsonaro, utilizou durante a campanha em São Paulo um apartamento que havia pertencido a Fabiano Zettel, cunhado de Daniel Vorcaro, responsável por realizar os esquemas de corrupção com parlamentares. O imóvel na Vila Nova Conceição foi comprado por Zettel em 2025 por R$5.500.000 e vendido em fevereiro deste ano por R$3.500.000, a empresa WT Administração de Imóveis e Bens do advogado Willer Tomás, amigo de Flávio. Segundo a Piauí, moradores confirmaram presença do candidato no local durante a primeira quinzena de agosto. Flávio, por meio da assessoria, afirmou que se hospedou apenas em hotéis da região. Willer Tomás negou conhecer Zettel ou Vorcaro e disse não ter mantido relação comercial ou societária com eles.
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5: Eu tô bem. Ô, Zé Bonito, você tá bom, meu filho?
6: Meu amigo Geraldão, eu tô feliz pra mais de metro, sou. Que bacana!
5: Uai, Zezinho, mas qual que foi aí o motivo dessa felicidade toda, sou?
6: Ah, Geraldão, é que ontem 5 mulheres me convidaram pra sair.
5: Meu Deus do céu, Zé Bonito, você tá arrebentando o coração, é?
6: Não, Geraldão. É que ontem eu fui lá no bar do Manete Brissá e entrei no banheiro errado. Agora já sabe, né? Por que eu tô feliz? Que eu saí de lá numa boa, não apanhei.
5: Ei, Zé Bonito, larga a mão de ser besta, sou.

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1: 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Se queres, queres. Se não queres, diz.
4: Ah, mas é assim tanto, né? Forçasse.

Noveleiros de plantão, tô chegando aqui com mais um resumo de novelas. Isso, sexta-feira, 18 de setembro, em A Nobreza do Amor, Teresa se preocupa com a decisão de José de ir para Batanga sozinho. Chinu descobre que Bink e Pascoal são amantes. Graça acredita que Ritinha seja filha de Belmira com Diógenes. Chinua e Akin se desesperam com as atitudes de Binta. E Sebastião intercepta o telegrama de Chinua para Lica e Virgínia comemora. Gendal chega então a Portugal. Tudo isso no capítulo desta sexta em A Nobreza do Amor, e agora é a hora do resumo.

de pérola quando a Vanessa chega. Yara se decepciona com Juarez e pede para o marido deixar sua casa. Toy acredita que está conseguindo se aproximar de Leandra. E Enzo pede perdão a Margot no capítulo de hoje. A empresária confidencia a obstetra que descobriu uma tentativa de golpe de Vanessa e Junqueira. Ainda hoje, Pérola anuncia ao conselho a nova presidência do hospital, composta por Bela, com apoio de Gabriel, na governança.

Você vê, tem duas notas aqui que mostram o lado bom e o lado podre da humanidade. Veja só, em Louisiana, nos Estados Unidos, um cuidador foi preso depois de ter sido filmado dando água sanitária para um paciente. A família desconfiou e instalou câmeras de segurança na casa. Andrew Wilson foi preso e ele tem 30 anos. Agora, que leva uma pessoa a fazer uma maldade dessa? Uma coisa boa, o lado bom. A gente sabe que o câncer de pâncreas é um dos mais graves e assustadores. É um câncer que até agora não tem cura. Mas de acordo com a revista Nature Medicine, pesquisadores do Instituto City of Hope, que estudam esse tipo de câncer, um exame de sangue vai poder detectar o câncer de pâncreas no seu início. Com isso, a chance de cura aumenta para 87%. Mas não é maravilhoso isso? Quantas pessoas vão se beneficiar desse trabalho desses homens e mulheres que lidam com a ciência? É comovente ver o trabalho dessa gente e o resultado que esse trabalho dá. Que coisa bonita. Bom, voltamos para a sujeira de novo. A justiça negou o pedido de prisão domiciliar humanitária feito pela defesa do ator José Dumont. Todo mundo lembra dele, né? Agora tá com 76 anos. Ele cumpre pena de 10 anos e 4 meses em regime fechado. Um ator famoso, bem quisto, tá respondendo por estupro de vulnerável e pornografia infantil. A defesa alegou que José Dumont tem uma idade avançada e problemas de saúde. Ah, tem problema de saúde agora? Há quanto tempo ele tá preso? Não tinha? 15 minutos atrás? Agora, na hora de se defender, tem? Que... Olha, eu acho que essas pessoas não têm perdão, sabia? Vai pagar

0: o que deve. Bom. E louco também. Tem gente boa, gente ruim e louco, que não é nenhuma coisa nem outra. Quem quiser contratar uma barriga de aluguel nos Estados Unidos, basta pagar $45 mil. Isso para uma gestação simples, $70 mil para gêmeos. Como não há uma legislação lá para isso, ninguém sabe quantos bebês já nasceram de barrigas de aluguel e nem quantos pais contrataram mulheres para gestar seus filhos. Um bilionário chinês, por exemplo, teria mais de 200 filhos americanos nascidos de barriga de aluguel. Esse é um cara cretino, né? É bilionário, eu posso tudo, vou contratar barriga de aluguel e espalhar mulheres grávidas pelo planeta. Está preso? Eu não sei, mas gostaria muito que estivesse. Hoje tem futebol, né? A Libertadores, às 21h30. Ah, dá um beijo pro Gerson também. Mais uma? Manda um beijo pro Maurício também. Eu tô dando nós de graça. Ô Maurício, um beijo pra você, tá?
1: Cidinha, Sul-Americana, Libertadores, cheio de clube brasileiro, hein, Cidinha? Tá, os caras têm. Tem quatro pra finalista agora, né?
0: Quem são?
1: Fluminense, Flamengo e Palmeiras.
0: Então são três, meu filho. Flamengo e Palmeiras.
1: Três entre quatro?
0: Ah, tá bom. Você tava falando do geral.
1: É.
0: De quem concorre? Então nós estamos com o Flamengo, tem quem esteja com o Fluminense e tem um maluco que mora aqui em casa que mora, tá torcendo pelo Palmeiras.
1: Maluco mesmo.
0: Eu tô subindo e volto amanhã, se deixarem.

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0: paixão. Chega de ficar só na vontade, não é mesmo? Hoje é o dia perfeito para deixar o medo de lado e chegar com tudo na aventura de ter alguém do seu lado. Se gosta dessa pessoa, é hora de apertar o acelerador. Cautela com grana, lucre, mas pense no amanhã, tá? Com o sol brilhando no seu mapa, a sorte tá do seu lado, trazendo chances reais de lucro e ganhos extras. A cor pra você é roxo e o número de sorte 16.
1: Virgem, de 23 de agosto a 22 de setembro.
0: Virgem, novos rumos chegando no coração. A previsão mostra que a partir de hoje algo novo e brilhante está chegando na sua vida afetiva. Tem tudo para pintar uma pessoa especial que pode transformar os seus dias. Número 31, a cor sua é rubi.
1: Libra, de 23 de setembro a 22 de outubro.
0: Libra, hora de se conectar consigo. Tá na hora mesmo de dar aquela pausa e olhar pro seu coração com atenção. Ele tá pedindo mais cuidado e espaço para entender o que você precisa de boa. Paciência e austeridade com a grana. Agora é hora de mudar o jogo com paciência e disciplina no controle das suas finanças. Caramelo é sua cor, número 22.
1: Escorpião, de 23 de outubro a 22 de novembro.
0: Escorpião, chegou o momento de se abrir com tudo. Não fica guardando aí as coisas pra você. Hoje é dia perfeito para ter aquele papo e soltar o que tá guardado aí dentro. As palavras vão vir com naturalidade. Aproveite os frutos do esforço, mas se planeje, tá? A cor pra você é verde, número de sorte 3. Já voltamos com previsões para Sagitário, Capricórnio, Aquário e Peixes.
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4: Você vê, tem duas notas aqui que mostram o lado bom e o lado podre da humanidade. Veja só, em Louisiana, nos Estados Unidos, um cuidador foi preso depois de ter sido filmado dando água sanitária para um paciente. A família desconfiou e instalou câmeras de segurança na casa. Andrew Wilson foi preso e ele tem 30 anos. Agora, que leva uma pessoa a fazer uma maldade dessa? Uma coisa boa, o lado bom. A gente sabe que o câncer de pâncreas é um dos mais graves e assustadores. É um câncer que até agora não tem cura. Mas de acordo com a revista Nature Medicine, pesquisadores do Instituto Seton-Hall, que estudam esse tipo de câncer, um exame de sangue vai poder detectar o câncer de pâncreas no seu início. Com isso, a chance de cura aumenta para 87%. Mas não é maravilhoso isso? Quantas pessoas vão se beneficiar desse trabalho desses homens e mulheres que lidam com a ciência? É comovente ver o trabalho dessa gente e o resultado que esse trabalho dá. Que coisa bonita. Bom, vamos para a sujeira de novo. A justiça negou o pedido de prisão domiciliar humanitária feito pela defesa do ator José Dumont. Todo mundo lembra dele, né? Agora tá com 76 anos. Ele cumpre pena de 10 anos e 4 meses em regime fechado. Um ator famoso, bem quisto, tá respondendo por estupro de vulnerável e pornografia infantil. A defesa alegou que José Dumont tem uma idade avançada e problemas de saúde. Ah, tem problema de saúde agora? Há quanto tempo ele está preso? Não tinha? 15 minutos atrás? Agora, na hora de se defender, tem? Que... Olha, eu acho que essas pessoas não têm perdão, sabia? Vai pagar o que deve. Bom, também. Tem gente boa, gente ruim.

0: que não é nem uma coisa nem outra. Quem quiser contratar uma barriga de aluguel nos Estados Unidos, basta pagar $45 mil. Isso para uma gestação simples, $70 mil para gêmeos. Como não há uma legislação lá para isso, ninguém sabe quantos bebês já nasceram de barrigas de aluguel e nem quantos pais contrataram mulheres para gestar seus filhos. Um bilionário chinês, por exemplo, teria mais de 200 filhos americanos nascidos de barriga de aluguel. Esse é um cara cretino, né? É bilionário, eu posso tudo, vou contratar barriga de aluguel e espalhar mulheres grávidas pelo planeta. Está preso? Eu não sei, mas gostaria muito que estivesse. Hoje tem futebol, né? A Libertadores, às 21h30. Ah, dá um beijo pro Gerson também. Mais uma?
1: Saúde!
0: Manda um beijo pro Maurício também. Eu tô dando aí de graça. Ô Maurício, um beijo pra você, tá?
2: Cidinha, Sul-Americana, Libertadores, cheio de clube brasileiro, hein, Cidinha? Tá, os caras tem.
0: São?
2: É, tem quatro pra finalista agora, né?
0: Quem são?
2: Fluminense, Flamengo e Palmeiras.
0: Então são três, meu filho. Flamengo e Palmeiras.
2: Três entre quatro?
0: Ah, tá bom. Você tava falando do geral.
2: É.
0: De quem concorre? Então nós estamos com o Flamengo, tem quem esteja com o Fluminense e tem um maluco que mora aqui em casa que mora, tá torcendo pelo Palmeiras.
2: Maluco mesmo.
0: Eu tô subindo e volto amanhã, se deixarem.

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1: 18 de setembro de 2026. DIN amplia apuração sobre Master, cemitérios e ITER. Atlas mostra Lula com 44,1% e Flávio com 41,7%. Eu sou o Ailton Moreno e o Rádio Notícias está no ar.
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0: determinou que a Polícia Federal e a Comissão de Valores Mobiliários apurem operações do Banco Master com concessionárias de cemitérios de São Paulo. O banco emprestou 78 milhões de reais à empresa Cemitérios e Crematórios SP, do Grupo Maia, e recebeu como garantia todas as ações da concessionária, além de poder orientar votos societários. O caso cita Alexandre Mendonça, irmão de André Mendonça e secretário executivo da SP Regula, agência que fiscaliza o setor funerário. Dino ressaltou que não há até agora nexo causal com a atuação do ministro. Outra revelação envolve o ITER, que recebeu 5 milhões de reais da Cedro Participações de Lucas Calas, ex-parceiro de negócios de Daniel Vorcaro. A Cedro nega vínculo societário com o Master. Nova pesquisa Atlas Intel, divulgada nesta quinta-feira 17, mostra Lula do PT com 44,1% das intenções de voto no primeiro turno. Flávio Bolsonaro do PL aparece com 41,7%. A diferença não configura empate técnico, considerando a margem de erro informada pelo Instituto. Renan Santos tem 5,1%. Augusto Cury, 3,5%. Ronaldo Caiado, 1,7%. Romeu Zema, 1,1%. E Samara Martins, 0,7%. Em um eventual segundo turno, Flávio tem 47,2% e Lula 46,8%. Resultado que configura empate técnico. A pesquisa ouviu 5.018 eleitores entre os dias 11 e 16 de setembro e tem margem de erro de 1 ponto percentual para mais ou para menos.
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1: Alô, menino! Alô, menina! Ai, gente, ô doido! Eu tô que tô chegando aí com você a partir de agora, Maurício Fares. Abra aquele sorriso, vamos lá! Que cara amarrada é essa? Pra que isso? Gente, cara amarrada não faz bem pra ninguém, não. Vamos deixar essa tristeza de lado, vamos deixar essa raiva de lado, que sentimento tão pequeno, não é? Você é uma pessoa tão legal, uma pessoa tão boa, pra que ficar aí com essa cara amarrada? Isso! Aí, viu como é que é bem mais gostoso a gente abrir aquele sorriso gostoso? Ah, que felicidade! Parece que o mundo todo começa a sorrir pra gente também, não é? Então, atrai as coisas boas pra você. Cara ruim, cara fechada, cara amarrada, sentimento de tristeza, de mágoa, de rancor, só traz coisas ruins pra gente. Ao passo que você pensando, abrindo seu sorriso, o mundo todo se abre pra você também. Legal! Então, vamos deixar tudo de lado e vamos pensar só em alegria. Pelo menos nessa hora que nós estamos juntos aqui, eu quero te ver com aquela alegria e felicidade estampada no rosto, viu? Eu vou começar trazendo uma música internacional, é o George McRae, Rock You Baby, música bonita, gostosa aí, ó, pra alegrar mais ainda.

destaque de hoje. Ah, essa que veio foi pela internet, né? Foi sim. É, tá aqui, ó. Já foi feito, foi tirada uma cópia, né? Tá aí, a carta tá toda datilografada, então é que foi tirada uma cópia, veio pela internet. Eu vou trazer a sua cartinha de destaque já já, tá bom, meu amigo? Fique atento aí, viu? É, e você aí que também quer participar, já sabe, né? Só escrever aqui ou entrar através do site. Daqui um pouquinho eu passo pra você o endereço direitinho, tá? Vamos rodar o Nelson Gonçalves, cadeira vazia. Vamos nessa!

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2: Já de volta e as últimas previsões para hoje, sexta-feira, 18 de setembro. Sagitário, bom dia. Emoções fortes que aproximam mais. A vibe do dia traz uma carga emocional intensa que pode jogar totalmente a seu favor. Use essa energia para chegando naquela pessoa especial, tá? Faça uma faxina eficiente com a sua economia. Sentiu vontade de dar uma geral nas suas contas e gastos? Então, a hora é essa. A cor é marrom, número 29.
3: Capricórnio, de 22 de dezembro a 20 de janeiro.
2: Capricórnio, escuta a importante que conquista. Sabe aquele papo de que ouvir é a base de tudo? O amor, isso pesa ainda mais. Se você dá atenção para valer no que a outra pessoa fala, então vai em frente, demonstre isso. Número 1, sua cor, vinho.
3: Aquário, de 21 de janeiro a 19 de fevereiro.
2: Aquário, sensualidade em evidência. Bem, hoje os astros estão do seu lado, aumentando muito seu charme. Essa vibe deixará você com uma aura super irresistível, aquela difícil de ignorar. É

0: aí, preso dentro de você. Cor laranja, número hoje, 30.
1: Peixes, de 20 de fevereiro a 20 de março.
0: Peixes, momento de tomar uma decisão e ter coragem. Chega de ficar no quase, quase, quase. Já tá na hora de ser direto e deixar claro o que você sente. As estrelas estão alinhadas para dar aquele empurrãozinho. Ah, siga o seu instinto com cabeça. Para hoje, sua cor é branco e número de sorte 42. Vamos ficando por aqui, de volta amanhã com mais previsões astrológicas, chegando logo cedinho, tá? Combinado nosso encontro. Então, por aqui, eu espero por você. Beijos, tchau, tchau.

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2: E a hora certa.
0: 8:38.
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1: 18 de setembro de 2026. Supermercado é condenado por impor escala de 9 dias. Bolsa Família terá reajuste de 15% em outubro. Eu sou Ailton Moreno e o Rádio Notícias está no ar.
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0: trabalho condenou a rede Baratão da Carne em Manaus por submeter um funcionário à jornada de até 9 dias seguidos para apenas um dia de descanso. O trabalhador, contratado como operador de caixa e empacotador, cumpriu escalas de 7, 8 e 9 dias consecutivos entre janeiro e outubro de 2025. A justiça determinou o pagamento de 594 horas extras, verbas rescisórias e indenização de R$10.000 por danos morais. O processo também registrou relatos de alimentação imprópria, falta de higiene e funcionários fazendo refeições no chão. A empresa negou as irregularidades e ainda pode recorrer da decisão. O presidente Luiz Inácio Lula da Silva anunciou nesta quinta-feira, 17, um reajuste de 15,04% no Bolsa Família. O valor mínimo do benefício passa de R$600 para R$691, enquanto o pagamento médio sobe de R$675 para R$777. Os novos valores começam a ser pagos em outubro e, segundo o governo, representam a reposição da inflação acumulada pelo INPC desde 2023. O impacto previsto é de R$5.800.000 ainda neste ano e de R$22 bilhões em 2027. O governo afirma que o aumento será incorporado ao orçamento e mantido dentro das regras fiscais.
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aqui agora, né? Sexta-feira, 18 de outubro, com o capítulo de Quem Ama Cuida. Pra hoje, Ademir e Adriana trocam ameaças. Rosa fica arrasada por Helenice não querer denunciar Tom. Ademir fica tenso quando Adriana pergunta se foi ele quem matou Arthur. Hoje ainda o Toniel diz a Elisa que quer ajudar Francesca. Ademir avisa Ulisses que para reaver metade do dinheiro que Fábia retirou da conta conjunta, ele terá que se divorciar da mulher. Ainda hoje, Adriana pede a Liris que encontre o documento do pai de Brigitte. Nancy fica surpresa ao procurar Tiago em sua casa e encontrar Pilar com ele. E Tom questiona Helenice ao encontrar Adriana em sua casa. Tudo isso acontece hoje em Quem Ama, Cuida. E eu volto amanhã com mais um capítulo da sua novela preferida, tá?

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1: É, à medida que a gente vai ficando mais perto, né, do final, Mato Grosso e Matias vão cantar Ponto de Chegada. Depois, meu amigo Marcos Dione, ele não te ama, quem te ama sou eu. Então roda as duas aí, gente.

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9: O Brasil realiza mais de 600 mil cirurgias plásticas por ano. A maioria é com função estética, como a popular lipoaspiração. Mas cerca de 40% das pessoas que se submetem a esse tipo de tratamento é com o objetivo de reparar uma deformidade. Seja de nascença ou adquirido no decorrer da vida, esse tipo de problema compromete alguma função do organismo ou provoca danos psicológicos ao paciente. Em geral, o tipo de procedimento reparatório mais procurado é o de diminuição das mamas, seguido pelo da reconstrução das glândulas em casos de câncer. É o que afirma o presidente da Sociedade Brasileira de Cirurgia Plástica do Distrito Federal, Ognev Kozaka. O médico explica também que em casos de cirurgias que recuperam uma função perdida, muitos pacientes ficam satisfeitos em apenas recuperá-la e dispensam um aperfeiçoamento estético.
10: Muitas vezes o tratamento exige uma sequência de cirurgias porque não é possível reparar tudo de uma vez. Existem várias alternativas técnicas e cada paciente, cada deformidade exige uma abordagem técnica diferente. Cada caso é um caso. E a gente tem visto com muita frequência pacientes que começam a fazer e às vezes ficam satisfeitas só com o atendimento inicial, porque resolve os seus problemas mais interativos, e depois se contentam com aquilo e não vêm buscar outras cirurgias que seriam refinamentos menos importantes da parte funcional, mas que significam às vezes muita coisa na parte estética.
9: Um grande avanço da medicina nessa área é a microcirurgia, que permite, por exemplo, que o médico ligue nervos de forma mais precisa. De Brasília, Leilane Alves.
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12: Bom, minha gente, então agora nós vamos para a carta destaque. Eita, olha só, essa carta aqui é danada, viu? Então, menino, solta a vinhetinha aí, solta a vinheta, vamos lá.
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12: Essa carta destaque de hoje, ela é do homem conformado com a vida. Veja só o que ele escreveu aqui. Meu grande amigo Maurício Fares, tá tudo bem? Tá tudo bem, meu amigo. Olha, Maurício, eu sou um homem de 34 anos e eu morava em Salinas, mas agora estou morando em Belo Horizonte. Eu cheguei a te ouvir quando você ainda trabalhava na Rádio Nacional e já naquela época eu gostava muito do seu estilo de apresentar o programa. Você estava fazendo falta no rádio, sinceramente, Maurício. Oh, meu amigo. Muito obrigado por essas palavras, muito obrigado pelo elogio, viu? É, mas a gente tem que dar espaço para os mais novos também, né? Os jovens de hoje, cada um tem aí o seu modo, sua concepção, o estilo de fazer comunicação, e a gente tem que dar oportunidade a eles também. Mas Maurício, eu vim morar em Belo Horizonte por causa de uma mulher com quem eu vivia lá em Salinas. Ela vivia dizendo para mim que estava cansada de viver no interior e que queria viver numa cidade grande, poder ir aos shoppings, frequentar baladas nas casas da moda e coisas assim. Mas eu sempre dizia a ela que isso era bobagem, que a vida na cidade grande não é essa maravilha que a gente pensa que é, não. Mas parece que ela estava enfeitiçada, Maurício. Só vivia falando nisso até que eu não aguentei mais e resolvi então fazer a vontade dela. Vendi a nossa casinha lá em Salinas e nos mudamos para Belo Horizonte. Olha, os preços das casas aqui é muito alto, moço. Então eu tive que comprar uma em Ribeirão das Neves, que era mais barato, mas é pertinho de Belo Horizonte. E minha mulher não gostou nada disso, porque ela disse que queria, né? Ela disse que queria morar era na capital mesmo. Mas aí eu dizia para ela que o dinheiro não dava para comprar a casa lá na capital. Mesmo assim, ela vivia dizendo que para ter saído de Salinas para vir morar em Ribeirão das Neves era a mesma coisa, nem precisava ter saído de lá. Mas mesmo assim, Maurício, nós fomos levando a nossa vida. Eu trabalho como pedreiro, né? Mas faço qualquer serviço de construção e eu ganho até relativamente bem, porque não me falta serviço. Mesmo contrariada, minha mulher aceita essa vida. Só que agora ela deu de implicar comigo, dizendo que eu sou um pobre sem futuro e que foi a pior coisa que ela fez na vida ter se casado comigo. A vida dela agora, Maurício, é ir aos shoppings, cabeleireiro, manicure, anda sempre com as unhas bem feitas, como se fosse madame. Ela não quer saber de cuidar da nossa casa. Ainda bem que nós não temos filhos, senão eu não sei o que seria deles. Eu falo para ela que desse jeito assim não dá, porque eu não ganho tanto para poder pagar uma empregada para fazer serviço de casa, e que ela deveria ter consciência e pelo menos cuidar dessa parte. Mas qual, Maurício? Ela diz que se eu quiser vai ter que ser assim, que é pegar ou largar. Eu gosto muito dela, Maurício, mas eu estou desconfiando que ela não gosta de mim, porque se gostasse não faria desse jeito, não é mesmo? Ela inclusive já falou várias vezes que vai acabar me largando, que já está cansada de viver ao lado de um pé rapado como eu. Ela tem 30 anos, Maurício, mas parece que tem o juiz de uma menina de 13 anos. O que você me aconselha a fazer? Agradece seu amigo, um homem conformado com a vida de Belo Horizonte. Meu amigo, você realmente é de uma calma, de uma paciência sem tamanho. Olha, te garanto uma coisa, se fosse comigo eu já teria dado um baita de um chute na bunda dessa mulher. Mas claro que teria dado um chute mesmo, teria dado um bicudo no meio do traseiro dela. E ela ainda é que fala que vai te deixar. Pode uma coisa dessa? Pode? Querendo dar uma de madame, ficar sempre nos shoppings, não cuida da responsabilidade de casa e ainda se dá o desfrute de dizer que está cansada de viver ao lado de um pobretão. Tem base uma coisa assim, gente? Tem? Olha, meu amigo, o seu erro foi ter deixado ela desde o começo tomar as rédeas e controlar a situação e você fazer tudo que ela quis ou do jeito que ela quisesse que você fizesse. Você vendeu sua casa, eu não teria feito isso, e partiu para uma aventura que nem saberia se daria certo. Não se preocupou em saber como seria a vida de vocês vivendo numa cidade grande. E agora ainda por cima fica aí se acabando para dar boa vida para quem não tinha a menor consideração com você? Ah, meu amigo, francamente, viu? Tudo na vida tem um limite. Eu acho que essa mulher já ultrapassou o limite do bom senso. Olha, mesmo você gostando muito dela, acredito que nesse

0: você dá um basta, viu?
1: Tá.
0: Ou você assume o seu papel e diz pra ela que assim não dá pra viver, ou então você vai ter que aguentar toda hora essa imposição por parte dela. O bom seria, na hora que ela te disser que vai embora, então você pegar e mostrar pra ela, ó, a porta da rua é essa aí, quer ir embora? Então vá. Talvez seja melhor pra você, meu cara. É. Viver assim, comandado por uma mulher sem escrúpulos e que ainda por cima não te ama, é muito pra minha cabeça. Ah, não consigo imaginar isso não. Eu já teria chutado mesmo o balde e o pau da barraca há muito tempo. Pensa nisso. Outra coisa, você já foi com ela aos shoppings? Já? Ou não? Isso pode ser apenas uma desculpa, meu amigo. Qualquer mulher que age assim como essa, isso aí não, viu? Não é querer ficar te botando grilo na cuca, não. Mas já botando ao mesmo tempo, né? Isso aí não é uma coisa de se duvidar, não, viu? Não é, não. Pensa nisso que eu acabei de te falar, meu caro. Acho melhor você dar a ela a liberdade que ela quer ter. Ela quer ter liberdade? Então, tome a sua liberdade. Fica aí com a tua vida que eu vou cuidar da minha. Larga dessa mulher que é a melhor coisa que você poderia fazer. Por você mesmo. Antes que você venha perceber que tá nascendo uns galhos aí na sua testa, viu? Ah, rapaz! Isso aí não, viu? O cara trabalha feito um miserável, se lasca, se arrebenta todo pra mulher ficar dando uma de madame e ainda fica aí dizendo que é um pobretão, pé rapado, que já, mas rapaz, mas já tinha metido o pé na bunda dela há muito tempo. Minha paciência é muito curta, viu? Minha paciência é paciência de grilo. Já teria acabado há muito tempo. Meu amigo, tá aí com as suas mãos agora, você é que decide o que pode não ou não fazer, viu? Aí você é que decide o que fazer, a vida é sua, né? A vida é sua, você é que decide aí o que fazer da sua vida. Se você quer continuar sendo capacho nas mãos dela, ou nos pés dela, ou se você quer assumir o seu papel de homem e fazer com que ela, ou ela reconheça o teu valor como homem, ou então você vai ter que ficar aí a vida inteira sendo um zé ninguém pra ela. Que ela nunca vai te considerar nem como homem e nem como um amor pra vida dela, que ela já não te considera, não é? Então, depende só de você agora, o que que você vai fazer. Ah, já que eu falei que a vida é sua, né? Eu tenho uma música que tem esse título, eu acho que ela dá até certa pra você. Será que dá? Tipo, a vida é sua, meu bem, faça dela o que quiser. Dá certo sim. Então, roda aí a música do Maurício Fares pra ele, tá? Maurício Fares, a vida é sua, vamos nessa.

0: Mas tem cabimento uma carta como essa que eu acabei de ler?
1: Rapaz, deixa a gente revoltado, não deixa? Oh, bom, vamos embora. Olha, amanhã tem mais, gente. Tem outro programa Maurício Fares. Então vamos seguindo assim com a nossa vida e vamos seguindo com o programa amanhã. Mas amanhã, hoje acabou, tá bom? Então, tchau, tchau.
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3: 9:17.
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6: Olá, Brasil, está no ar o Central de Notícias e vamos aos destaques desta hora. O Brasil possui 33 hospitais reconhecidos como os melhores do mundo na nova edição do World Best Hospitals 2027, divulgado nesta quinta-feira, 17. O ranking foi desenvolvido pela revista estadunidense Newsweek, em parceria com a consultoria Statista. O país supera o recorde anterior, quando 22 centros médicos estiveram presentes no levantamento, e se destaca ainda entre todas as 13 especialidades analisadas pelo estudo. Com apenas 10 anos de idade, um estudante, Siri Nihal Tamana, fundou a organização Recycle My Battery, com o objetivo de promover o descarte correto de pilhas e baterias. A iniciativa surgiu após o jovem assistir a uma reportagem sobre um incêndio em uma usina de resíduos provocados por uma bateria de íon lítio descartada no lixo comum. Atualmente, o projeto já recolheu mais de 800 mil unidades e alcançou mais de 85 milhões de pessoas globalmente. Quando descartadas em aterros sanitários, as baterias podem explodir, emitir gases nocivos e liberar substâncias químicas tóxicas que contaminam o solo e a água. 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
1: Ô, minha gente, olha nós aqui de novo. Abrindo mais um programa Ligação Nacional. Bom dia para todos vocês. Muito obrigado, viu? Essa audiência fantástica que vocês conferem ao Edelson Moura todos os dias aqui no programa Ligação Nacional. Eu, Charles Help, Franklin Russo, Zélia Maria, Marcelo Moura, estaremos todos aqui com vocês levando este programa para todas as cidades. Vamos começar? A conversa tá boa, mas nós temos que trazer a primeira música de hoje.

Conte com Deus. Abra o seu coração. Diga em pensamento tudo o que precisa para obter a felicidade, para ser uma pessoa mais pura, mais verdadeira e voltada ao crescimento interior. Conte também o que mais o aborrece, as esperanças frustradas, o que era um anseio e se transformou num pesadelo, o que seria um benefício e escondeu o alto tormento do seu sono e do seu dia. Deus ouve você. Até as falhas mais pequeninas do seu espírito são conhecidas por ele. A certeza de ser ouvido por Deus é um grande tranquilizante da alma.

0: Vamos falar com o povo, né? Tá na hora, né, Charles Help? Falar com os nossos amigos, nossos ouvintes. Tem aqui uma chamada. Aliás, chamada não, uma mensagem. Vamos lá.
1: Bom dia, Delson Moura.
0: Bom dia, Delson Moura.
1: Aqui é Miguel Fida.
0: Miguel.
1: Curtindo aqui seu programa.
0: Bacana.
1: Durante a parte da manhã. Mandasse aí uma música aí pra gente aí, das melhores aí.
0: Bacana demais. Bacana demais. Muito obrigado a você pela mensagem. E não esqueça. Aqui é a sua casa. Manda ver pra nós aí. Toca uma música bonita pra ele, Franklin Russo.

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0: É, gente, os dias estão passando muito rápidos. Ai, meu Deus do céu. O tempo está passando ligeiro. E vamos nós, continuando aqui o nosso bate-papo com ele, J. Neves, o cantor apaixonado.
1: Eita, Edelson.
0: E que já foi o cantor bailarino.
1: Já foi o cantor bailarino. Isso. Porque, ó, pessoal. Eu, não é que eu rebolava tanto assim não, viu?
0: Você
1: mas dançava
0: tinha,
1: bastante.
0: Você
1: dançava.
0: Tinha facilidade de isso. Cantar músicas alegres.
1: Nossa, né? Eu dançava muito, dizendo ao povo que eu dançava muito
0: dançava
1: mesmo.
0: Dançava legal, né?
1: Se você quer saber o que é da minha dança, é parecido com o Michael Jackson no passado.
0: Isso, você sabe que eu lembro do tipo de roupa que não. Você se apresentava.
1: Você lembra da roupa?
0: Lembro.
1: Como é que
0: aquelas
1: era,
0: roupas coloridas.
1: É, a roupa onda preta. Com
0: roupas assim, pretas.
1: Quase parecido com Elvis.
0: Isso.
1: Brilhante, assim.
0: No estilo de Elvis Presley.
1: Já imaginou eu cantando e dançando assim, quebrando tudo.
0: Com muito brilho,
1: 90
0: né?
1: 90 mil pessoas curtindo o show nosso, né? Das lá na Rede Planalto.
0: Arrasava.
1: É, o povo gritava.
0: Arrasava, as meninas ficavam ixi, loucas.
1: Aí as meninas desmaiavam.
0: Jesus!
1: Meu Deus do céu, era bonito.
0: Neves entrava, as meninas ficavam loucas. E que é isso, meu Deus do céu?
1: O trem era bom, a coisa era boa.
0: O tempo bom.
1: Ô Deus, eu quero dar uma luzinha aqui pra um amigo que eu
0: sim.
1: Tava esquecendo.
0: É.
1: Eu quero mandar um abração aqui pro nosso amigo Valdigão da rádio.
0: Valdigão, tudo Valdigão. Bem, Valdigão?
1: É, um abração pra ele que me toca sempre no programa dele. Todos os finais de semana me toca lá, minha música, obrigado. Vai, quero deixar um abraço aí pra ele e também pro Ivon Valente. Abraço do amigo cantor J. Neves.
0: Muito bem. É, J. Neves, tudo que começa um dia termina, né?
2: Nacional.
0: Um dia tem fim.
1: É verdade.
0: Nós começamos essa entrevista na segunda-feira e hoje estamos encerrando essa entrevista com você.
1: Legal mesmo.
0: Agradecendo por esse bate-papo, essa visita ao Edelson Moura, visita muito gratificante, e convidando outros nomes, outros artistas que quiserem passar por aqui também, estamos às ordens, né?
1: Exato.
0: Maravilha. Obrigado a você.
1: Oi, Edelson, quero te agradecer, viu, meu amigo? Muito obrigado pelo apoio aí que você sempre prestou ao J. Neves, tocando minhas músicas no seu programa, nos outros programas também tocando. Muito obrigado de coração do amigo J. Neves. Quero agradecer também todos os fãs do Brasil inteiro pelo carinho que tem com esse cantor romântico apaixonado.
0: Você vai repetir pra mim?
1: O telefone?
0: Seu telefone.
1: Ah, sim. É. 61.
0: Devagar, rapaz.
1: 98512-1433.
0: 61 9 8512 1433. Vamos repetir aqui pra
1: 61 98512 1433. É meu, ele é meu zap também, viu, Adel?
0: É seu zap também.
1: É,
0: né?
1: Meu zap.
0: Então, quiser bater um papinho com o J. Neves.
1: Contratar um show do cantor.
0: Contratar um show dele.
1: J. Neves e banda.
0: Levá-lo aí pra sua cidade.
1: Isso.
0: Pra animar a cidade, a festa da sua cidade.
1: Pode aí. Ligar que a gente chega.
0: Maravilha.
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3: 9:38.
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4: Confira agora a agenda dos candidatos à presidência da República para esta sexta-feira, 18 de setembro. Clariana Barão do DC, Edmilson Costa do PCB e o escritor Augusto Cury do Avante não enviaram agenda. Flávio Bolsonaro do PL tem reuniões internas e gravação de campanha. Lula do PT participa de Ato Brasil Pronto para Mais em Guarulhos. Renan Santos do Missão não tem agenda pública para esta sexta-feira. Ronaldo Caiado do PSD faz reunião com conselheiros do Instituto de Estudos para o Desenvolvimento Industrial em São Paulo, capital. Romeu Zema do Novo participa de entrevistas e debate do Inteligência Limitada Metrópolis. Rui Costa Pimenta do PCO participa no programa Análise Internacional, transmitido pelo canal do Diário Caos Operária no YouTube. Samara do UP terá como única atividade pública a participação no debate do Inteligência Limitada Metrópolis. Veterinário Wilson Grassi, do Democrata, concede entrevista ao jornal O Tempo de Minas Gerais. Com informações enviadas pelas assessorias de imprensa dos candidatos, Agência Rádio Web, na cobertura das eleições 2026, Alan Barbosa.

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5: Para tudo nesta vida tem um jeito. Eu vou falar aqui uma coisa para vocês. Eu não desespero por nada deste mundo. Sabe por quê? Porque tudo na vida passa. Tudo. Os problemas passam, os débitos passam. Agora a única coisa que você não consegue se livrar é da morte. Dessa você não se livra. Um dia você vai ser chamado. Então não precisa entrar em parafuso por causa do problema, achar que não tem solução, que eu tenho que morrer porque não tem solução, minha vida tá uma droga, minha vida não sei o quê, que eu vou acabar com minha vida. Não faça isso, porque tudo nesta vida passa. Tudo é passageiro, tudo. Então é como a nuvem lá no céu. Vai indo sempre para frente. A nuvem fica o tempo todo andando sempre para frente. É a vida que tem que ser assim. Tocar a vida desse jeito.

0: hora do Besteirol. Oi, Zélia.
1: Oi, Edelson.
0: Tudo bem de ontem pra hoje?
1: Tudo maravilhoso.
0: Eu tenho um alô aqui pra mandar para Jackson de Tapiramutá. E aí
1: ele é da rádio,
0: manda,
1: né?
0: É, manda um abraço pra ele, né?
1: O povo lá adora
0: e
1: o programa.
0: Agradecer pela audiência.
1: Isso.
0: É mesmo?
1: É, vamos oferecer a próxima música pra ele.
0: Qual é o besteirão de hoje?
1: Você sabe por que os cães rolam em coisas fedidas ou na terra?
0: É mesmo?
1: É, não, você já viu o cachorro?
0: Já rolando na terra.
1: É, eles rolam na testa e na terra em coisas fedorentas, né?
0: É mesmo?
1: É, agora eu quero saber se você sabe por
0: não. Não sabia por quê.
1: Não sabe?
0: Não.
1: Então, isso vem lá dos ancestrais selvagens, dos cachorros, como os lobos.
0: Sim.
1: Eles rolam na terra, na grama molhada, ou até em coisas assim, fedidas,
0: que é pra feder,
1: né? É, pra disfarçar o próprio cheiro dele. Porque assim, quando ele sai pra caçar, o vento não leva o cheiro do cachorro até as presas.
0: Ah, até os bichos que comem eles.
1: E até as presas. Os deles próprios também,
0: entendi.
1: Né? Entendeu?
0: Então, na verdade,
1: ninguém
0: é bom,
1: percebe o cachorro, entendeu?
0: É bom avisar as mães de pet, os pais de pet aí.
1: Quem não pode dar banho no cachorro.
0: Cachorro é bicho porco, viu?
1: Não pode não dar banho.
0: Não pode dar cheiroso, mas, não. Tanto é que a gente dava banho num cachorro que a gente tinha.
1: Ele terminava
0: ele rolar na terra.
1: É,
0: sujo,
1: por
0: né?
1: isso, eu não sabia, tá vendo?
0: É, tá
1: vendo que aqui que também é com umas curiosidades interessantes?
0: Legal.
1: Tinha o cachorro nosso lá da chácara, da fazenda.
0: Terminava de dar banho.
1: Ele saía, ele queria. A gente tinha que dar banho e prender ele, senão ele se sujava todo.
0: Todo de novo.
1: Era verdade.
0: Tchau, Zélia.
1: Tchau, Edelson.
0: Vamos falar com a ouvinte Luzia, ela que sempre manda áudio aqui pra nós, vai falar com Edelson Moura.
2: Edelson Moura, que é Luzia.
0: Ô, Luzia. Eu falei Luzia ou Charles Elp? Falei certo? Falei o quê? Luísa? Eu falei Luísa? É Luzia. Ah tá, então vamos consertar aqui. Luzia, valeu Luzia. Diz o Charles Elp que eu errei, eu acho que não errei não, mas tudo bem, tá consertado aí.
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4: Nove horas e 48.

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7: 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Parabéns a todos os radialistas.

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1: Aô, bom dia, bom dia. Gilvan aqui, ó.
0: Ô, Gilvan.
1: Uma largada aqui em Rio Verde das Abóboras, pá.
0: Olha só.
1: Rio Negro e Solimões bem chonado pra nós aí, daqui a pouco tamo aí. Falou, meu jovem?
0: Falou,
1: dia.
0: Gilvan, obrigado, boa viagem pra você, tá aí no seu caminhãozão de para-choque duro, viajando, ouvindo Edelson Moura por essas estradas. Toque pra ele uma música do Rio Negro e Solimões.

Muitas pessoas estão indo nas páginas do Edelson Moura no Instagram, TikTok, Facebook, fazendo comentários maravilhosos. Eu, às vezes, fico até de madrugada, deitadinho na cama, lendo os comentários das pessoas. Nossa, Edelson Moura, te acompanho no rádio há muitos anos, eu era seu ouvinte na Rádio Nacional, eu sou seu ouvinte aqui na minha cidade, eu continuo ouvindo você no rádio. É tanto comentário, muito obrigado, viu? A você que está indo lá na nossa página, fazendo o seu comentário, curtindo as nossas postagens, muito obrigado. Vamos agora, meus amigos, trazendo para você, para vocês, aliás, o nosso quadro A Hora da Velha Arada. Como sempre, Franklin Russo escolhe uma música do passado para tocar para vocês agora. Vamos lá, Franklin, capricha.

0: já vamos embora. Obrigado a todos os ouvintes. Obrigado mesmo, de coração, viu? E até o nosso novo encontro, se Deus quiser.
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2: 10 horas e 2 minutos.

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1: Olá, este é o Giro de Notícias. Eu sou o Christian Costa e você acompanha os destaques do momento. O ministro André Mendonça, do Supremo Tribunal Federal, afirmou que foi advertido de que sofreria represálias caso levasse adiante as informações que recebeu da Polícia Federal. Relator do caso Master, Mendonça levantou o sigilo do relatório que identificou mensagens enviadas pelo ex-banqueiro Daniel Vorcaro ao ministro Alexandre de Moraes. A Polícia Federal intimou Daniel Vorcaro e o pai dele, Henrique Vorcaro, a depor no dia 30 de setembro. Os depoimentos, que foram adiados na semana passada a pedido da defesa, são o último ato previsto antes da conclusão da terceira fase da investigação. A Polícia Federal entregou a íntegra dos dados do celular do empresário Daniel Vorcaro aos gabinetes dos ministros André Mendonça e Luiz Fux do Supremo Tribunal Federal. O material compartilhado com Mendonça e Fux é o mesmo entregue pela Polícia Federal aos ministros Cristiano Zanin e Gilmar Mendes. O Brasil encara a Suíça pelo Grupo Mundial da Copa Davis de Tênis a partir desta sexta. Ao todo, serão quatro partidas de simples e uma de duplas. Vence o confronto quem ganhar ao menos três das cinco partidas que serão disputadas. O principal duelo será entre o tenista brasileiro João Fonseca e o suíço Stan Wawrinka. O jogo acontece na tarde de sábado. O dólar fechou em queda de 0,24% nesta quinta-feira. A moeda americana está cotada a R$ 5,13. Conforme especialistas, os investidores reagiram ao reajuste do Bolsa Família e avaliaram os impactos da medida para as contas públicas e a disputa eleitoral. 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

0: gente, hoje é 18 de setembro. Hoje é o dia dos símbolos nacionais. Faria aniversário hoje se estivesse viva a atriz brasileira Heloísa Mafalda. Ela faleceu em 16 de maio de 2018. O Sérgio Brito, músico brasileiro integrante da banda Titãs, também tá de idade nova hoje. E Frank Aguiar, cantor. Ele nasceu em 1970. No ano de 1822 que era criado o escudo real do Brasil Império por Dom Pedro I. Foi no ano de 1946 que temos a primeira Constituição brasileira com a participação de todas as correntes políticas existentes no país. O PCB participou ativamente. Em 1979, o brasileiro João do Pulo ganhava a medalha de ouro nas provas de salto em distância e salto triplo nos oitavos Jogos Pan-Americanos de Porto Rico. E em 1990, um cemitério secreto das vítimas da ditadura militar era descoberto na região de Perus, em São Paulo. Amanhã a gente retorna com mais Agenda do Rádio pra você. Até lá!
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9: No Pergunte ao Doutor de hoje, vamos voltar a conversar com o Dr. Silvio Braz da Paixão, que é ginecologista e sexólogo do Senado e que está desenvolvendo uma pesquisa sobre o câncer de mama. Esse é o segundo tipo de câncer mais frequente no mundo e o mais comum entre as mulheres. O estudo faz um comparativo da incidência do câncer de mama nas servidoras do Senado em relação aos casos diagnosticados da doença em mulheres no Distrito Federal. Na entrevista, você também vai saber por que o número de aposentadorias em razão do câncer tem diminuído nos últimos anos. Doutor, o que chamou mais a sua atenção ao longo da pesquisa com as servidoras do Senado?
10: O que chama atenção, Adriana, nessa pesquisa sobre o câncer de mama dentre as servidoras do Senado é que o acometimento dentre elas não é tão significante como a gente possa imaginar. A gente observa que tem havido um crescimento, ainda que discreto, segundo o nosso estudo, no número de casos de servidoras acometidas, tanto servidoras ativas como, o que mais comumente acontece, em servidores inativas que são acometidas de câncer de mama.
9: E esse comparativo está semelhante ao do Distrito Federal, doutor?
10: Então, os índices que a gente observa no nosso trabalho também são similares ao observado no Distrito Federal. Isso demonstra, dentre outras coisas, que a servidora do Senado, seja ativa ou inativa, não tem nenhum, digamos, fator de risco adicional, seja em função do cargo que ocupe, de hábitos pessoais, que possam gerar um incremento nessa possibilidade no risco de câncer de mama.
9: E em relação às aposentadorias, doutor, muitas mulheres ainda se aposentam por invalidez, por conta do câncer?

0: penitenciária que houve, ela passou a receber, de 2003 para cá, proventos proporcionais ao tempo de contribuição no serviço público. Isso, então, desestimulou muitas das servidoras, não só as que avaliei no meu trabalho aqui dentro do Senado, mas também no Poder Executivo e também no Judiciário, desencorajaram-as no sentido de solicitar a aposentadoria por invalidez. Pela diminuição salarial que isso implicava em termos de aposentadoria.
1: Doutor, o Instituto Nacional de Câncer, o INCA, divulgou uma estimativa assustadora sobre o câncer de mama. Doutor, a que se atribui esse aumento progressivo do câncer de mama, já que esse número é maior a cada ano?
0: Dois aspectos têm que ser considerados para esse aumento na incidência do câncer de mama na mulher brasileira. Primeiro que está havendo uma maior notificação, um maior registro, né? A nível nacional, o INCA está conseguindo incrementar essa estatística, essa vigilância epidemiológica em todo o país. Então, aumentando o número de notificações, acaba tendo por tabela um aumento na incidência. Esse é um aspecto. Então, o outro aspecto é que com toda a urbanização, com a mulher incidindo no mercado de trabalho, com toda a dinâmica que mudou todos os hábitos de vida da mulher, isso também, ainda que seja ainda motivo de investigação, ainda haja controvérsia, mas a gente sabe que os hábitos de vida têm contribuído também para uma maior incidência de câncer de mama dentre as mulheres.
1: Isso justifica o menor número de casos de câncer de mama antigamente, doutor?
0: Em parte, sim, porque um exemplo que eu posso te dar nesse sentido seria o seguinte, com relação à maternidade. A gente sabe que a mulher que amamenta, ela tem um risco menor de ter câncer de mama, ou seja, existe uma proteção que a amamentação determina contra o câncer de mama. Um outro aspecto seria a questão do primeiro filho abaixo dos 30 anos. Então, quando a gente compara a mulher de antigamente com a mulher de hoje em dia, a gente observa que antigamente as mulheres tinham filhos mais jovens e amamentavam muito mais. Isso, de certa forma, as protegia em relação à mulher atual, que opta muitas vezes por ter um filho ou até não ter filhos, ou quando o decide, tende a o fazer numa idade superior a 30 anos, que a não deixa tão protegida contra o câncer.
1: O grande número de gestações antigamente também era uma das causas, já que ela protegia a mulher dos efeitos do ciclo menstrual?
0: Exatamente. O grande número de gestações que a mulher mais antiga tinha, isso a protegia contra o câncer de mama, sim.
1: Doutor, vamos explicar para nossos ouvintes o que é o câncer de mama.
0: O câncer de mama, Adriana, é um tumor, tá certo? Seria o crescimento desordenado de células em um determinado compartimento. No caso, que nós estamos em questão, seria na mama. Então, o crescimento desordenado de células na mama seria o que a gente qualifica como câncer de mama.
1: E quais seriam as causas do câncer de mama?
0: Bom, dentre as causas do câncer de mama, a gente pode citar as que eu já citei agora: a ausência de filhos, o fato de não amamentar, aquela mulher que fica exposta a muito hormônio endógeno, ou seja, produzido pelo próprio organismo. O que eu quero dizer com isso? Aquela mulher que inicia a menstruação muito cedo e termina muito tarde, ela fica exposta nesse intervalo ao longo da vida dela a uma carga hormonal elevada. E isso é um fator de risco a mais para o câncer de mama. Hábitos de vida também contribuem para o câncer de mama, como, por exemplo, podemos citar a questão da obesidade, principalmente a obesidade na menopausa, é um fator de risco. O tabaco também, embora exista alguma controvérsia, mas trabalha nesse sentido, de que é um fator de risco também. A dieta rica em gordura também é aventada como uma possibilidade de determinar o câncer de mama. A ingesta de álcool, essa é uma coisa muito importante a ser citada, porque a ingesta de álcool vem aumentando nas mulheres de classe média, classe alta, nos últimos anos. E isso está claramente associado ao aumento da chance de ter câncer de mama. Então, outros fatores de risco também, Adriana, envolve a questão da reposição hormonal, que, embora isso seja motivo de controvérsia, se desencadeia, o que a gente sabe até o momento é que em mulheres que já têm uma susceptibilidade pessoal ao câncer de mama, o uso de reposição hormonal pode acionar o gatilho e determinar nelas o câncer. E outra que, embora não tenham tido muitas pesquisas, mas da mesma forma que a gente avalia a questão da reposição hormonal, seria a questão do uso do anticoncepcional, usado desde a década de 60 e, enfim, e a gente observa também que, como é hormônio, da mesma forma, embora os estudos ainda sejam controversos, não haja consenso, existe uma dificuldade natural de se fazer pesquisa investigando isso, mas existe uma possibilidade, pelo menos teórica, de que o anticoncepcional possa ter um papel também importante na origem do câncer de mama.
1: É mais comum a incidência do câncer de mama entre mulheres obesas. Muita gente acha que o tecido gorduroso é apenas um acúmulo de células que vão ser gastas no momento em que o corpo precisa dessa energia. E hoje

0: já se sabe que ela também produz hormônios. Qual a relação entre a obesidade e o câncer de mama, doutor?
1: É a seguinte, Adriana. Como você bem colocou, ocorre no tecido adiposo a produção de hormônios. E dentre esses hormônios, o hormônio feminino, que nós chamamos de estrogênio. E esse estrogênio, pela circulação sanguínea, ele atinge a mama e pode, nessa região mamária, ativar receptores. E através desse ciclo repetitivo, pode acabar sendo mais um fator de risco para o câncer de mama. Então é a produção de estrogênio no tecido gorduroso, atuando em receptor na mama.
0: Doutor, qual a relação entre o hormônio feminino, especialmente o estrógeno, e o câncer de mama, uma vez que essa doença nos homens, embora ocorra, é bastante rara?
1: A questão é a seguinte, ocorre muito mais câncer de mama em mulheres do que homem, porque o estrogênio está claramente vinculado, existe essa teoria que mostra que o estrogênio está totalmente vinculado à origem, ao combustível para o câncer de mama, sem dúvida. Por outro lado, o homem produz uma quantidade de estrogênio muito menor, mas também produz uma quantidade de testosterona muito maior. A questão toda, Adriana, é que a testosterona produzida pelo homem, ela pode, e isso acontece com frequência, se converter em estrogênio. Homens que, de repente, têm uma testosterona, por exemplo, com alguma alteração importante, podem gerar uma alteração importante de estrogênio que dê nesses homens, mais raramente, o câncer de mama.
0: E isso é uma tendência hereditária, uma predisposição familiar?
1: A questão do câncer de mama enquanto doença hereditária, enquanto doença genética, existe sim. Segundo os estudos, a incidência de câncer hereditário, ela oscila entre 5% e 10%. São causadas basicamente por alterações em dois genes, que nós chamamos BRCA1 e BRCA2. Nesses casos, em que tem hereditariedade já comprovada em pacientes de primeiro grau, em até segundo grau, que fica bem estabelecido, existe uma grande polêmica. Em alguns países, como os Estados Unidos, preconiza-se o uso, por exemplo, de cirurgias preventivas, em, por exemplo, irmãs daquelas que já têm um passado familiar totalmente comprometido com câncer de mama, né? Então já se preconiza o uso de cirurgia preventiva, até de retirada de ambas as mamas, o que é muito polêmico, é motivo de muita controvérsia, se não é uma atitude muito radical, enfim.
0: Doutor, e os homens também morrem de câncer de mama?
1: Sim, Adriana, existe. Da mesma forma, intensidade que o câncer mata em mulheres, ele se processa entre os homens. Por sorte dos homens, é muito mais raro, né, a ocorrência de câncer de mama. Mas quando acomete, pode também dar metástases para axila, para pulmão, para ossos, enfim. Se processa da mesma maneira.
0: Doutor, como é feito o diagnóstico de câncer de mama?
1: O diagnóstico, Adriana, é feito inicialmente a partir no exame físico da paciente realizado em consultório, onde a gente observa um nódulo ou tumor no seio, consistência pétrea, como se fosse uma pedra. Geralmente indolor, não quer dizer que ele não pode ser doloroso, mas geralmente é indolor. Às vezes vem associado também de algum caroço, ou nódulo, que nós chamamos nódulo, na região da axila. Por isso, daí a importância de se fazer o autoexame pela paciente todo mês, no fim do período menstrual, ela olhar de frente para o espelho, ver se tem uma diferença de tamanho, de simetria entre uma mama e outra, apalpar o próprio seio para ver se tem uma diferença de consistência e se ocorrer, e ir imediatamente ao seu ginecologista ou mastologista. Mas além da parte de exame clínico e, né, do autoexame pela paciente, do exame físico feito pelo profissional, nós lançamos mãos também de exames complementares. E dentre eles, Adriana, nós temos a mamografia e a ecografia mamária como os exames rotineiramente usados, principalmente a mamografia, no caso da detecção do câncer de mama.
0: Em que consiste, então, o exame de mamografia? Como ele é feito, doutor?
1: Então, o exame de mamografia é um exame por imagem, onde a paciente, ela é colocada numa sala, a mama dela é comprimida, esse é um exame doloroso, onde ocorre a compressão da mama dela para se fazer as imagens, e essas imagens são ampliadas em outro equipamento que permitem a visualização de lesões mínimas, de nódulos sólidos mínimos. Podem ser nódulos altamente suspeitos de ser um câncer ou nódulos com baixa suspeição, ou seja, com baixa possibilidade de ser um câncer. Naqueles casos em que a mamografia ela é inconclusiva de alguma forma, aí lança-se mão da ecografia mamária para tentar complementar as informações. Quando a ecografia também é insuficiente, lança-se mão, mas atualmente, da ressonância magnética nuclear das mamas. E aí, quando todos esses exames de imagem esgotam o seu limite de capacidade de identificação de uma lesão, ou de suspeição, na verdade, porque os exames de imagem, eles nos dão suspeição, maior ou menor suspeição de ser um câncer. E aí, quando você tem uma alta suspeição, está indicado exames, digamos, invasivos, que são as biópsias, para poder confirmar efetivamente que se trate ou não de um câncer e, se tratar, tomar o procedimento com conduta terapêutica adequada.
0: 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Estamos conversando com o Dr. Silvio Braz da Paixão, que é ginecologista e sexólogo do Senado, sobre câncer de mama.
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3: A região sudeste terá muitas nuvens e condições para chuva nesta sexta-feira. Em São Paulo, a capital terá possibilidade de chuva isolada, com temperaturas entre 15 e 22 graus. A instabilidade também atinge áreas do oeste e sul do estado. No Rio de Janeiro, os termômetros variam de 17 a 26 graus, com possibilidade de chuva isolada. A precipitação pode alcançar pontos do sul e do litoral. Em Minas Gerais, Belo Horizonte registra mínima de 15, máxima de 27 graus, também com possibilidade de chuva isolada. No oeste e sul mineiro, há condições para pancadas de chuva em algumas áreas. No Espírito Santo, Vitória terá mínima de 19, máxima de 25 graus, com chuva isolada. A precipitação também pode ocorrer no litoral e sul capixaba. As informações são do Instituto Nacional de Meteorologia. Viviane Bessa, o tempo e a temperatura.
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2: Olá pessoal, Almanac Musical no ar, por aqui Eduardo Maidana e hoje nós falamos de Alegria, Alegria, canção composta pelo baiano Caetano Veloso, que foi o marco inicial do movimento tropicalismo em 1967. O single foi lançado juntamente com Remeleixo, que faz parte do Lado B, em 1967, e também integrou o álbum Caetano Veloso, lançado no mesmo ano. O nome da música veio, por sua vez, de um bordão que o cantor Wilson Simonal utilizava em seu programa na TV Record. Show em si, Monal. O cantor carioca aproveitou para intitular também de Alegria, Alegria o seu álbum que sairia em novembro do mesmo ano. Caetano Veloso queria que sua música fosse um single contemporâneo, pop, lidando com elementos da cultura de massa da mesma época. A faixa é considerada a 10ª maior canção brasileira de todos os tempos pela revista Rolling Stones Brasil e a gente recorda agora.

0: Caetano Veloso, alegria, alegria, aqui no Almanac Musical, que volta amanhã. Um grande abraço, tchau.
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3: Hoje vamos falar de um sentimento muito bom para todos nós, a saudade. É bom porque nos faz recordar momentos, pessoas ou fatos agradáveis que já vivemos. É reviver o prazer e a alegria retomando tempos felizes. É satisfação e contentamento. Mas precisamos evitar exageros para não nos transformarmos em saudosistas, aquelas pessoas que vivem só de saudade. E até das coisas que não aconteceram, que foram apenas sonhos irrealizados. Cuide-se para não deixar saudade virar nostalgia, melancolia, sentimento de perda e de dor. Ter saudades é prazeroso se fizermos como recomendava Dominguinhos em sua canção Gostosa Demais. Tô com saudade do beijo e do mel, do teu olhar carinhoso, do teu abraço gostoso, de passear no teu

0: é a estação mais fria, mas também é calmaria. São raras as tempestades nessa estação. É tempo de se jogar aos prazeres da época sem culpa. Curtir mais a sua casa, se permitir uma preguicinha gostosa ou até aquele chocolate quente tão acolhedor. Inverno é para apreciar, até mesmo vento gelado no rosto. É para valorizar o aconchego e recanto do lar. É para degustar mais do que chás e cafés quentes, mas também a vida, que continua bela até nas temperaturas mais baixas. Que o inverno deste ano lhe traga ótimas sensações. 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
1: 10 horas e 35 minutos.
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3: 18 de setembro de 2026. Dino amplia apuração sobre Master, Cemitérios e ITER. Atlas mostra Lula com 44,1% e Flávio com 41,7%. Bolsa Família terá reajuste de 15% em outubro. Revista Piauí relata uso de imóvel ligado a cunhado de Vorcaro por Flávio Bolsonaro. Eu sou o Ailton Moreno e o Rádio Notícias está no ar.
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0: determinou que a Polícia Federal e a Comissão de Valores Mobiliários apurem operações do Banco Master com concessionárias de cemitérios de São Paulo. O banco emprestou 78 milhões de reais à empresa Cemitérios e Crematórios SP, do Grupo Maia, e recebeu como garantia todas as ações da concessionária, além de poder orientar votos societários. O caso cita Alexandre Mendonça, irmão de André Mendonça e secretário executivo da SP Regula, agência que fiscaliza o setor funerário. Dino ressaltou que não há até agora nexo causal com a atuação do ministro. Outra revelação envolve o ITER, que recebeu 5 milhões de reais da Cedro Participações de Lucas Calas, ex-parceiro de negócios de Daniel Vorcaro. A Cedro nega vínculo societário com Master. Nova pesquisa Atlas Intel, divulgada nesta quinta-feira 17, mostra Lula do PT com 44,1% das intenções de voto no primeiro turno. Flávio Bolsonaro do PL aparece com 41,7%. A diferença não configura empate técnico, considerando a margem de erro informada pelo Instituto. Renan Santos tem 5,1%. Augusto Cury, 3,5%. Ronaldo Caiado, 1,7%. Romeu Zema, 1,1%. E Samara Martins, 0,7%. Em um eventual segundo turno, Flávio tem 47,2% e Lula 46,8%. Resultado que configura empate técnico. A pesquisa ouviu 5.018 eleitores entre os dias 11 e 16 de setembro e tem margem de erro de 1 ponto percentual para mais ou para menos.
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0: A Justiça do Trabalho condenou a rede Baratão da Carne, em Manaus, por submeter um funcionário à jornada de até 9 dias seguidos para apenas 1 dia de descanso. O trabalhador, contratado como operador de caixa e empacotador, cumpriu escalas de 7, 8 e 9 dias consecutivos entre janeiro e outubro de 2025. A Justiça determinou o pagamento de 594 horas extras, verbas rescisórias e indenização de R$10 mil por danos morais. O processo também registrou relatos de alimentação imprópria, falta de higiene e funcionários fazendo refeições no chão. A empresa negou as irregularidades e ainda pode recorrer da decisão. O presidente Luiz Inácio Lula da Silva anunciou nesta quinta-feira 17 um reajuste de 15,04% no Bolsa Família. O valor mínimo do benefício passa de R$600 para R$691, enquanto o pagamento médio sobe de R$675 para R$777. Os novos valores começam a ser pagos em outubro e, segundo o governo, representam a reposição da inflação acumulada pelo INPC desde 2023. O impacto previsto é de 5,8 bilhões de reais ainda neste ano e de 22 bilhões em 2027. O governo afirma que o aumento será incorporado ao orçamento e mantido dentro das regras fiscais.
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0: Tem alerta para impactos do El Niño nas escolas. Nota técnica orienta gestores estaduais e municipais a adotarem medidas preventivas para reduzir riscos associados a eventos climáticos extremos previstos para 2026-2027. Quem traz mais detalhes é Bianca Mingotti.
2: Escolas estaduais e municipais de todo o país devem se preparar para os possíveis impactos do El Niño 2026/2027. O alerta integra uma nota técnica elaborada pelo Centro Nacional de Monitoramento e Alertas de Desastres Naturais, o CEMADEM, em parceria com o Instituto Alana. O documento orienta gestores das redes de ensino a adotarem medidas de prevenção e preparação para eventos climáticos extremos, como ondas de calor, secas, inundações, alagamentos, tempestades e vendavais. Entre as recomendações estão o planejamento antecipado, a identificação de escolas e áreas mais vulneráveis e a destinação de recursos para a adaptação climática. A nota também orienta que as prefeituras evitem usar escolas como abrigos temporários. Segundo o CEMADEM, os municípios devem identificar previamente outros locais para acolher a população em situações de desastre. O CEMADEM informou ainda que o El Niño se fortaleceu rapidamente e registrou em agosto anomalia de temperatura de cerca de 1,8 graus Celsius no Oceano Pacífico Tropical. As projeções da Administração Nacional Oceânica e Atmosférica dos Estados Unidos indicam possibilidade de intensidade muito forte entre setembro e novembro. A nota completa pode ser acessada em www.gov.br/semadem ou em brasil61.com. Com informações do Semadem, Bianca Mingotti.
0: Nova reportagem da revista Piauí afirma que o senador e candidato à presidência, Flávio Bolsonaro, utilizou durante a campanha em São Paulo um apartamento que havia pertencido a Fabiano Zettel, cunhado de Daniel Vorcaro, responsável por realizar os esquemas de corrupção com parlamentares. O imóvel na Vila Nova Conceição foi comprado por Zettel em 2025 por R$5.500.000 e vendido em fevereiro deste ano por R$3.500.000, a empresa WT Administração de Imóveis e Bens do advogado Willer Tomás, amigo de Flávio. Segundo a Piauí, moradores confirmaram presença do candidato no local durante a primeira quinzena de agosto. Flávio, por meio da assessoria, afirmou que se hospedou apenas em hotéis da região. Willer Tomás negou conhecer Zettel ou Vorcaro e disse não ter mantido relação comercial ou societária com eles.
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0: eu para direto. Vem com tigre de grilo.
1: É verdade.
0: Eu pego a água pelo
2: rio. Exatamente, doutor.
0: Eu quero
2: ver. Será, hein?
0: Será, hein?
2: Homem.
3: Alô?
0: Alô, Val?
3: Quem fala?
0: Tudo bom, Val?
3: Tudo bem.
0: Ô, Val, eu tô ligando pra saber sobre a crise mundial econômica. Quais são as atitudes que você tá tomando pra acabar com a crise?
3: E aí, você fala da onde?
0: Tô me ligando aqui da central, de Brasília.
3: Brasília? Eu vou botar aqui pra minha filha, pra ela entender melhor, e ela me diz, tá bom?
0: Não, mas vai escutar com você. Você não é dona de casa?
3: Sou.
0: Então, você tem a preocupação de economizar as coisas ou não?
3: Eu me preocupo, sim. Eu me preocupo porque eu tenho meu saláriozinho, eu tenho que saber regar pra comprar alimentação, que eu tenho 4 pessoas dentro de casa, 2 moças. Aí a gente tem que poupar as coisas pra poder viver.
0: Exatamente, tem que poupar. E suas filhas, pessoas aí da sua casa... Por exemplo, tem a preocupação de fechar uma torneira, preocupação de desligar uma luz quando sai de um quarto?
3: Tem, sim, elas já são adultas, já têm de idade.
0: Eu espero que você, Val, já tenha aderido ao modo de economia daqui para frente da crise mundial. Por exemplo, muito importante para o economizamento de água, que já pode faltar água potável no mundo por causa do superaquecimento global, que está sendo votado no Congresso uma lei que vai ser obrigado as pessoas a darem somente uma descarga por dia no banheiro para economizar água.
3: Ah, mas isso aí é impossível. Só se tiver só uma pessoa e a pessoa... Não sei não, porque na casa que tem 3, 4 pessoas, não pode ser só uma descarga por dia.
0: Mas por quê?
3: É, só se for fazer... Se for fazer alguma coisa pelos matos, né?
0: Ah, nos matos, né?
3: Só seno, né?
0: É bom que aduba.
3: Pra fazer, passar o dia numa casa, né? E dar descarga uma vez. Aí também... eu aqui não acontece isso porque a minha casa eu tenho cuidado, limpar todo dia, lavar do banheiro, porque a higiene que é preciso também, né?
0: Ah, junta muito, né? Mostra tudo.
3: Aí se for fazer descarga só uma vez no dia, eu acho que tem muita porcaria.
0: Ah, mas pode ter outros mecanismos que vão aparecendo. Você pode botar os meninos tudo de uma vez só no banheiro pra tomar banho, pra economizar água também.
3: Ah, isso é besteira, né? Isso não dá certo. Se botar um bocado de menino dentro de um banheiro, eu tenho neto. Mas eu não deixo. Eu não deixo eu tomar banho dentro do banheiro, fazer essa coisa, não. Eu tenho outro banheirinho fora no alpendre, eu boto esse pra tomar banho lá de cuia, dentro de um balde ou num potinho que tem lá, pra não ficar, se ele ficar dentro do banheiro derramando água, é pior, porque isso faz uma bagunça. Quando sai, tá o banheiro imundo.
0: Mas você é casada, né? Tem filho?
3: É, bom, eu tive 10 filhos, 14 filhos.
0: Só outro, né? Pronto, dona Val, eu espero que a senhora tenha coração. É o seguinte, para a senhora ajudar o país a economizar, já que o leite está muito caro, a senhora podia ser ama de leite, assim, mãe de leite, de um velho aposentado de 90 anos?
3: Ah, isso não.
0: Mas ele é banguela, ele é gente boa, viu, dona?
3: Não, senhor, a isso não.
0: Mas é pra economizar leite, vai. O velho não tem nem dente, ele não morde, não.
3: Eu quero que o senhor deixe a respeito e saiba... Tá, você tá fazendo ligação, é de sacanagem, viu?
0: É não, ai, vai, é economia. Ele tá com um balde aqui, tá indo aí pra tirar meio litro.
3: Deus me livre, pra lá.
0: Mas, vai, ele não tem dinheiro pra comprar leite, é uma economia que se faz.
4: Alô?
0: Alô, quem é você, hein?
4: Quem é você? Sou eu mesmo. Tu não tem o que fazer, não, hein?
0: Olha, pra economizar, você prefere que um vaqueiro vá e tire ou quer que o velho mame direto na fonte?
4: Você... Ah, te arrespeito, caboclo sem vergonha.
0: Ele é um velho, não tem dente, não.
4: Ah, te arrespeito, caboclo sem vergonha. Ai, cuidar da tua vida, sou fela da p...
0: Ah, você não me conhece, não, viu?
4: Mas, e nem é muito pior, eu defendo. De um cara baixo como tu, cachorro sem vergonha.
0: Eu não sou baixo, não. Baixo é o velhinho que quer mamar em você.
4: Ai, das teu c...
0: Cadê a economia?
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7: O tema de hoje é depressão e estamos conversando com o Dr. Caio César de Araújo Júnior, que é psiquiatra. Pois é, nós temos aqui o caso de um ouvinte nosso muito querido, o senhor Desidério. Ele tem 81 anos e ele enviou uma carta pra gente contando que ele sente muita tonteira, dor nas pernas e pressão alta e sofre de depressão. Ele conta também que faz uso de remédios controlados. Doutor, alguma medicação, principalmente a de pressão alta, ela pode causar depressão?
8: Sim, algumas medicações estão relacionadas com o desencadeamento do quadro depressivo. Alguns antipertensivos também.
7: Outras medicações também poderiam estar causando depressão?
8: Várias medicações podem causar depressão.
7: Que medicações seriam essas, doutor?
8: Por exemplo, corticoide, medicação de pressão, o propranolol pode causar depressão, que é um antipertensivo.
7: Doutor, a depressão no idoso, ela é ocasionada porque o idoso não consegue aceitar aquela condição dele limitada, de não conseguir mais realizar as atividades dele de quando ele era mais jovem, ou ele pode estar sofrendo de alguma outra doença que possa desencadear a depressão nele?
8: Então, a depressão, ela pode ser desencadeada por doenças clínicas, né? Então, uma depressão no idoso, ela tem que sempre ser feita uma investigação da parte orgânica para a gente identificar e descartar doenças clínicas que desencadeiam depressão, né? Como, por exemplo, o mal de Parkinson, né? Então, é muito comum a pessoa abrir a doença de Parkinson com um quadro depressivo, né? Tem uma série de outras doenças que também podem desencadear depressão. Alterações de tireoide, né? Muitas alterações endocrinológicas, né? Então, uma investigação tem que ser feita nesse sentido. A idade em si é um fator, mas isoladamente, não sei se a gente poderia levar em consideração como fator de desencadeador de depressão, ele isolar a idade isoladamente em si, a falta de aceitação, né? Ela dentro de um contexto maior, sim, com os outros fatores, né? Não isoladamente.
7: O seu Desidério também conta na carta dele que lá onde ele mora na roça, não tem luz elétrica, ele vive de uma aposentadoria e que ele se alimenta basicamente de arroz e feijão. A alimentação ou a desnutrição podem ser a causa da depressão?
8: O que está relacionado com a depressão é a anemia. A anemia, ela está relacionada com depressão, pode desencadear. Agora, desnutrição, assim, geral, de vitaminas, não estaria relacionado diretamente com a depressão, com a sintomatologia depressiva, mas a anemia mesmo.
7: Algum alimento poderia causar depressão?
8: Alimento? Não.
7: Doutor, muitas pessoas não conseguem identificar quando uma mulher que acabou de ter um bebê está sofrendo de depressão. Existe mesmo a depressão pós-parto?
8: A depressão pós-parto existe, ela é igual à depressão normal. Parece que o parto funcionaria como um fator desencadeante, um fator estressor, né? Um estressante exógeno. A gente poderia considerar assim, entendeu? Associado às alterações hormonais que a pessoa experimenta na gravidez.
7: Casos extremos, como de mulheres que chegam a rejeitar ou até a matar seus bebês, são de depressão pós-parto?
8: Então, aí a gente tem que diferenciar. Tem dois tipos de transtornos relacionados ao puerpério, né? Tem os transtornos de humor, né? E tem os transtornos psicóticos também. São duas coisas diferentes. Normalmente, esses casos que a pessoa chega a matar o bebê, normalmente são transtornos psicóticos pós-parto, né?
7: Mas aí a pessoa já teria que ter essa psicose, não é isso? Antes?
8: Não, ela pode nunca ter tido e a psicose ser desencadeada pelo parto. É como uma depressão pós-parto, só que é uma psicose pós-parto.
7: E a medicação para o tratamento pode interferir na amamentação?
8: Normal, a pessoa deve usar o antidepressivo sem problema com a amamentação.
7: Doutor, nós temos aqui um amigo nosso aqui da rádio, ele se chama Josevaldo Souza, e ele gostaria de tirar algumas dúvidas com o senhor sobre depressão.
9: O senhor falou da hereditariedade da doença, mas a minha dúvida é com relação à influência. Eu sou divorciado e tenho uma filha. Ela mora com os avós juntamente com a mãe, e nessa casa sofrem de depressão a avó, a tia e a mãe. Como isso influencia na vida dela? Ela tem somente 6 anos.
8: Bom, o que a gente sabe é que pessoas que têm algum parente com depressão na família tem um risco aumentado de vir a apresentar algum episódio depressivo ao longo da vida. Mas não tem como a gente precisar quantos por cento a mais ela teria de chance. Isso não é possível. A gente sabe que tem um risco aumentado, né? Ela tem avó e mais outras pessoas na família, teoricamente ela pode ter esses genes que facilitariam o desencadeamento do quadro.
9: E como eu posso me precaver? O que que eu posso tentar observar no comportamento dela para tentar contribuir a não a evolução disso?
8: O que você pode orientar é para ela ter uma qualidade de vida boa. O que que significa? Fazer uma atividade física, ter atividade de lazer, não ter sobrecarga de estudo ou de trabalho. Essas medidas que todo mundo deve tomar, ela especialmente, porque sabidamente tem depressão na família. Mas essas medidas, todo mundo deveria adotá-las. Você entendeu?
9: Certo.
8: E observar. Ela tem que viver naturalmente. Se por acaso ela desenvolver algum sintoma, e aí você procura um médico, mas não precisa ficar alarmado ou preocupado com isso. Tem que viver normalmente, naturalmente.
9: Certo. Uma outra dúvida, eu acho que o senhor respondeu no início, o senhor fala da falta de apetite, e agora há pouco tempo elas descobriram que a tia dela tá anoréxica, né? E por conta da depressão. Eu achei assim muito curioso e ia perguntar isso pro senhor, mas o senhor já respondeu da falta de apetite, mas se o senhor puder falar um pouquinho mais para chegar a esse quadro de anorexia, que é muito preocupante, né?
8: Sim, não, anorexia já seria outra doença, entendeu? Anorexia é uma doença diferente da depressão. A falta de apetite não significa anorexia, você entendeu? A depressão pode dar falta de apetite, mas não significa que a pessoa está anoréxica por causa disso. Para a gente falar que ela está anoréxica, isso, a gente tem que levar em consideração uma série de outros fatores e outros sintomas diferentes desse da depressão.
7: Doutor, é comum que o paciente depressivo, ele emagreça muito?
8: Na depressão típica, sim, né? Normalmente ele perde peso, porque o sintoma da depressão típica é a inapetência, que é a falta de apetite. Tem depressões atípicas, que aí a pessoa já, ao invés de perder a fome, ela passa a comer demais, passa a dormir demais, né? Na depressão mais comum, a pessoa perde o apetite e perde o sono também. Nessa depressão atípica, ela passa a comer muito e passa a dormir muito.
7: Doutor, a pessoa que é deficiente física, ela tem a tendência maior a ter uma depressão?
8: A pessoa que tem uma deficiência física, ela tem uma dificuldade de... Ela se percebe como diferente das outras, e essa percepção gera uma maior dificuldade de adaptação social do que uma pessoa que não tenha essa deficiência, né? E isso pode causar... Isso entra como um fator que contribui para desencadear uma depressão. Sempre é importante frisar que são fatores que vão se juntando para desencadear a depressão. A gente nunca pode falar: ah, a pessoa tem depressão porque ela tem deficiência, ela tem depressão porque se separou. Sempre fatores que se juntam e desencadeiam o quadro. É como aquele exemplo que eu dei do infarto.
7: Então, doutor, a depressão existe, né?
8: A depressão existe. É uma doença documentada.
7: Doutor, muito obrigada pela sua participação aqui no nosso programa mais uma vez.
8: Eu que agradeço, Adriana.
7: Você acabou de ouvir o programa Pergunte ao Doutor. Hoje conversamos sobre depressão com o Dr. Caio César de Araújo Júnior, que é psiquiatra. Atendemos também aos ouvintes Washington Vander Rampinelli, seu Desidério Mendes e ao Josevaldo Souza. Pergunte ao Doutor. Produção e apresentação, Adriana Carla Aragão. Áudio, Josevaldo Souza e Antônio Carlos Soares.
6: 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Hora certa. 10:57.
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14: A primavera no Hemisfério Sul tem início no dia 23 de setembro, quando acontece o equinócio da primavera, fenômeno astronômico no qual o Sol atinge com maior intensidade as regiões próximas à linha do Equador. No equinócio, o dia tem a mesma duração no Hemisfério Norte e no Hemisfério Sul. A chamada Estação das Flores antecede o verão e sucede o inverno. E seu término acontece quando temos o solstício de verão, quando o hemisfério sul está inclinado a cerca de 23

0: 1,5 graus na direção do sol.
1: Um forte abraço a você ligado aqui no Jornal do Rádio. A 28ª rodada da Série A do Campeonato Brasileiro terá início amanhã com os seguintes jogos: Atlético Mineiro e Chapecoense, às 16h em Belo Horizonte; às 17h em Mirassol e Botafogo; às 18h30 da noite, Remo e Santos jogarão no Mangueirão, em Belém do Pará; Vasco da Gama, em São Januário, receberá às 20h30 o Curitiba. Já em São Paulo, no Morumbi, o São Paulo encara o Internacional às 21h. Domingo, a sequência: 11h, Grêmio e Palmeiras em Porto Alegre; 16h, Corinthians e Fluminense em São Paulo e Itaquerão; Vitória e Cruzeiro às 16h no Barradão; Flamengo e Bragantino às 18h30 no Maracanã; e às 19h30 da noite em Curitiba, a Arena da Baixada. A rodada será fechada com o jogo entre Atlético Paraná e Bahia. Já pela Série B do Campeonato Brasileiro, a 29ª rodada será aberta hoje à noite com 3 partidas. Vila Nova e América às 19h30 em Goiânia; 20h30 Ceará em Novo Horizontino, em Fortaleza; às 21h no estádio 1º de Maio em São Bernardo, na Grande São Paulo, São Bernardo e Atlético Goianiense. O Goiás jogará domingo às 16h em Goiânia contra o Avaí. Notícias do Corinthians.
2: Corinthians!
1: O dirigente Marcelo Paz, executivo corintiano, garante a permanência do técnico Fernando Diniz no comando técnico da equipe corintiana, mesmo sendo desclassificado em casa da Copa Libertadores da América pelo Estudiantes de La Plata. O Corinthians, que ocupa a 10ª colocação na Série A do Brasileiro, tem 32 pontos e vem de uma sequência de 5 derrotas consecutivas. O Internacional de Porto Alegre sofreu o seguro transfer ban da FIFA em menos de um mês. A nova sanção foi publicada pela entidade nesta quinta-feira e impede o Internacional de registrar atletas. A punição é, em consequência, uma dívida pela compra do lateral esquerdo Ramon junto a Olympiacos da Grécia. Meus amigos, por enquanto é o que temos. Um abraço a todos e a gente volta segunda. Até lá.
0: E a hora certa. 11h02.
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Chegamos! Brasil, Brasil, Brasil. Olha aí, chegou diferenciado hoje, hein? Vamos que vamos começar. Wilson Meirelles chegando por aqui. É o programa Rádio Escuta. E aí, você já sabe, né? Como é que funciona? Você pode participar, pode interagir, pode pedir o teu som aí através do nosso zap zap, participando através aqui da nossa programação. Mande seu zap, diz aí o que tá curtindo, marca nós aí nas redes sociais, essa sintonia maravilhosa. Wilson Meirelles e o programa Rádio Escuta.

0: Magia. Obrigado, meu irmãozinho.
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0: som dele, Ferrugem, arrependidaço.
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1: De volta, e pra falar que a Pitty vai trazer álbum novo, hein? Pitty está preparando uma das novidades mais aguardadas pelos fãs do rock brasileiro. A cantora anunciou seu sexto álbum de músicas inéditas, simplesmente batizado de Pitty, com lançamento previsto para o mês de outubro. Será o primeiro álbum de inéditas da cantora em 7 anos, desde Matriz, de 2019. Segundo a própria cantora, o processo criativo desse trabalho trouxe de volta a sensação de estar fazendo seu primeiro trabalho, retomando inclusive o hábito de compor sozinha. Uau! É aguardar essa novidade da Pitty, não é? Fique ligado! Segunda-feira eu volto com mais notícias do mundo da música. Um bom final de semana pra você e sua família. E até lá. Tchau!
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4: Na melhor sintonia com os melhores anunciantes aqui nessa sintonia maravilhosa. A gente, depois desse break, intervalo, agradeço pelo carinho, inclusive você sintonizado em casa, no trabalho, curtindo a nossa programação através do sistema Alexa, né? Na verdade, Alexa, essa caixinha inteligente que é só você falar aí o nome da nossa programação, o nome da nossa sintonia, é claro, e ela vai lá e toca. Coisa hoje em dia, tecnológica, né? Tecnológica!

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1: Você falou que não voltava mais, não. Nada mandou a localização. Não tô entendendo a sua.

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0: Rei Vaqueiro amanheceu na melhor programação, né? Amanheceu aqui, ó.
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2: 11 horas e 38 minutos.
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Estamos de volta por aqui. Quem estava na torcida, presta atenção nessa fofoquinha aqui, ó. Vitória Estrada pode voltar na próxima novela das 19. Será? Vitória Estrada sabe que os telespectadores estão com saudades de vê-la de volta às novelas e contou ao Play Views durante o Rock in Rio que também sente falta da rotina de um folhetim. Eu amo fazer novelas e eu acho que é um lugar que eu sempre fui muito feliz e eu tenho vontade de fazer mais novelas. Com certeza está nos meus planos. Após reencontrar Danilo Arts, autor de Salve-se Quem Puder, novela em que Vitória foi uma das protagonistas, a atriz viu seu nome ser especulado na próxima novela das 7, também assinada pelo autor. Sobre a possibilidade de repetir a parceria, ela afirmou: eu gosto muito do trabalho dele, ficaria muito feliz de trabalhar com ele de novo. E ó, e a gente tá aqui, né? Na torcida, nós queremos ela, Vitória Estrada, de volta às novelas. Vamos ver no que isso vai dar, né? Assim que eu souber, eu

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1: 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Já estamos de volta, é o Wilson Meirelles e o programa Rádio Escuta. E aí, curtindo aonde? Em casa? Conta pra nós. Tá no trânsito, rapaz, tá no trânsito aí. Vamos ter paciência, né? Que uma hora o negócio anda por aí, né? 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

0: Felipe Amorim, amor traumatizado, aqui é o programa Rádio Escuta, hein? Já que eu tô de volta.
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2: 11 horas e 56 minutos.

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3: A primavera, a estação das flores, tem início no dia 23 de setembro no hemisfério sul. Nessa data acontece o equinócio de primavera, exato momento em que o sol cruza a linha do Equador Celeste. E sua chegada, o primeiro dia e a noite têm exatamente a mesma duração, 12 horas cada. Progressivamente, então, no hemisfério sul, os dias passam a ser mais longos do que as noites.
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5: Já de volta com Marcelinho de Lima, num gole só, participando.

0: Meio-dia em ponto.
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1: 18 de setembro de 2026. Dino amplia apuração sobre Master, cemitérios e ITER. Atlas mostra Lula com 44,1% e Flávio com 41,7%. Eu sou o Ailton Moreno e o Rádio Notícias está no ar.
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0: determinou que a Polícia Federal e a Comissão de Valores Mobiliários apurem operações do Banco Master com concessionárias de cemitérios de São Paulo. O banco emprestou 78 milhões de reais à empresa Cemitérios e Crematórios SP, do Grupo Maia, e recebeu como garantia todas as ações da concessionária, além de poder orientar votos societários. O caso cita Alexandre Mendonça, irmão de André Mendonça e secretário executivo da SP Regula, agência que fiscaliza o setor funerário. Dino ressaltou que não há até agora nexo causal com a atuação do ministro. Outra revelação envolve o ITER, que recebeu 5 milhões de reais da Cedro Participações de Lucas Calas, ex-parceiro de negócios de Daniel Vorcaro. A Cedro nega vínculo societário com o Master. Nova pesquisa Atlas Intel, divulgada nesta quinta-feira 17, mostra Lula do PT com 44,1% das intenções de voto no primeiro turno. Flávio Bolsonaro do PL aparece com 41,7%. A diferença não configura empate técnico, considerando a margem de erro informada pelo Instituto. Renan Santos tem 5,1%. Augusto Cury, 3,5%. Ronaldo Caiado, 1,7%. Romeu Zema, 1,1%. E Samara Martins, 0,7%. Em um eventual segundo turno, Flávio tem 47,2% e Lula 46,8%. Resultado que configura empate técnico. A pesquisa ouviu 5.018 eleitores entre os dias 11 e 16 de setembro e tem margem de erro de 1 ponto percentual para mais ou para menos.
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gente, hoje é 18 de setembro. Hoje é o dia dos símbolos nacionais. Faria aniversário hoje se estivesse viva a atriz brasileira Heloísa Mafalda. Ela faleceu em 16 de maio de 2018. O Sérgio Brito, músico brasileiro integrante da banda Titãs, também está de idade nova hoje. E Frank Aguiar, cantor. Ele nasceu em 1970. No ano de 1822 que era criado o escudo real do Brasil Império por Dom Pedro I. Foi no ano de 1946 que temos a primeira Constituição brasileira com a participação de todas as correntes políticas existentes no país. O PCB participou ativamente. Em 1979, o brasileiro João do Pulo ganhava a medalha de ouro nas provas de salto em distância e salto triplo nos oitavos Jogos Pan-Americanos de Porto Rico. E em 1990, um cemitério secreto das vítimas da ditadura militar era descoberto na região de Perus, em São Paulo. Amanhã, a gente retorna com mais Agenda do Rádio para você. Até lá!

viver com intensidade, celebrar a vida. Como? Lembrando-se sempre: você nasce sem pedir, morre sem querer.

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1: Vamos refletir, sim. É, primeiro uma constatação, né? Aquela época de ouro da TV Globo, contratos milionários, de exclusividade, que permitiam à toa, ah, essa novela não quero fazer, essa também não quero, aquela ali não tem meu perfil. Aí na rabagésima tentativa, ah não, essa eu faço. E enquanto isso ganhava dinheiro, ganhava dinheiro, ganhava dinheiro. Todo mundo era exclusivo. Aí isso no grupo acabou, foi estendido para rádio, foi estendido para todos as emissoras de rádio, televisão. E acabaram-se os grandes salários e acabaram-se os contratos exclusivos. E todo mundo foi mandado embora. E nessa leva também eu fui, né? Na Rádio Globo. Foi assim. Foi o último. Eu terminei fazendo uma revista dominical. Tudo bem, não me arrependo de nada, foi bom, foi gostoso fazer, mas desmontaram lá a rádio e aí nós ficamos com a Tupi, né, no perfil. Mas na televisão, se você não está na Globo, não adianta. Você não tem o prestígio, né, você não tem o valor que o ator global tem, ou tinha. Por que eu estou dizendo tudo isso? Porque a reflexão é a seguinte: ela era contratada, fez um mega sucesso. Um dos grandes sucessos dela foi aquele programa dominical de humor. Eu estou falando de Marisa Hort, tá? 63 anos, que depois de todo aquele sucesso na TV Globo, ela não sai de baixo, não, como é? Sai de baixo, né? Cala a boca, Magda, não é isso? Então, com o Falabella e tal, a Marisa Hort está prestes a estrelar uma produção para maiores de 18 anos, ao lado do ator e modelo Vitor Gadelha. Dirigido por Gringo Cardia, com co-direção de uma atriz também muito boa, Bárbara Paz, o filme terá cerca de 10 minutos e será lançado na plataforma Maço, no dia 30 de setembro, às 20 horas, com acesso por R$33. O que que é esse negócio de Amasso? É uma plataforma adulta, erótica. Não tem o sexo explícito, mas tem sensualidade, tem erotismo, que excita, né? Às vezes até o erotismo, a simulação, causa um efeito maior do que a visão explícita. E é isso. A história apresenta, vou contar um pouquinho, não é spoiler não, mas apresenta um encontro entre Marisa e Vitor, que passam uma noite juntos, deixando parte do que acontece na imaginação do público. Então, eles estão lá no vamos ver, vamos não ver, e aí cenas assim, ângulos excitantes, e você vendo, pagou R$33 para ver isso. E aí você começa a imaginar a sequência daquelas cenas. Você com a pessoa amada, você com... Você entregue ao prazer, totalmente se jogando, deixando a carne falar por você. Então, Marisa contou que ficou nervosa ao receber o convite, mas mudou de opinião ao assistir o resultado. Evidentemente que aí também tem um negócio chamado cascalho, né? Bufunfa. Segundo Marisa, ela sentiu-se bonita e acredita que o projeto pode incentivar outras mulheres a se sentirem mais livres e à vontade com a própria sensualidade. Essa aqui é a Marisa? Pô, mas ela tem esse corpão todo, essas coxas todas? Meu Deus do céu, esse Gadelha não era o Gadelha não era aquele que só fazia filme adulto ou trabalhou na Globo? Eu não acho que não trabalhou na Globo, não. E olha aqui, a Marisa tá com a boca completamente aberta aqui, o que que ela espera com isso? Aí a imaginação entra. Por que essa mulher está com a boca aberta? Por quê? Por quê? Cabe a você.

0: todo mundo saiu pelado. Poucas não cederam. A Playboy fazia até um nu artístico. A outra que era tudo de perna aberta. Como é que era? Era sexy?
1: A sexy
0: era de perna aberta, a Playboy de perna fechada. Mas enfim, uma coisa. Lembram disso ou não? Só do meu. Ah, agora todo mundo. A Lelê disse que não é do tempo dessas coisas. Sei como é que é. Muito bem. E ela foi uma das capas mais vendidas, hein? Do Brasil, em 1997. Então, diante desse quadro que transpira desejo, vamos conectar?
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0: Eu quero saber o seguinte: você, mulher, você, esposo, vocês fariam, porque a Marisa tá com 63 anos, tem boleto para pagar, né? Tem boleto, porque os boletos não param. O contrato é rescindido, mas os boletos continuam. Você aos 63 anos, você que me ouve, mulher, você acha que você aceitaria também o convite? Daria uma lambida no peitoral de um, de quem? De um gostosão desse qualquer aí? E você, homem, como é que você veria a sua mulher, enfim, trabalhando de forma sensual, nada explícito? A arte do desejo. Eu quero saber, eu tô curioso, eu quero que você realmente se conecte comigo intensamente. Então, boa tarde, estou sonâmbulo. Eu fui flagrado diversas vezes dormindo na emissora. Coisa de doido, coisa de doido. Meus olhos estão caídos, eu estou desanimado. Tô com cara de cansado, né? É uma coisa, eu acho que nenhum filme desse aí me despertaria. Eu acho que o que eu preciso mesmo é fechar o olho e dormir. E sonhar, sonhar não é pecado. Sei lá, sonho com um filme desse e tal. Mas eu queria dizer que é uma alegria muito grande ficar com você.
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0: Deixa eu dizer uma coisa, tava, eu gosto muito, não tenho humorismo na televisão, eu fico vendo horário político e me divirto. É uma delícia. Tem cada coisa inacreditável. Aliás, aquelas figuras que eu descrevi para vocês não estão aparecendo mais, eu não sei o que aconteceu. Mas agora eu me deparei com um cara tipo hétero top, entendeu? Macho alfa. Vote em mim, pô, talepa. Meu nome é Pantera, ele faz. Ele levanta os braços assim. Que isso? Que isso? No final um desbunde. Ele faz com as garrinhas assim. Que isso? Eu tô votando num felino? Vocês não viram isso não? Ah, mas é uma delícia. Eu fico rindo, mas esse me surpreendeu, porque sabe aquele cara, a mina, vou pegar, tá pensando o quê, pô? Ui! Aí de repente dá uma escorregada. Não, coisa é o canal, porque Pantera. Pelo amor de Deus, eu são coisas que não dá pra entender. Bom, atualizei, né? O horário político. Agora eu vou atualizar aqui o seguinte. E atenção, hein? Ministério da Justiça e Receita Federal apresentam resultados de operação integrada de fiscalização no comércio de celulares que movimentou 60 milhões de reais. É impressionante como o celular virou algo, né? Objeto de, enfim, coisa impressionante. Olha aí. Fiscalização no comércio de celulares movimentou 60 milhões de reais. É muita grana. Vamos saber detalhes atualizados com o repórter Pedro Gadelha. Pedro, muito boa tarde, Pedro.
3: Muito boa tarde, Roberto Canazio. Isso é muito dinheiro mesmo. Eu estou aqui no Palácio da Fazenda, no centro do Rio, para acompanhar a coletiva da Operação Última Chamada, que traz o balanço dessa ação ilegal de combate ao comércio irregular de aparelhos celulares. Na manhã de hoje foram cumpridos 6 mandados de busca e apreensão na capital fluminense, em Maricá. Segundo a Polícia Federal, Canazio, esse esquema já movimentou cerca de 60 milhões de reais nos últimos 5 anos. A organização atuava trazendo celulares para o Brasil sem o devido recolhimento de impostos. Segundo a investigação, o principal operador seria um policial militar que ainda não teve a identidade revelada.

0: operação segue nativa até amanhã em 15 estados do país, Canásio.
1: Agora você vê, tem uma autoridade que deveria combater esse negócio e tá junto. É uma pouca vergonha, não dá para acreditar. Um policial militar metido nisso. Nós não estamos falando de roubo de celular, de revenda de celular usado, não. Nós estamos falando de comércio irregular, não é isso, Pedro? Comércio irregular de celular, não é isso?
0: É isso. Tantos eles traziam os telefones de forma irregular para cá, sem os impostos corretos e também a comercialização.
1: Contrabandeava o telefone, isso aí chama-se contrabando, né? Quer dizer,
0: isso.
1: 60 milhões e um policial militar. Tem que identificar, tem que passar, tem que fotografar, tem que ver o canalha que deveria combater isso aqui e tá se utilizando da farda e dos seus poderes para fazer um negócio desse. Ele e a quadrilha, porque ele não tá agindo sozinho. Muito obrigado, Pedro Gadelha. Ele tá muito emocionado, ele não tem condições de falar.

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1: Mais da hora. Muito pontualmente. Boa tarde, José Fabiano.
2: Boa tarde, Canásio.
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2: Rio amplia a vacinação contra a Covid-19 para pessoas com mais de 60 anos e trabalhadores.
3: A Secretaria Municipal de Saúde do Rio ampliou a vacinação atualizada contra a cepa LP 8.1 da Covid-19 para trabalhadores da saúde e pessoas com comorbidades como diabetes, síndrome de Down e doenças renal e neurológicas crônicas. Para as pessoas com mais de 60 anos que já estavam sendo vacinadas na etapa anterior, a vacina segue disponível, assim como para gestantes e puérperas, pessoas imunocomprometidas e pacientes com deficiência permanente. A vacina é segura e a única forma de prevenção para reduzir o risco de internação e a mortalidade pela doença.
2: A Operação Lei Seca realiza nesta sexta-feira uma campanha de doação de sangue no Palácio Guanabara, em Laranjeiras, zona sul do Rio. O evento será aberto ao público e acontece como uma das ações de abertura da Semana Nacional do Trânsito 2026 no estado do Rio. A mobilização acontece das 10 horas da manhã às 3 da tarde e busca reforçar a mensagem de preservação da vida por meio da solidariedade. A iniciativa pretende incentivar servidores, parceiros e a população a participarem da doação e contribuírem com a rede de saúde estadual. O Palácio Guanabara fica na rua Pinheiro Machado, sem número, Laranjeiras. Agora na rua Santa Luzia, no centro do Rio, céu nublado, temperatura de 21 graus.
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0: e 33 minutos.
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4: 18 de setembro de 2026. Dino amplia apuração sobre Master, Cemitérios e ITER. Atlas mostra Lula com 44,1% e Flávio com 41,7%. Bolsa Família terá reajuste de 15% em outubro. Revista Piauí relata uso de imóvel ligado a cunhado de Vorcaro por Flávio Bolsonaro. Eu sou Ailton Moreno e o Rádio Notícias está no ar.
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0: determinou que a Polícia Federal e a Comissão de Valores Mobiliários apurem operações do Banco Master com concessionárias de cemitérios de São Paulo. O banco emprestou 78 milhões de reais à empresa Cemitérios e Crematórios SP, do Grupo Maia, e recebeu como garantia todas as ações da concessionária, além de poder orientar votos societários. O caso cita Alexandre Mendonça, irmão de André Mendonça e secretário executivo da SP Regula, agência que fiscaliza o setor funerário. Dino ressaltou que não há até agora nexo causal com a atuação do ministro. Outra revelação envolve o ITER, que recebeu 5 milhões de reais da Cedro Participações de Lucas Calas, ex-parceiro de negócios de Daniel Vorcaro. A Cedro nega vínculo societário com Master. Nova pesquisa Atlas Intel, divulgada nesta quinta-feira 17, mostra Lula do PT com 44,1% das intenções de voto no primeiro turno. Flávio Bolsonaro do PL aparece com 41,7%. A diferença não configura empate técnico, considerando a margem de erro informada pelo Instituto. Renan Santos tem 5,1%. Augusto Cury, 3,5%. Ronaldo Caiado, 1,7%. Romeu Zema, 1,1%. E Samara Martins, 0,7%. Em um eventual segundo turno, Flávio tem 47,2% e Lula 46,8%. Resultado que configura empate técnico. A pesquisa ouviu 5.018 eleitores entre os dias 11 e 16 de setembro e tem margem de erro de 1 ponto percentual para mais ou para menos.
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0: A Justiça do Trabalho condenou a rede Baratão da Carne, em Manaus, por submeter um funcionário à jornada de até 9 dias seguidos para apenas um dia de descanso. O trabalhador, contratado como operador de caixa e empacotador, cumpriu escalas de 7, 8 e 9 dias consecutivos entre janeiro e outubro de 2025.

0: justiça determinou o pagamento de 594 horas extras, verbas rescisórias e indenização de R$10 mil por danos morais. O processo também registrou relatos de alimentação imprópria, falta de higiene e funcionários fazendo refeições no chão. A empresa negou as irregularidades e ainda pode recorrer da decisão. O presidente Luiz Inácio Lula da Silva anunciou nesta quinta-feira, 17, um reajuste de 15,04% no Bolsa Família. O valor mínimo do benefício passa de R$ 600 para R$ 691, enquanto o pagamento médio sobe de R$ 675 para R$ 777. Os novos valores começam a ser pagos em outubro e, segundo o governo, representam a reposição da inflação acumulada pelo INPC desde 2023. O impacto previsto é de R$ 5,8 bilhões ainda neste ano e de R$ 22 bilhões em 2027. O governo afirma que o aumento será incorporado ao orçamento e mantido dentro das regras fiscais.
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0: Tem alerta para impactos do El Niño nas escolas. Nota técnica orienta gestores estaduais e municipais a adotarem medidas preventivas para reduzir riscos associados a eventos climáticos extremos previstos para 2026-2027. Quem traz mais detalhes é Bianca Mingotti.
2: Escolas estaduais e municipais de todo o país devem se preparar para os possíveis impactos do El Niño 2026/2027. O alerta integra uma nota técnica elaborada pelo Centro Nacional de Monitoramento e Alertas de Desastres Naturais, o CEMADEM, em parceria com o Instituto Alana. O documento orienta gestores das redes de ensino a adotarem medidas de prevenção e preparação para eventos climáticos extremos, como ondas de calor, secas, inundações, alagamentos, tempestades e vendavais. Entre as recomendações estão o planejamento antecipado, a identificação de escolas e áreas mais vulneráveis e a destinação de recursos para a adaptação climática. A nota também orienta que as prefeituras evitem usar escolas como abrigos temporários. Segundo o CEMADEM, os municípios devem identificar previamente outros locais para acolher a população em situações de desastre. O CEMADEM informou ainda que o El Niño se fortaleceu rapidamente e registrou em agosto anomalia de temperatura de cerca de 1,8 graus Celsius no Oceano Pacífico Tropical. As projeções da Administração Nacional Oceânica e Atmosférica dos Estados Unidos indicam possibilidade de intensidade muito forte entre setembro e novembro. A nota completa pode ser acessada em www.gov.br/CEMADEM ou em Brasil61.com. Com informações do CEMADEM, Bianca Mingotti.
0: Nova reportagem da revista Piauí afirma que o senador e candidato à presidência, Flávio Bolsonaro, utilizou durante a campanha em São Paulo um apartamento que havia pertencido a Fabiano Zetel, cunhado de Daniel Vorcaro, responsável por realizar os esquemas de corrupção com parlamentares. O imóvel na Vila Nova Conceição foi comprado por Zetel em 2025 por R$ 5,5 milhões e vendido em fevereiro deste ano por R$ 3,5 milhões, a empresa WT Administração de Imóveis e Bens, do advogado Willer Tomás, amigo de Flávio. Segundo a Piauí, moradores confirmaram presença do candidato no local durante a primeira quinzena de agosto. Flávio, por meio da assessoria, afirmou que se hospedou apenas em hotéis da região. Willer Tomás negou conhecer Zetel ou Vorcaro e disse não ter mantido relação comercial ou societária com eles.
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4: Então esse é um assunto sério. Mais da metade dos brasileiros acha que meninas que foram vítimas de violência sexual, estupro com menos de 14 anos, têm que abortar. Né? Não possui condições físicas, emocionais, psicológicas, então tem que interromper essa gravidez indesejada. E aí eu quero saber de você o seguinte: claro, quem é a favor de aborto é a favor de aborto, seja por isso, por aquilo, mas quem não é, eu gostaria de, né, de ter essas pessoas que, como eu, são contra o aborto, como é que reage numa situação dessa? Eu tenho aqui, eu tô ouvindo muito homem aqui, mas eu quero ver mulher. Então, vamos partir aqui para Nívia. A Nívia é a primeira, inclusive, é Niva. Vamos ver, Niva do Alto da Boa Vista. As mulheres têm que se manifestar, cadê as mulheres? Só homem, mas é muito fácil o homem ficar, paz, acontece, não tô desmerecendo a opinião masculina não, porque ele também fez. Ele também fez, o filho não é obra do Espírito Santo não. Mas vamos ver o que que a Niva diz a respeito. Niva?
5: Boa tarde, canalha.
4: Isso é homem.
5: É o Niva, do Alto Niva. Da Boa Vista.
4: Ah, mas é.
5: Canagem, eu sou contra.
4: Eu sei que foi.
5: Isso é crime, pô. Aborto, você matar uma criança, isso é crime. Tudo bem que às vezes a menina é estrupada, um bandido desse aí, até aí, sei lá, ainda vai, mas eu sou contra. É isso aí, canagem. Saudações tricolores.
4: Obrigado, pensei que esse Niva fosse mulher, mas é homem. Pelo menos a voz é de homem. É um homem. Não, cadê as mulheres? Não tem aqui.
6: Não tem.
4: Não tem. Ô, mulherada, cadê? Engraçado, isso tem horas que as mulheres se omitem. E aí os homens vão. Tá bom, tem direito a opinar, mas tem que botar equilíbrio nessa balança aqui. Vamos lá, então, vamos de homem mesmo. Mais um.
7: Boa tarde, Canásio. Canásio, há casos e casos. Quando é um aborto através do estupro, numa menor de idade ou até mesmo uma de maior, eu sou até a favor, porque a pessoa não está preparada para aquilo. Agora, quando é um aborto de livre e espontânea vontade, porque tem meninas aí de 14, 15 anos, meu amigo, que, pô, tá experiência imensa, entendeu? Então, o que que acontece? Aí, eu sou contra, porque se for de livre e espontânea vontade, eles sabem o que estão fazendo. Então, nesse ponto aí, eu sou contra o aborto. Agora, se for um caso de estupro, com certeza eu sou a favor. Cláudio Guedes e Comendador Soares.
4: Ô, Cláudio, deixa eu dizer uma coisa pra você. O que falta não é que ninguém quer. Essa garotada, quando transa, não tá querendo filho. Mas também não tá querendo botar camisinha. Não tá querendo. Aí depois toma a pílula no dia seguinte, a mulher toma. É impressionante. A mulher repassa pra ela a responsabilidade de uma possível gravidez. Porque o outro não vai assumir nada. Ah, não. Você é isso, você é aquilo. Quem? Você me deu porque quis. Você já deu pro mundo inteiro. Vagabunda. É isso. É muito fácil desqualificar a mulher. Então, essa garotada tem que. Como a AIDS, hoje, né, ela é controlada, existe um coquetel, um tratamento, e o Brasil é top nesse negócio. Ninguém mais morre de AIDS. Mas nos anos 80, 90, que começou aquela mortandade de soro positivo, todo mundo ficou assustado com a doença. Então, todo mundo começou a usar preservativo e tal. Por quê? Porque a doença é uma doença sexualmente transmissível. Não só no sexo, mas também através de compartilhamento de agulha, blá, blá, blá, e por aí vai. Mas só que hoje, graças a Deus, você segura o HIV. O HIV fica lá. Você tem um coquetel para tomar e esse coquetel dá a você condições de sobrevida. Então, você vê como é que o assunto é rico? Não dá pra botar mais que dois, eu falo mais do que os três. É uma caga, é uma coisa de louco. Enfim, depois aos poucos eu vou me soltando sobre o tema, vai.
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4: Ih, olha só, meu Deus. Ele nasceu em 43, no dia 16 de setembro, hein? Hoje, ele tá fazendo. Meu Deus. Mas é um menino, 77 anos, Cassiano. Morreu? Ah, meu Deus. Cinco? Ele morreu? Ih, eu não sabia, não. Ah, meu Deus do céu, Cassiano morreu. Então ele morreu em 77, é isso? Então, tô triste, mas é uma homenagem póstuma aí. Coleção, vamos ver.

que é o lado do Tim Maia, do Hildon, né, na chuva, na rua, na fazenda, o Cassiano era, assim, com eles dois, precursores da black music aqui no Brasil, né? Nem se falava em black music. Falava-se naquela gravadora americana que só tinha preto, né? A Motown, né? Os pretos. Porque o jazz veio do preto, né? E a música, né? O preto americano tem uma voz indiscutível, enfim. E por aí vai. E eles são representantes desse movimento. Então, mas eu tô muito chocado aqui, porque o homem morreu há 5 anos. Então, saudade do Cassiano, né? Saudade, mas a música dele é.

galera chegando no Central Esportivo hoje, quinta-feira, 17 de setembro de 2026. Botafogo anuncia a contratação de Tite.

0: a contratação do técnico Tite. O contrato do treinador é válido até dezembro de 2028. A negociação se intensificou nos últimos dias e o técnico será a cara do projeto da GDA, a nova investidora da SAF Alvinegra. A primeira reunião ocorreu na segunda-feira de forma presencial e contou com a presença de Tite e de membros da diretoria. Na terça, os diálogos foram intensificados ao longo do dia. Ontem, a negociação avançou até a assinatura. A nova comissão técnica do Botafogo será formada pelo técnico Tite, pelo auxiliar Matheus Bach, filho do treinador, e pelo preparador físico Fábio Manceregian. Além deles, Rodrigo Beilão será o novo integrante da comissão técnica permanente do clube, ao lado do auxiliar Marcelo Fera e do preparador físico Ronaldo Torres. O Botafogo terá 17 dias sem jogos em função da paralisação da data FIFA. Esse período é considerado decisivo pela diretoria para que o novo comandante conheça bem o elenco. De longe, Gabriel De Alba, novo investidor da SAF, estabeleceu o objetivo da contratação de um técnico para o projeto que consiga dar estabilidade no dia a dia ao Alvinegro. Um dos exemplos usados pelo empresário mexicano é a gestão do Palmeiras, que tem Abel Ferreira como treinador desde 2020. Tite estava sem clube desde que foi demitido do Cruzeiro em março deste ano. Antes comandou o Flamengo de outubro de 2023 a setembro de 2024. Durante 6 anos ele foi treinador da seleção brasileira, incluindo as Copas de 2018 e 2022. Seu trabalho mais marcante ocorreu no Corinthians, no qual conquistou a Libertadores e o Mundial 2012. Da sala de redação, Manuel Silva, no Central Esportivo.
1: Meio-dia e 52 minutos.
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3: A comemoração do Dia do Radialista, até 2005, era celebrada no Brasil apenas no dia 21 de setembro. Entretanto, uma lei federal assinada em 2006 transferiu para 7 de novembro o dia que homenageia os radialistas. Com a alteração, muitos passaram a comemorar o Dia do Radialista nas duas datas. São dois dias especiais para os profissionais que movem essa paixão pelo rádio. A primavera no Hemisfério Sul tem início no dia 23 de setembro, quando acontece o equinócio da primavera, fenômeno astronômico no qual o Sol atinge com maior intensidade as regiões próximas à linha do Equador. No equinócio, o dia tem a mesma duração no Hemisfério Norte e no Hemisfério Sul. A chamada Estação das Flores antecede o verão e sucede o inverno. E seu término acontece quando temos o solstício de verão, quando o hemisfério sul está inclinado a cerca de 23,5 graus na direção do sol.
4: Conecta aqui. Operada toda atendeu o chamado, antes dele uma chamada na xincha, porque, pô, qual é? Só homem e marmães falando sobre o tema? O negócio é o seguinte, resumindo isso aí, se não dá tempo eu vou calar minha boca, não vou dar opinião nenhuma. É o seguinte, meninas menores de 14 anos, vítimas de violência sexual que engravidam. Mais da metade dos brasileiros acham que essa gravidez tem que ser interrompida. E você, o que acha? Joana? Ah não, peraí, vamos começar pela Maria do Engenho da Rainha.
5: Canásio, boa tarde. Aqui é a Maria do Engenho da Rainha. Canásio, eu sou a favor, uma menina de 14 anos sofre um estupro e vai ter o filho, por quê, Canásio? Eu sou a favor. Tem que abortar, tá bom, Canásio? Uma boa tarde, bom trabalho.
4: Tem amparo legal, né? Mais uma.
6: Boa tarde, Canaz. Eu não vou falar tudo que eu gostaria de dizer, mas para a opinião dos homens que não carregam, de repente, uma gravidez indesejada por 9 meses e sabendo que essa criança que vai nascer não vai ter o amor de uma criança desejada, é muito fácil. Tem situações e situações. Tudo tudo deve ser analisado com muita parcimônia, tudo deve ser analisado com muita calma. Então, apontar o dedo é fácil, mas só que as pessoas que apontam o dedo esquecem que tem três contra elas. Você aponta um e tem que ter três dedos contra você. Então, eu gostaria de falar para essas pessoas: não julguem antes de saber qual foi a situação, por que essa mulher optou pelo aborto e para que ela optou pelo aborto. Porque falar que vai cuidar, vai criar, é fácil. Mas na hora H, como você falou, a almarada mete o pé e fica tudo nas costas das mães, às vezes das avós, das tias, e é complicado. Então, vamos ter um pouquinho mais de condescendência com quem pensa em fazer um aborto. Muito obrigada por eu poder falar. Mas eu gostaria de falar muito mais. Nádia, da Sola Caps.
4: Obrigado, eu só não entendi uma coisa, ela disse que a ponta dele fica três. Então a pessoa é aleijada. Porque são quatro. Não é? Não, porque ela disse que apontando ficam três. Eu tô apontando e sobraram quatro. Eu só não entendi isso. Ou então aponta dois e ficam três, eu não sei, não entendi, mas isso aí é um de menos. Quantos dedos tem a pessoa, isso também não faz a mínima diferença. Mais uma.
7: Oi, Canazzi, boa tarde, Joana da Pavuna. Então, Canazzi, eu sou contra o aborto em qualquer hipótese, entendeu? Porque se é vida, e só quem tem o direito de tirar a vida é Deus. Tudo tem um propósito na vida. Eu conheço pessoas que foram violentadas e tiveram filho, assumiram o filho e criaram o filho, entendeu? Filho é filho, independente da situação, entendeu? A minha cunhada teve uma criança sem cérebro, depois a criança ficou 24 horas, faleceu, mas ela teve o filho, entendeu? Então eu sou contra o aborto.
4: Ok.
7: Sou a favor da vida.
4: Muito bem. É, Sara de Campo Grande.
8: Canazzo, eu acho que é. Claro que não poderia funcionar como método contraceptivo, mas sendo feito de forma responsável, realmente é o necessário, porque a mulher, a menina, a cidade não tem responsabilidade. Eu tive filho com mais de 30 anos e eu sei o quanto muda sua vida, entendeu? O quanto é uma responsabilidade e o quanto isso consome na vida da mulher. Então você tem que ter filho, você tem que ter muita consciência, sabe?
4: Muito bem.
8: Então é o que eu penso.
4: Tá bom.
8: Tá? Sara de Campo Grande. Um beijo, meu querido.
4: Eu vou, beijo pra você também. Eu vou fechar com a Rosemary. Rosemary de Marechal Hermes, pode falar.
9: Ei, Canazzi, boa tarde, eu sou Rosemary de Marechal Hermes, minha opinião, mulherada, chegou a minha, eu sou contra, aborto, eu sou contra, é vítima, é estupro, é coisa e tal. Canazzo, dê a adoção. Tem tanta família aí desesperada atrás de uma criança, não mate um bebê. Dê a adoção, é a minha opinião.
4: Ih, ela levantou. A Rosemary, ela levantou lebres, entrou adoção no processo. Olha só como o tema é rico. É uma coisa de louco, né? Bom, mas de qualquer maneira deu pra ouvir as mulheres, né? Um pouquinho, mas é polêmico. É polêmico tudo isso aí e apesar da pesquisa dizer que mais da metade dos entrevistados são a favor, né? Do aborto em caso de violência com a menina menor de 14 anos. Bem, hoje, excepcionalmente, nós não vamos ter sala VIP porque a gente priorizou o tema, né? Mas amanhã, o sala VIP de hoje vai ser o sala VIP de amanhã. Por que você tá me olhando assim com um olhar terrível? Hein? Vem cá. Fala, ô Penido, vou te entregar o programa errado, atrasado.
10: Por quê?
4: Porque você tá demorando muito a me beijar.
10: O que me incomoda. Eu quero beijar sempre você. Você é um amado, querido.
4: Agora já tem até tema.
10: Tem tema?
4: O que é isso? Ai. Comigo era base do amor. Ai, só que não é domingo, né? Aqui é beijo todo dia. Mas eu aguento. Penido com vocês.
10: Você não é terra rara, não, mas você é cheio de imã.
4: Ih, gente. Gente, eu vou. vou embora. Tchau, pessoal. Minha agenda cultural.
10: Esse é o cara.
4: Amanhã tô fazendo eu mesmo o meu programa, tá certo? Espero que vocês prestigiem.
10: Amanhã eu, de tarde eu, de noite eu.
4: Não, de noite não.
10: De noite não.
4: De noite não.
10: De noite não.
4: É, nem com um beijo na boca, querido.
10: De noite não. Alô, não. Marquinhos. De noite não.
4: Tchau, pessoal.
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mais uma vez aqui no Central Esportivo, chegando novamente para mais uma participação hoje, quinta-feira, 17 de setembro de 2026. De volta e trazendo mais notícias esportivas. Copa Sul-Americana, Atlético Mineiro elimina o Santos. Pelo Campeonato Brasileiro, o Botafogo venceu o Grêmio em jogo atrasado.

0: clássico brasileiro em jogo decisivo pela Copa Sul-Americana. E o Atlético Mineiro superou o Santos em um jogo daqueles na Sul-Americana. Após um 4-2 eletrizante para o Galo, no tempo normal, o Peixe havia vencido por 2-0 na ida. O goleiro Gabriel Delfim brilhou ao defender 3 pênaltis e fez o time mineiro avançar de fase. O adversário sairá do confronto entre Montevideo City e Cienciano, que jogam hoje. No tempo normal, o Galo marcou com Bernard aos 17 segundos de jogo, Renier 2 vezes e Coelho nos acréscimos do segundo tempo. Lianco contra e Gabigol fizeram para o Santos. Nas penalidades, Gabigol, João Smith e Arthur pararam no goleiro atleticano. Fred foi o único a perder para o Galo, que venceu por 3-1. Já pela Série A do Campeonato Brasileiro, em um jogo com reta final quente, o Botafogo venceu o Grêmio por 3-2 ontem no estádio Nilton Santos, em confronto atrasado da 21ª rodada. As duas equipes fizeram um duelo equilibrado com boa parte do jogo. Os gols alvinegros foram marcados por Danilo 2 vezes e Montoro. Os gols do Grêmio saíram do pé de Giovanni Cabral e da cabeça de Gustavo Martins. Nos acréscimos no segundo tempo, Carlos Vinícius fez o gol de empate gremista, mas o lance foi anulado em marcação de tecnologia de impedimento semiautomático. Com o resultado, o Botafogo chega a 35 pontos na 11ª posição e abre 7 de vantagem para a zona de rebaixamento. O Grêmio, por sua vez, permanece com 28 em 16º lugar, apenas um acima do Z4. Da sala de redação, Manuel Silva, no Central Esportivo.
1: Uma hora e 2 minutos.
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4: Olá, Brasil, está no ar o Central de Notícias e vamos aos destaques desta hora. Tem mais de 85 anos, poderá tomar a vacina contra a pneumonia no Sistema Único de Saúde. É a primeira vez que a pneumocócica 20 valente é disponibilizada no SUS para essa faixa etária. A vacina protege contra a doença pneumocócica e as formas graves dela, como meningite e pneumonia, principais causas de morte entre idosos. De acordo com o Ministério da Saúde, a taxa de mortalidade por pneumonia entre pessoas com mais de 85 anos foi de 743,1 óbitos por 100 mil habitantes em 2025. O Ministério Público do Trabalho protocolou uma ação civil pública contra a Avan e o empresário Luciano Hang por uma fala dirigida aos empregados da unidade de Caldas Novas em Goiás. Na ocasião, Hang promoveu assédio eleitoral a abordar o fim da escala de trabalho 6x1.
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6: Fala, meu consagrado, minha consagrada, tudo bem por aí? Tudo certinho? Estamos de volta para mais uma edição do Conexão Nacional na sua sexta-feira. Por aqui tudo jóia, prazer, eu sou Eduardo Maidana, hoje 18 de setembro de 2026.

antes de o ano terminar. Hoje é dia dos símbolos nacionais. Junto comigo, Jane de Paula, Joel Cabral, Vini Soares, são os nossos símbolos aqui do Conexão Nacional, fazendo o programa junto comigo. Chega mais, aumenta o volume e vamos junto. 120 minutos de alegria. Porque aqui tem música boa, alto astral, diversão e entretenimento. É o combo perfeito, viu? Que começa hoje com Rick Martin, Luan Santana, Estranho. Obrigado pela companhia, aproveita ao máximo o seu dia.

chegando por aqui, pintou o final de semana e estamos juntos pra fofocar. E olha só, Anitta assume o posto de rainha de bateria da Grande Rio. Agora é oficial, hein? Sempre quis isso, disse ela. É oficial, a Anitta será a nova rainha de bateria da Grande Rio no Carnaval 2027. A informação foi confirmada pelo jornal O Globo. O convite chegou por meio de David Brasil e antes de aceitar, Anitta conversou com Paulo Oliveira, que deixou o posto após anos à frente da bateria da escola. A nova função ainda pode vir acompanhada de outro destaque aí na avenida. Anitta está na disputa pelo samba enredo da Grande Rio com o Samba 11, composto ao lado de Arlindinho, Igor Leal, Fred Camacho, a Fabian Juarez e Diego Nicolau. Se a obra for escolhida na final, marcada para 20 de setembro, a cantora poderá unir os títulos de rainha de bateria e a compositora do samba oficial da agremiação. Gente, sucesso em dose dupla, né? Levo esse cargo com muito respeito. Carnaval pra muita gente é uê. Espero que a comunidade se sinta representada, destacou a cantora. Em outro trecho da entrevista, ela diz: muita gente perguntou por que inventou isso agora de ser rainha de bateria, mas minha família me via desde criança imitando a Luma de Oliveira, a Luísa Brunet, sempre quis isso, era um sonho meu e agora vai se realizar, eu confesso. Já aceitei o convite, disse Anitta. E é isso, nós também estávamos na torcida. Ó, daqui a pouquinho eu tô voltando porque

Fred e Fabrício, Te Amar é Meu Talento, pra você ouvir aqui no nosso Conexão Nacional, programa oficial da Música Boa, descolando as melhores, as músicas mais bombadas do Brasil. É um prazer ter você por aí sintonizado com a gente. Tem intervalinho super rápido, a gente volta em seguida com mais.

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tá nos acompanhando em Santa Cruz Cabralha, na Bahia, sempre ouvindo a gente. Luciana tá ligada conosco, obrigado pela companhia. O João Victor, também o Pedro, obrigado pela sintonia sempre. Galera de Araguaçu, Tocantins, todo mundo ligado conosco. Deixa eu ver um abraço aqui pra quem vai pro Maicon, tá ligado com a gente. A Elisete, também o Anderson, tudo de melhor. Turma de Sairé no Pernambuco também tá ligada na programação, sempre ligados e curtindo a programação. Tem o Ivo, abraço especial pra Eliandra, sempre acompanhando a gente. Também o Thiago, tudo de melhor. Turma de Caldas, Minas Gerais, tem o Alaori e a Berenice, sempre ouvindo a programação. Também o Vinícius, tudo de melhor, sucesso sempre. Tamo junto, a festa continua. Você sabe, pelo rádio, site, aplicativo, tá todo mundo aqui. Murilo Huff, pra abrir mais uma sequência, Saudade Estranha.

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1: Você, tô chegando na sexta-feira com as notícias do mundo da música. A Yasmin Santos tá preparando mais uma novidade, hein? Yasmin Santos segue movimentando sua carreira com novos lançamentos e uma agenda que continua crescendo pelo Brasil. A cantora vem trabalhando uma fase de maior maturidade artística, mantendo a força do sertanejo romântico, enquanto aposta em músicas que conversam diretamente com o público. A própria cantora vem divulgando novas datas e também sinalizando os lançamentos para essa nova etapa. Eu Me Apaixonei, uma das músicas que aparecem entre os trabalhos recentes da cantora, ajuda a representar bem essa nova fase. Daqui a pouco eu volto com mais notícias. Até já.
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0: tela, olha onde eu tô para fechar mais uma sequência top aqui no Conexão Nacional. Muito obrigado pela sua companhia e audiência, é um prazer ter você por aí, sempre bem ligado com a gente. Já já tem mais, tá?
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2: 90ª zona eleitoral de Volta Redonda comunica aos eleitores as seguintes alterações nos locais de votação para as eleições gerais de 2026. Fiquem atentos às mudanças de endereço para garantir o pleno exercício do voto. Os eleitores que votavam na Escola Municipal Hilton Rocha, no bairro Voldac, passarão a votar na Arena Esportiva Nicolau Iabrude, localizada na Rua Carlos Marques, número 141, no bairro Voldac, ao lado do 28º Batalhão da Polícia Militar. Os eleitores que votavam na Escola Municipal Palmares, no bairro Padre Josimo, passarão a votar no CIEP Vandir de Carvalho, localizado na Avenida Presidente Kennedy, sem número, no bairro Ciderlândia. Os eleitores que votavam no Centro Municipal Integrado de Educação Carlos Sarquis, no bairro Coqueiros, passarão a votar no Centro Educacional Retiro, localizado na Avenida Valdir Sobreira Pires, número 105, no bairro Retiro. Também houve mudanças para os eleitores do Colégio Estadual Brasília. Neste caso, a transferência depende do número da sessão eleitoral. Os eleitores das sessões 41, 42, 43, 44, 45 e 46 passarão a votar no antigo Colégio Minas Gerais, atual Almir de Carvalho Andrade, na Rua Volga, número 122, no bairro Retiro. Os eleitores das sessões 47, 48 e 49 passarão a votar na Escola Municipal Fernando de Noronha, localizada na Rua Valdir Sobreira Pires, número 909, no bairro Retiro. Já os eleitores das sessões 143, 158 e 219 passarão a votar na Escola Municipal Otacília da Silva Stocker, antigo Ceará, localizada na Rua da Pedreira, número 1421, no bairro Vila Brasília. Atenção, eleitor! 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
3: 1:41.
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5: A sorte chegou a Presidente Venceslau. Um bolão de 9 cotas feito na cidade do interior paulista acertou as 6 dezenas da Mega Sena sorteadas nesta quinta-feira. Os ganhadores vão receber um prêmio de quase 102 milhões de reais. A aposta, com 7 números, foi feita na lotérica Cantinho da Sorte. Os números sorteados foram 01, 02, 07, 18, 33 e 35. Ao todo, 98 apostas acertaram 5 dezenas e irão receber pouco mais de 31 mil reais cada. Quase 7 mil apostadores acertaram a quadra e irão receber R$ 763,77 cada. O próximo concurso da Mega Sena acontece no domingo, dia 20, com prêmio estimado em 28 milhões de reais. As apostas podem ser feitas até às 10 da noite de sábado, no horário de Brasília, em qualquer lotérica do país ou pela internet, no site ou no aplicativo da Caixa. A fezinha simples com 6 dezenas custa apenas R$ 6. Com informações da Agência Brasil, da Rádio Agência Nacional em Brasília, Rafael Guimarães.
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0: A sua sexta-feira é melhor aqui no Conexão Nacional, porque aqui tem música boa, diversão, entretenimento, informação, para deixar o teu dia muito mais top. E a sua participação é sempre bem-vinda, tá? Você manda seu recado pra gente no WhatsApp, nas redes sociais, eu tô acompanhando tudo. Agora tem mais música. Tamo junto sempre por aqui, direto e reto na programação da Mais Ouvida. A nossa eterna estrelinha Marília Mendonça, nossa rainha da sofrência, foi por conveniência, até rimou.

que tem mais fofocas pra você. E olha, Gustavo Lima emocionando ao contar presente que pediria a Deus. Qual será esse presente? Quer saber? Vem com a gente. Mesmo cercado por sucesso, multidões e uma carreira consolidada no sertanejo, o Gustavo Lima revelou que existe um desejo que nenhum dinheiro seria capaz de realizar. O cantor, que completou 37 anos no dia 3 de setembro, abriu o coração durante uma entrevista ao repórter Renato Piovesan do Conceito Sertanejo durante o show em Cláudio, na região centro-oeste de Minas Gerais. Questionado sobre o maior presente que a vida lhe deu e o que ainda gostaria de ganhar se pudesse fazer um pedido a Deus, o embaixador deixou de lado qualquer conquista material e falou sobre a saudade da mãe, Sebastiana Maria de Lima. Rapaz, o presente que eu gostaria de ganhar, cara, é uma coisa que faz muita falta pra mim. É a presença da minha mãe. É algo que realmente me tira do eixo. Assim, se eu pudesse pelo menos sonhar com ela, ter um sonho mais proveitoso, acho que já acalmaria muito o meu coração. Agora, se tratando do resto, que não é resto, né? É, que é isso tudo aqui, tudo fica pequeno perto da minha mãe. Da mãe da gente. Desabafou Gustavo Lima. Sebastiana morreu aos 66 anos em dezembro de 2015, após sofrer um infarto enquanto dormia na fazenda da família, na zona rural de Barreiro de Minas, distrito de Presidente Olegário, Minas Gerais. Aos 37 anos, o sertanejo segue cruzando o país com seus shows e colecionando momentos ao lado de uma legião de fãs, mas a declaração mostrou que, por trás do artista acostumado a grandes palcos, permanece o filho que sente falta da mãe. Entre tantas conquistas acumuladas ao longo da carreira, o fenômeno deixou claro que nenhuma delas ocupa o espaço de Sebastiana em sua vida. E se pudesse escolher um presente nesse novo ciclo, não seria mais um prêmio ou qualquer bem material. Seria apenas a chance de sentir novamente

0: Os 10% a gente deixa pro garçom, né?
1: 90-10, Maiara e Maraíza, pra fechar mais uma sequência top aqui no Conexão Nacional, programa oficial da música boa. Fechamos também a primeira hora do programa. Daqui a pouquinho, depois do intervalo, a gente tá de volta com mais uma hora. Muita música boa, informação, alto astral e entretenimento do jeito que você gosta. Então, o Troca de Sintonia fica por aí, tá? Em seguidinha tem muito mais música aqui na programação top do rádio. Fica por aí.
2: Uma hora e 59 minutos.
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10: A primavera, a estação da

0: Flores tem início no dia 23 de setembro no Hemisfério Sul. Nessa data acontece o equinócio de primavera, exato momento em que o Sol cruza a linha do Equador Celeste. E sua chegada, o primeiro dia e a noite têm exatamente a mesma duração, 12 horas cada. Progressivamente, então, no Hemisfério Sul, os dias passam a ser mais longos do que as noites.
1: E a hora certa?
2: 2:03.
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0: Ah, gente, hoje é 18 de setembro. Hoje é o dia dos símbolos nacionais. Faria aniversário hoje se estivesse viva a atriz brasileira Heloísa Mafalda. Ela faleceu em 16 de maio de 2018. O Sérgio Brito, músico brasileiro integrante da banda Titãs, também está de idade nova hoje. E Frank Aguiar, cantor. Ele nasceu em 1970. No ano de 1822, que era criado o Escudo Real do Brasil Império por Dom Pedro I. Foi no ano de 1946 que temos a primeira Constituição brasileira com a participação de todas as correntes políticas existentes no país. O PCB participou ativamente. Em 1979, o brasileiro João do Pulo ganhava a medalha de ouro nas provas de salto em distância e salto triplo nos oitavos Jogos Pan-Americanos de Porto Rico. E em 1990, um cemitério secreto das vítimas da ditadura militar era descoberto na região de Perus, em São Paulo. Amanhã a gente retorna com mais Agenda do Rádio pra você. Até lá!
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2: Que bom ter você por aí ligado com a gente. Já estamos de volta para mais uma hora do Conexão Nacional. Muito prazer, eu sou Eduardo Maidana. A gente segue junto na programação da Rádio Mais Ouvida. E nessa hora você vai ouvir muita coisa legal. Vai passar por aqui o Panda, tem Diego e Victor Hugo, tem Paula Fernandes, tem Henrique Juliano, tem Ed Brito e Samuel, e tem você ligado com a gente sempre na programação, que é muito mais importante. Hora de aproveitar para parabenizar você que está nos acompanhando. Você que tá de aniversário hoje, neste dia 18 de setembro, parabéns, sucesso, saúde, felicidade, prosperidade, tudo de melhor na sua vida. O Frank Aguiar, cantor brasileiro, tá de aniversário hoje, assim como a Poliana Britia, tá de aniversário, ela que é jornalista, apresentadora de TV. Sucesso, saúde, felicidade, prosperidade, tudo de melhor, tamo junto.
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2: Sempre por aqui com todo prazer e todo carinho do mundo aqui na Rádio Mais Ouvida. Agora tem Zé Neto e Cristiano pra começar tudo de novo, Cadeira Cativa.
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1: Voltei para falar sobre Hugo e Guilherme. A dupla está preparando uma sequência importante de shows e novidades para esse segundo semestre. A dupla já divulgou que outubro, tá? Mês que vem, terá uma agenda especial, enquanto continua trabalhando o projeto Só Se Vive Uma Vez, que chegou com repertório novo e mantém a identidade sertaneja que conquistou o público. A estratégia dos dois continua sendo aproximar o público dos lançamentos e transformar cada nova música em parte da experiência dos shows. Vale a pena conferir essas novidades e muito mais que vem por aí deles, Hugo e Guilherme. Daqui a pouco eu volto com mais notícias. Até já.
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0: É o som do Panda, Eu Te Seguro, pra você ouvir aqui no nosso Conexão Nacional, programa oficial da música boa, destacando e rolando as melhores, as músicas mais bombadas do Brasil. Obrigado pela sua companhia. Fica por aí que a gente volta em seguida.
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1: Bora que bora, gente boa, já estamos de volta na tua rádio preferida, por aqui tem muito mais música, mas antes tem a tua participação. Turma de Rorainópolis, Roraima, sempre acompanhando a gente, tem a Eva, tá sintonizada com a gente, a Marina, o Carlos e também a Beatriz acompanhando a programação. Ilha de Itamaracá no Pernambuco, todo mundo ligado, deixa eu mandar um abraço especial pro Marcos, tá sempre sintonizado com a gente, ainda a Rita tá sintonizada e também o Teseu, é isso? Legal, bacana o nome, Teseu. Acho que é o nome de um deus grego, se eu não me engano. Pode ser? Acho que sim. Eu não sou muito bom de mitologia grega, mas eu acho que é Teseu ou Teseus, enfim. Agora fiquei na dúvida. Mas enfim, um abraço, obrigado pela companhia. Também a Marli tá ligada conosco em Bocaina de Minas, Minas Gerais, obrigado pela sintonia. Dario Meira na Bahia, todo mundo ligado na programação. Tem a Kelly, também a Simone, abraço pro Rodrigo e a Letícia. A turma de... deixa eu ver aqui, Carandaí, Minas Gerais, acompanhando a programação também. Abraço pro Firmino, tá ligado com a gente, acompanhando a programação, o Clayton e também a Débora. Todo mundo curtindo, participando, fazendo a programação com a gente nesta sexta-feira.

kit novo, trazendo muita fofoquinha pra galera que nos acompanha aqui muito, né? Vem casamento por aí? Será? Ex-BBBs Renata e Mike revelam os próximos passos da vida a dois. Renata Saldanha e Mike Alan aproveitaram o terceiro dia do Rock in Rio para curtirem o festival juntinhos e, claro, falaram sobre relacionamento. Em entrevista ao Playviews, a campeã do BBB 25 revelou o que achou da nova harmonização facial do namorado e ela disse ter amado, tá? E os dois ainda responderam se o casamento está nos planos. Ele disse que cara como ele é pra casar. Ela disse que tá nessa expectativa, querendo muito, né? Agora, se isso vai acontecer logo ou não, ninguém ainda sabe. E nem eles deixaram a deixa, né? Pra gente aqui. Falaram que sim, que os planos estão no casamento. Se tudo der certo, é pra casar, né? Caso contrário, a nossa milionária Renata Saldanha, né? E o Mike subirão aí no altar. Tan, tan, tan, tan. Me chamem pra madrinha. Eu vou amar. Fui fã da Renatinha aí no Big Brother Brasil. Beijos! Ficando por aqui de volta na segunda, trazendo um montão de fofocas, tá? E eu vou sair por aí circulando. Tchau! Oi!

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2: 2:42.
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3: Tribunal Superior Eleitoral rejeitou nesta quinta-feira a ação protocolada pelo deputado Zé Trovão, do PL de Santa Catarina, questionando o aumento do valor do Bolsa Família. No entendimento do ministro, o parlamentar não tem legitimidade legal para fazer essa contestação. O reajuste do programa Bolsa Família será de 15% e passa a valer a partir de outubro. O aumento corresponde à variação inflacionária registrada pelo INPC, Índice Nacional de Preços ao Consumidor, entre março de 2023 e agosto de 2026. Com isso, o valor mínimo do benefício vai passar de R$ 600 para R$ 691. Já o valor médio pago vai chegar a R$ 777. A atualização dos valores está prevista na legislação do Bolsa Família e, segundo o governo, busca preservar o poder de compra das famílias beneficiárias. Com informações da Agência Brasil, da Rádio Nacional em Brasília, Daniela Longuinho.
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5: Agora, as rapidinhas do Hora Extra, com Zé Bonito
6: eu.
5: E Geraldão.
7: Eu também.
2: Ô, Zé Bonito.
6: Fala, Geraldão.
2: Sabe ali o Noel da borracharia?
6: Ai, conheço. Gente boa por demais.
2: Ontem ele tava me falando que semana que vem ele faz 45 anos de casado.
6: Nossa, Geraldão, que alegria, né? Ele deve ser muito feliz, né?
2: Ô, se é, Zé Bonito. Ele tava falando pra mim que ele adora ver a fita do casamento dele de trás pra frente.
6: Ué, Geraldão, como assim de trás pra frente?
2: Ele fala que a melhor parte, Zezinho, é quando ele tira a aliança e vai embora sozinho.
7: Palavra de sabedoria.
8: Oh, fazer uma mulher feliz é muito fácil. O difícil mesmo é juntar o dinheiro para isso.
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10: É verdade.
5: Com Zé Bonito e Geraldão. Se queres, queres. Se não queres, diz.
11: Ah, mas é assim tanto, né? Forçasse.
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1: De volta e pra falar que a Pitty vai trazer álbum novo, hein? Pitty está preparando uma das novidades mais aguardadas pelos fãs do rock brasileiro. A cantora anunciou o seu sexto álbum de músicas inéditas, simplesmente batizado de Pitty, com lançamento previsto para o mês de outubro. Será o primeiro álbum de inéditas da cantora em 7 anos, desde Matriz, de 2019. Segundo a própria cantora, o processo criativo desse trabalho trouxe de volta a sensação de estar fazendo seu primeiro trabalho, retomando inclusive o hábito de compor sozinha. Uau! É aguardar essa novidade da Pitty, não é? Fique ligado! Segunda-feira eu volto com mais notícias do mundo da música. Um bom final de semana pra você e sua família e até lá. Tchau!
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0: Henrique e Juliano, Seja Ex, para você ouvir aqui no nosso Conexão Nacional, passando a régua e fechando assim mais uma edição do nosso programa. A todos o meu muito obrigado pela parceria e audiência, votos de um excelente final de semana para você. Eu te encontro por aqui, claro, na próxima semana em mais uma edição do Conexão Nacional, na segunda-feira. Bom fim de semana para você, tudo de melhor, aproveita ao máximo. Até segunda, tchau.
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2: 3 horas.

0: aqui no Jornal do Rádio. A 28ª rodada da Série A do Campeonato Brasileiro terá início amanhã com os seguintes jogos: Atlético Mineiro e Chapecoense às 16h em Belo Horizonte, às 17h em Mirassol, Mirassol e Botafogo, às 18h30, Remo e Santos jogarão no Mangueirão em Belém do Pará. Vasco da Gama em São Januário receberá às 20h30 o Curitiba. Já em São Paulo, no Morumbi, o São Paulo encara o Internacional às 21h. Domingo a sequência, 11h, Grêmio e Palmeiras em Porto Alegre, 16h, Corinthians e Fluminense em São Paulo e Itaquerão. Vitória e Cruzeiro às 16h no Barradão, Flamengo e Bragantino às 18h30 no Maracanã. E às 19h em Curitiba, a Arena da Baixada, a rodada será fechada com o jogo entre Atlético Paraná e Bahia. Já pela Série B do Campeonato Brasileiro, a 29ª rodada será aberta hoje à noite com 3 partidas. Vila Nova e América às 19h30 em Goiânia, 20h30 Ceará em Novo Horizontino em Fortaleza, às 21h no estádio 1º de Maio em São Bernardo, na Grande São Paulo, São Bernardo e Atlético Goianiense. O Goiás jogará domingo às 16h em Goiânia contra o Avaí. Notícias do Corinthians.
1: Corinthians.
0: O dirigente Marcelo Paz, executivo corintiano, garante a permanência do técnico Fernando Diniz no comando técnico da equipe corintiana, mesmo sendo desclassificado em casa da Copa Libertadores da América pelo Estudiantes de La Plata. O Corinthians, que ocupa a 10ª colocação na Série A do Brasileiro, tem 32 pontos e vem de uma sequência de 5 derrotas consecutivas. O Internacional de Porto Alegre sofreu o segundo transfer ban da FIFA em menos de um mês. A nova sanção foi publicada pela entidade nesta quinta-feira e impede o Internacional de registrar atletas. A punição é em consequência uma dívida pela compra do lateral esquerdo Ramon junto ao Olympiacos da Grécia. Meus amigos, por enquanto é o que temos. Um abraço a todos e a gente volta segunda.
2: 3h02.

0: 39% da preferência do eleitorado, seguido de Flávio Bolsonaro, do PL, com 36%. O escritor Augusto Cury, do Avante, conta com 6%. Ronaldo Caiado, do PSD, tem 4%. Renan Santos, do Missão, 3%. Romeu Zema, do Novo, 2%. Samar Martins, do UP, Rui Costa Pimenta, do PCO, contam cada um com 1% das intenções de voto para o primeiro turno. Com percentual de 0% estão Edmilson Costa, do PCB, Clariana Barão, do DC, e Hertz Dias, do PSTU. 6% do eleitorado votam em branco, nulo ou em nenhum dos candidatos. A pesquisa foi estimulada com o nome dos candidatos apresentados para o eleitor. Na espontânea, Lula conta com 35% dos eleitores, Flávio Bolsonaro 26%, Augusto Cury e Jair Bolsonaro, que não é candidato, somam 3% da preferência do eleitorado. Ronaldo Caiado aparece com 2% e os candidatos Renan Santos e Romeu Zema estão com 1% das intenções de voto. Na espontânea, o percentual de indecisos sobe de 3% da estimulada para 21%. O Datafolha ouviu 2.002 pessoas de 16 anos ou mais entre os dias 15 e 16 de setembro. A margem de erro é de 2 pontos percentuais para mais ou para menos, e o nível de confiança é de 95%. O registro da pesquisa no TSE é BR-04029/2026. De Brasília, Alan Barbosa.
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1: Chegamos à edição de sexta-feira do programa Saúde com Beleza. Sextou! Bora lá, sexta-feira, sua linda! Eu sou a Josi e te acompanho a partir de agora com mais um Saúde com Beleza. Hoje começamos o programa com Diego e Vitor Hugo e os Tubarões. Boa sexta, excelente final de semana!

depois da primeira, tá chegando o toque reflexivo de hoje, que diz o seguinte: um dia bonito começa sim com um barril de esperança e um bom café de otimismo. É sobre isso. Segura, gente! Agora tá chegando Jorge Mateus. Amo noite e dia.

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0: fechar o super bloco, você conferiu as coleguinhas Simone e Simaria e o Regime Fechado. Daqui a pouquinho eu tô de volta com mais música e a nossa super dica de hoje.
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2: De volta por aqui então, a segunda de hoje está começando com Luan Santana e a Vingança. Depois tem Gustavo Lima.

Lima está apresentando Saúde com Beleza.

0: já a segunda de hoje você conferiu o Sorriso Maroto e a Guerra Fria. E agora eu vou compartilhar com você a nossa última dica com a temática da semana, falando sobre como você pode impulsionar a sua carreira. Faça um planejamento. Realizar um planejamento de carreira para definir os objetivos e as metas que você deseja alcançar é uma excelente forma de estabelecer objetivos de curto e longo prazo e construir uma vida profissional com mais sentido pessoal e com total realização. Planejamento é uma excelente opção. E assim encerramos a dica da semana, né? A dica de hoje, sexta-feira, com a temática da semana, falando sobre impulsionar a carreira. Moçada, vamos lá então? Eu vou para um rápido break e daqui a pouquinho eu tô de volta com mais música.
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3: Oi, gente, Almanaque Musical no ar, por aqui Eduardo Maidana, e hoje nós falamos de Por Causa de Você, canção lançada em 1957. Um clássico da música brasileira, a faixa foi regravada por diversos artistas ao longo do tempo. Sua letra é de Dolores Duran e música de Tom Jobim. A canção fala sobre uma reconciliação calorosa de um casal e sobre o sofrimento que houve antes, no momento em que ele se separou. Em março de 1957, quando Tom Jobim ainda não era muito famoso, ele mostrou a Dolores uma melodia que havia feito com Vinícius de Moraes. Dolores ficou encantada e ali mesmo escreveu a letra. Jobim ficou no piano e ela cantou seu poema. Sem pensar duas vezes, Jobim aceitou a letra. Como muitas músicas brasileiras daquela época, Por Causa de Você foi gravada muitas vezes e sua versão mais famosa tem a marca dos Fevers. As primeiras gravações, no entanto, aconteceram nas vozes de Silvia Telles e Dolores Duran. Não se sabe ao certo qual delas gravou primeiro, mas a gente recorda com os Fevers, Por Causa de Você.

0: resultado da edição de hoje. Até a nossa próxima edição. Tchau.
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2: Hora certa.
3: 3:35.
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6: 18 de setembro de 2026. Supermercado é condenado por impor escala de 9 dias. Bolsa Família terá reajuste de 15% em outubro. Eu sou Ailton Moreno e o Rádio Notícias está no ar.
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0: A Justiça do Trabalho condenou a rede Baratão da Carne, em Manaus, por submeter um funcionário à jornada de até 9 dias seguidos para apenas 1 dia de descanso. O trabalhador, contratado como operador de caixa e empacotador, cumpriu escalas de 7, 8 e 9 dias consecutivos entre janeiro e outubro de 2025. A Justiça determinou o pagamento de 594 horas extras, verbas rescisórias e indenização de R$10 mil por danos morais. O processo também registrou relatos de alimentação imprópria, falta de higiene e funcionários fazendo refeições no chão. A empresa negou as irregularidades e ainda pode recorrer da decisão. O presidente Luiz Inácio Lula da Silva anunciou nesta quinta-feira, 17, um reajuste de 15,04% no Bolsa Família. O valor mínimo do benefício passa de R$600 para R$691, enquanto o pagamento médio sobe de R$675 para R$777. Os novos valores começam a ser pagos em outubro e, segundo o governo, representam a reposição da inflação acumulada pelo INPC desde 2023. O impacto previsto é de R$5,8 bilhões ainda neste ano e de R$22 bilhões em 2027. O governo afirma que o aumento será incorporado ao orçamento e mantido dentro das regras fiscais.
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mais fofocas pra você. E olha, Gustavo Lima emocionando ao contar presentes que pediria a Deus. Qual será esse presente? Quer saber? Vem com a gente. Mesmo cercado por sucesso, multidões e uma carreira consolidada no sertanejo, o Gustavo Lima revelou que existe um desejo que nenhum dinheiro seria capaz de realizar. O cantor, que completou 37 anos no dia 3 de setembro, abriu o coração durante uma entrevista ao repórter Renato Piovesan do Conceito Sertanejo durante o show em Cláudio, na região centro-oeste de Minas Gerais. Questionado sobre o maior presente que a vida lhe deu e o que ainda gostaria de ganhar se pudesse fazer um pedido a Deus, o embaixador deixou de lado qualquer conquista material e falou sobre a saudade da mãe, Sebastiana Maria de Lima. Rapaz, o presente que eu gostaria de ganhar, cara, é uma coisa que faz muita falta pra mim. É a presença da minha mãe. É algo que realmente me tira do eixo. Assim, se eu pudesse pelo menos sonhar com ela, ter um sonho mais proveitoso, acho que já acalmaria muito o meu coração. Agora, se tratando do resto, que não é resto, né? É, que é isso tudo aqui, tudo fica pequeno perto da minha mãe. Da mãe da gente. Desabafou Gustavo Lima. Sebastiana morreu aos 66 anos em dezembro de 2015, após sofrer um infarto enquanto dormia na fazenda da família, na zona rural de Barreiro de Minas, distrito de Presidente Olegário, Minas Gerais. Aos 37 anos, o sertanejo segue cruzando o país com seus shows e colecionando momentos ao lado de uma legião de fãs, mas a declaração mostrou que, por trás do artista acostumado a grandes palcos, permanece o filho que sente falta da mãe. Entre tantas conquistas acumuladas ao longo da carreira, o fenômeno deixou claro que nenhuma delas ocupa o espaço de Sebastiana em sua vida. E se pudesse escolher um presente nesse novo ciclo, não seria mais um prêmio ou qualquer bem material. Seria apenas a chance de sentir novamente

0: Ai, gente, eu volto e já tem mais fofocas por aqui, ó.
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2: Mais uma chegando com Bruno e Marrone, depois tem Jads e Jadson.

0: conferir o beijinho na varanda, beijinho de varanda do Bruno Marrone. Agora tá chegando o jeito carinhoso do Jadson Jadson. E esse é o super programa Saúde com Beleza, aqui na sua favorita.
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Quando o estresse começa a interferir na capacidade de viver uma vida normal por um longo período, ele se torna ainda mais perigoso. Quanto mais tempo dura o estresse, torna-se grave a saúde mental e do corpo. Você pode se sentir cansado, incapaz de concentrar ou irritável sem uma boa razão. 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

0: Pra fechar o Super Bloco, você conferiu Lua Santana com a Sonza, Coração Cigano. Daqui a pouquinho eu tô de volta com a última.
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2: Três horas e 53.
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11: A primavera, a estação das flores, tem início no dia 23 de setembro no Hemisfério Sul. Nessa data acontece o equinócio de primavera, exato momento em que o sol cruza a linha do Equador Celeste. E sua chegada, o primeiro dia e a noite têm exatamente a mesma duração, 12 horas cada. Progressivamente, então, no Hemisfério Sul, os dias passam a ser mais longos do que as noites.
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0: E a última de hoje tá chegando com Pauli Natan, acabei de terminar.
12: Bora.

0: A nossa incrível programação de hoje, sexta-feira, você acabou de conferir sucesso com PH e Michel. Vai que ela beija. Ah, meu Deus do céu. Gente, foi maravilhoso o programa, hein? Foi incrível. Um grande beijo pra você e até segunda-feira com mais uma grande edição. Bom final de semana.
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gente, hoje é 18 de setembro. Hoje é o dia dos símbolos nacionais. Faria aniversário hoje se estivesse viva a atriz brasileira Heloísa Mafalda. Ela faleceu em 16 de maio de 2018. O Sérgio Brito, músico brasileiro integrante da banda Titãs, também está de idade nova hoje. E Frank Aguiar, cantor. Ele nasceu em 1970. No ano de 1822, que era criado o Escudo Real do Brasil Império por Dom Pedro I. Foi no ano de 1946 que temos a primeira Constituição brasileira com a participação de todas as correntes políticas existentes no país. O PCB participou ativamente. Em 1979, o brasileiro João do Pulo ganhava a medalha de ouro nas provas de salto em distância e salto triplo nos oitavos Jogos Pan-Americanos de Porto Rico. E em 1990, um cemitério secreto das vítimas da ditadura militar era descoberto na região de Perus, em São Paulo. Amanhã, a gente retorna com mais Agenda do Rádio para você. Até lá!

18. Tá chegando música boa. Glória Groove, aqui na sequência com Raio Laser, com Thiago Pantaleão. E aí, sou Atlan Pietro, de segunda a sexta, então bora curtir essa sexta-feira.

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2: Bom dia, Adriano. Bom dia aos ouvintes da Rádio Acesa. 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Havia nos sindicatos metalúrgicos um interesse de ser criado dentro dos departamentos para que esses ativistas pudessem ter uma integração com o sindicato no que tange a informações, passar informações, trocar informações com o sindicato.
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0: 8:32.
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0: O Júnior comeu a moeda de 10 centavos.
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0: O pai dele falou: eu vou não, eu vou na nada.
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0: 6:46.
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0: 5:02.
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3: E aí, gente, tudo bem? Sextovski, sexta-feira! Você gosta de uma sexta-feira? É bom demais, né? Então vamos aproveitar a nossa sexta-feira aqui no nosso programa Nação Forrozeira. E eu já começo muito bem o nosso Nação de hoje, Sextovski, dia 18 de setembro. Eu já quero começar o programa assim, ó.

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3: 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Sexta-feira, de boa, aqui na sua rádio preferida, na nossa estação, e a gente continua com tudo.

0: salarial. Isso também seria muito bom, muito bom. Daqui a pouquinho eu tô de volta.
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2: Inverno é a estação mais fria, mas também é calmaria. São raras as tempestades nessa estação. É tempo de se jogar aos prazeres da época sem culpa. Curtir mais a sua casa, se permitir uma preguicinha gostosa ou até aquele chocolate quente tão acolhedor. Inverno é para apreciar, até mesmo o vento gelado no rosto. É para valorizar o aconchego e recanto do lar. É para degustar mais do que chás e cafés quentes, mas também a vida que continua bela até nas temperaturas mais baixas. Que o inverno deste ano lhe traga ótimas sensações. 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
3: Hora certa, 5:34.
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Legal demais, tá na hora do nosso intervalo. Daqui a pouquinho tô de volta. Tá, se eu deixei de mandar alô aí pra alguém, né? Alguém de Gônia, Martins, Dário Meira, Poção, Aliança, Recanto das Emas, Araguaçu, Limoeiro, Milhã, Golvelândia, Campo Maior.

0: Líder, Tamandaré, Porto Alegre, Volta Redondo, Garrafão do Norte, Custódia, Samambaia, Turma de Valença do Piauí, Jequié na Bahia, meus queridos amigos lá, meu querido Gustavo Vito. Abraço, daqui a pouquinho tô de volta.
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2: E a hora certa. 5 horas e 48 minutos.

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4: A primavera no Hemisfério Sul tem início no dia 23 de setembro, quando acontece o equinócio da primavera. Fenômeno astronômico no qual o Sol atinge com maior intensidade as regiões próximas à linha do Equador. No equinócio, o dia tem a mesma duração no Hemisfério Norte e no Hemisfério Sul. A chamada Estação das Flores antecede o verão e sucede o inverno. E seu término acontece quando temos o solstício de verão, quando o hemisfério sul está inclinado a cerca de 23,5 graus na direção do sol.

1971. Tava nascida ainda não, né? Esta lei ainda determina todas as especificações que ajudam aí a padronizar os símbolos nacionais, como dimensões, padrões, cores e representações e muitos outros, tá bom? Tá aqui os símbolos, né? Bandeira do Brasil, né? Armas nacionais, que é aquele símbolo que a polícia usa, né? E tem aquele símbolo lá que representa também o selo nacional, República Federativa

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2: É hora da hora. Hora certa.
3: 6:07.
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3: 6:10.
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13: Muito bem, a partir de agora está no ar o Jornal Rádio News. Informação em primeiro lugar. Brasil e o mundo passam aqui na sua rádio favorita. Sejam bem-vindos.
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14: No último fim de semana do inverno, a previsão é de mais chuva e alto risco de temporais no sul do país. O tempo será fechado nos três estados no sábado, principalmente no Rio Grande do Sul. A meteorologista da Tempo OK, Nádia Marinho, faz um alerta.
15: E atenção, ouvinte, prepare-se para ventos fortes. Esse mau tempo será provocado por um ciclone que se forma no mar. No domingo, a chuva continua, mas perde força. E no centro-sul gaúcho, o tempo começa a ficar firme e já não chove no decorrer do domingo. E as temperaturas? Em Porto Alegre, os termômetros no sábado estarão com máxima de 25 graus e no domingo não passa dos 20. Já em Florianópolis, o caminho é inverso. No sábado chega a 19 e no domingo sobe mais um pouco para 23 graus. Em Curitiba, a temperatura, que vai de 17 graus no sábado, chega aos 24 graus no domingo.
14: No sudeste, o sábado começa com sol, mas a partir da tarde, o tempo muda no sul e oeste de São Paulo. No domingo, uma frente fria avança pelo estado, trazendo chuva para o centro e leste paulista e atingindo o litoral. A máxima não passa dos 24 graus. No Espírito Santo, boa parte de Minas Gerais e Rio de Janeiro, o sol predomina e a chance de chuva é baixa.
15: Na região norte, o calorão continua firme nos dois dias. E o destaque fica para as pancadas de chuvas isoladas no Amazonas, Acre e Rondônia, tanto no sábado quanto no domingo. E fechando com o Nordeste, a chuva se concentra na costa leste da região, mas será bem fraca. Tem previsão de chuva, inclusive, em Salvador, onde os termômetros devem marcar no máximo 27 graus à tarde.
14: No centro-oeste do país, a meteorologista afirma que o tempo será dividido. Na região sul do Mato Grosso do Sul, a previsão é de pancadas de chuva e ventos fortes. Já para quem está em Mato Grosso e Goiás, o tempo será firme com muito sol e calor. Em Brasília, o sábado terá máxima de 28 graus, subindo para 30 graus no domingo. Produção e reportagem, Carolina Prazeres.
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14: A Superintendência de Infraestrutura Rodoviária autorizou a realização de testes com radares que podem calcular a velocidade média dos veículos durante determinado trecho. Os antigos radares fazem com que o motorista diminua a velocidade naquele determinado ponto onde se encontra o radar. Com o novo modelo, o motorista terá que manter a velocidade da via ponto a ponto, como explica o especialista em trânsito, Wellington Matos.
3: Se a velocidade da via é 60, a hora que você passou no primeiro com a hora que você passou no segundo, feito o cálculo, ele tem que levar 60 km por hora nessa distância, nesse intervalo, tá? Ou seja, antigamente você freia, passa 60, vai para 120, quando chega perto do outro, freia, passa 60, volta para 120. Isso não vai acontecer mais. Você vai frear, passar a 60, e quando passar no próximo, o cálculo tem que dar 60 km por hora.
14: Inicialmente, os radares serão feitos em trechos de rodovias de 8 estados: Espírito Santo, Goiás, Mato Grosso do Sul, Minas Gerais, Paraná, Rio de Janeiro, Rio Grande do Sul e Santa Catarina. Matos acredita que pode haver engarrafamentos em um primeiro momento, já que muitos brasileiros têm o hábito de sair em cima da hora. Mas essa novidade também vai gerar uma reeducação ao motorista, que será benéfico para todos.
3: Eu não estou dizendo que é bom ou que é ruim, eu só estou explicando como é que é essa situação. Então, você tem que ter na cabeça que você vai reduzir essa velocidade para a velocidade correta e, para isso, você precisa sair mais cedo. Eu acho que esse é o grande ponto do cidadão. Do Estado, ele parte do princípio de que ele está fazendo com que você ande na velocidade que foi determinada pela engenharia de tráfego, fazendo assim com que o número de sinistros cada vez caia mais e o número de lesões graves ou até mesmo óbito continue diminuindo, fazendo com que no país comece a cair o número de sinistros complexos que tendem aí ao longo dos anos. Nós temos um número muito alto.
14: No período de teste, não haverá aplicação de multas nem registro de infrações de trânsito. Este primeiro momento servirá para fiscalização

0: Os agentes foram à casa de Leite, mas não o encontraram. Por isso, a Polícia Civil de São Paulo considera o ex-vereador foragido. Em nota enviada para o portal de notícias G1, Milton Leite afirmou que é inocente, está viajando e que vai se apresentar às autoridades em até 24 horas. De acordo com informações obtidas durante a diligência, Milton estava em casa até a tarde de quarta-feira. A investigação aponta que decisões estratégicas relacionadas a empresas de transporte suspeitas de ligação com o primeiro comando da capital, o PCC, dependiam do conhecimento ou da aprovação política de Milton Leite. No pedido que embasou a operação, Milton Leite é citado como responsável direto pela operação de algumas das empresas que, segundo a investigação, seriam controladas pela facção. O documento também menciona declarações de policiais militares prestadas em procedimento no Tribunal de Justiça Militar, segundo as quais ele seria o dono de fato de uma das empresas de ônibus. Foram presos na operação Levi dos Santos Oliveira, ex-presidente da SP Trans, e Danilo Marco Morgado Silva, ex-candidato à Prefeitura de Praia Grande e atual candidato a deputado estadual. Ao todo, a operação cumpre 16 mandados de prisão e 18 de busca e apreensão em áreas da capital, Grande São Paulo e do litoral. Milton Leite deixou a vida pública no ano passado, depois de 7 mandados como vereador e de ter presidido a Câmara Municipal por 4 vezes. Atualmente, ele é presidente do União Brasil na cidade de São Paulo. Com colaboração de Breno Zonta, da redação, Carolina Prazeres.
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2: A rede de cooptação do banqueiro Daniel Vorcaro atingiu frontalmente a Suprema Corte Brasileira. Primeiro, Dias Toffoli e ainda inexplicável a sociedade em um resort, que resultou no seu pedido de afastamento da relatoria do caso do Banco Master, após pressão política e da opinião pública. Alexandre de Moraes entrou na história por conta de contrato milionário da esposa dele, Viviane Barsi, com o Banco Master. No entanto, foram mensagens trocadas com Vorcaro que colocaram Moraes no paredão do Supremo. Para o professor de Direito Constitucional e de Processo Constitucional, Renato Mehana, em outros países, situações como essa no STF não chegaria onde chegou.
3: Que a gente tem intercâmbio com outros colegas, professores, constitucionalistas de outros países, a eles estranha muito o que está acontecendo aqui. Eu tenho respondido algumas mensagens que eu recebo deles, não entendendo exatamente o que está acontecendo, porque em situação semelhante em outras cortes, o próprio ministro teria renunciado, teria abdicado do cargo, ou na melhor das hipóteses, na pior das hipóteses, teria pedido um afastamento para se defender, para apresentar sua defesa, coisa que não acontece aqui, coisa que não aconteceu.
2: É possível que as mãos de Daniel Vorcaro tenham alcançado outros ministros. Mensagens encontradas no celular do banqueiro indicam repasses de R$500 mil mensais para o advogado Kevin Marques, filho de Cássio Nunes Marques, por meio de uma empresa de consultoria tributária. Ambos negam qualquer ligação com o Master, assim como o Luiz Fux. No celular do banqueiro foram encontrados diálogos com o filho dele, Rodrigo Fux, de maio de 2024 a agosto de 2025. Numa das mensagens, Rodrigo pede que Vorcaro envie um e-mail para o gabinete do pai no STF, como assunto desconhecido. O advogado criminalista Antônio Gonçalves defende mudanças na legislação.
4: Então não há uma previsão normativa que determine o impedimento ou a suspeição de um ministro do Supremo Tribunal Federal. E isso sim motiva uma reforma na legislação. Ah, mas tem a lei orgânica da magistratura. Ah, mas tem o Código de Processo Civil. Sim, mas em vários casos o Supremo Tribunal Federal ignorou o Código de Processo Civil na questão de impedimento e suspeição. Então é essencial se criar normas específicas envolvendo as altas cortes.
2: Para completar o roteiro, há registros de encontros entre o relator do caso, André Mendonça, e Daniel Vorcaro. Um no gabinete do ministro, em Brasília, outro no Instituto ITER, fundado pelo magistrado em São Paulo. Mendonça afirmou que, nesse encontro, apenas ouviu Vorcaro relatar uma questão jurídica sobre a suspensão de tutela provisória e crédito de precatórios de interesse do Banco Master. De Brasília, Alan Barbosa.
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1: 6:21.
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1: 6:22.
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7: Estamos de volta e agora vamos falar de esporte aqui no Jornal Rádio News.
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0: Aquele abraço, torcida brasileira, sintonizada na Rádio Acesa FM, noite de quarta-feira. Três competições para clubes brasileiros, três competições diferentes. Tivemos ontem à noite Série A do Campeonato Brasileiro, jogo atrasado do Botafogo e Grêmio. Tivemos ontem à noite Sul-Americana e Libertadores da América. Vamos começar aqui pelo jogo atrasado do Botafogo, que foi no Engenhão, ou no estádio Nilton Santos, como prefiram, mas um jogo muito disputado. Botafogo ontem mostrou um time, principalmente na etapa final, um time mais coeso, um time mais perigoso, e o Botafogo venceu por 3-2, um jogo cheio de alternativas, venceu por 3-2 o Grêmio, somando aí mais 3 pontos importantes nesse jogo atrasado da Série A do Campeonato Brasileiro. O Grêmio, que com essa derrota, tá ali coladinho na zona de rebaixamento, e essa situação evidentemente crítica no Grêmio. Já se fala em novo treinador. Ontem interinamente assumiu o Filipão só para comandar a partida de ontem. O fato é que o Grêmio jogou bem, deu trabalho ao Botafogo, mas o Botafogo mereceu e foi superior. Falando de Libertadores da América, tivemos o Palmeiras, que foi a Quito enfrentar a LDU. Nós dizíamos ontem que era jogo escamado, que era jogo difícil, e foi. O Botafogo, a equipe do Palmeiras, perdeu por 3-2, como tinha vencido por uma diferença de um gol. O mesmo LDU aqui em São Paulo, o jogo foi para as penalidades máximas. Na disputa de pênaltis, felizmente para o futebol brasileiro e para o Palmeiras, deu Palmeiras 4-3, Palmeiras classificado, mas passou um sufoco dos diabos ontem à noite em Quito. Quase que a equipe da LDU classifica no tempo normal, porque no finalzinho da partida, na pressão, por muito pouco não marcava o quarto gol. Aí seria fundamental, colocaria 2 gols de vantagem e eliminaria o Palmeiras. O detalhe é que nos últimos jogos, quem viu o Palmeiras no início do ano e vê agora, há um certo desgaste da equipe do Palmeiras, não vem conseguindo reproduzir aquele futebol vistoso, competitivo, de muita pegada, de muita marcação, de rotatividade ofensiva. Não vem. E isso aí, evidentemente, que o Palmeiras está já tropeçando já alguns jogos, permitiu o Flamengo ultrapassá-lo no Campeonato Brasileiro. Hoje o Flamengo é o líder, e por falar em Flamengo, hoje tem Flamengo pela Libertadores. O Flamengo, que venceu no jogo de ida por 2-0 o Independiente Del Valle, tem uma tarefa mais fácil. Vai pegar o Independiente hoje no Maracanã, com casa cheia, pressão, e o Flamengo é amplo favorito, desde que jogue com inteligência, com a raça de sempre, com determinação e muita aplicação. Mas não adianta jogar só 45 minutos, não. É o que o Flamengo tem feito ultimamente. Joga o primeiro tempo muito bem, futebol vistoso, envolvente, posse de bola, chega no segundo tempo. Pode ser até por fadiga muscular, o time cede pressão. Então o Flamengo tem que levar com seriedade, faz o placar no primeiro tempo e administra a etapa final, fazendo várias modificações. O Flamengo deve ir a campo hoje. É evidente que o técnico Leonardo Jardim já declarou que só define o time na hora do jogo, para não dar arma ao adversário, evidentemente. Mas a tendência é Rossi, Emerson Royal, Léo Ortiz, Léo Pereira e Ayrton Lucas, Pulgar, Jorginho e Arrascaeta e Carrascal, e na frente o Pedro e o Samuel Lino. Mas existem alternativas. Na zaga ele pode entrar com Danilo, no meio de campo ele pode colocar o Plata no lugar do Carrascal, e o próprio Bruno Henrique no lugar do Pedro, e deixar o Pedro no banco para uma emergência. Mas não se sabe o que passa na cabeça do treinador e o estado físico, clínico e físico dos atletas. Então o Flamengo tem tudo para sair do Maracanã hoje com um resultado positivo e a classificação sacramentada. Na Libertadores tivemos ontem uma surpresa: o Corinthians, que fora de casa empatou com a equipe do Estudiantes, ontem em São Paulo, na sua arena, o Corinthians foi derrotado 1-0 pelo Estudiantes. Corinthians eliminado da competição. Então, essa situação, o Corinthians, a Libertadores tem isso aí, é time copeiro, esse Estudiantes é um time copeiro, veio com paciência, sabendo que uma vitória por um gol mínimo, por um placar mínimo, daria a sua classificação, cozinhou o Corinthians, marcou, catimbou e no finalzinho, bem no final da partida, fez 1-0, aí já não dava tempo mais para recuperação. Esta, pelo menos, nossa opinião hoje, nesta quinta-feira, quinta-feira de Flamengo no Maracanã, de Flamengo na Libertadores e o torcedor, claro, ligado em tudo que está acontecendo. Tchau, tchau, amigos.
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2: Em seu discurso de abertura na próxima Assembleia Geral da Organização das Nações Unidas, na próxima terça-feira, o presidente Luiz Inácio Lula da Silva insistirá no tema da soberania e vai defender a não interferência externa em assuntos internos dos países. Às vésperas da eleição presidencial, o risco de os Estados Unidos tentarem ajudar a campanha do senador do PL, Flávio Bolsonaro, em quem vem um forte aliado, permanece no topo da lista de preocupações do governo, sobretudo diante da crise instalada no STF e da proximidade das intenções de voto entre os dois, como revelaram as últimas pesquisas de opinião. É sobre isso que a gente conversa no Linha Direta de hoje com a correspondente da RFM Brasília, Vivian Oswald. Olá, Vivian, bom dia. Como será a agenda do presidente Lula em Nova York?
3: Bom dia. Vai ser uma viagem rápida e com comitiva enxuta em comparação com as anteriores. Mas o presidente não quer deixar de falar aos 193 países membros da ONU e dois observadores neste que pode ser o seu último discurso de abertura. É o décimo. Tradicionalmente é o Brasil que inicia os trabalhos da sessão. Na saída é possível que esbarrem Donald Trump no corredor de acesso ao plenário. Os americanos falam em seguida. Não há previsão de encontro combinado entre os dois até o momento, mas tampouco está descartado. Foi o que aconteceu no ano passado, quando tiveram 39 segundos de boa química, como ambos teriam confirmado depois. Mas o momento não é bom para a relação entre os dois países. O encontro se daria dias depois de Washington acusar o Brasil de falhar no combate ao PCC e ao Comando Vermelho. Este é um dos assuntos que tem criado tensão entre os dois, sobretudo depois que os Estados Unidos resolveram classificar as duas facções criminosas como grupos terroristas. E não é só. O governo brasileiro teme novas tentativas de interferência americana no processo eleitoral. Os Estados Unidos deixaram claro seu interesse no que está sendo chamado de onda azul na América Latina, com a ascensão de líderes da direita aliados dos americanos. E neste caso, a eleição presidencial brasileira torna-se mais estratégica do que nunca. No Palácio do Planalto, não está claro em que momento essa interferência poderia se dar, nem como. Acredita-se que o entorno de Trump, liderado pelo secretário de Estado Marco Rubio, estaria considerando algo entre o primeiro e segundo turnos. A ideia é evitar que uma nova ação acabasse atrapalhando Flávio Bolsonaro, e isso estaria sendo levado em consideração em Washington. Até recentemente, o discurso da soberania rendeu pontos a Lula. Com as pesquisas de opinião mostrando do presidente e o filho do ex-presidente Flávio Bolsonaro cada vez mais próximos nas intenções de voto, algumas até com leve dianteira para Flávio, a avaliação é de que qualquer movimento pode acabar influenciando o resultado final do pleito.
2: Agora, Vivian, como poderia se dar essa eventual interferência?
3: Não está claro, mas o julgamento do STF essa semana, que acabou interrompido, traz à tona um tema polarizante desta campanha que já tinha sido objetivo de atenção dos americanos. Em julho do ano passado, Trump editou o decreto presidencial, a partir do qual impunha um tarifaço de 50% às exportações brasileiras como suposta resposta ao que chamou de caças bruxas, em referência aos processos judiciais que levaram à prisão de Jair Bolsonaro. Em seguida, impôs sanções financeiras sob a Lei Magnitsky, que é o juiz da corte Alexandre de Moraes. As mesmas sanções foram retiradas meses depois, após negociações entre o governo brasileiro e americano. Mas em julho deste ano, Washington reeditou o decreto. Como a tarifa de 50% foi derrubada pela Suprema Corte americana no início do ano, fica no ar a possibilidade de se lançar mão novamente da Magnitsky contra Moraes e até mesmo contra os outros ministros do STF. Há um outro temor revelado por fontes do governo, que é a disseminação de informações falsas replicadas pelos algoritmos via Big Techs. O fato é que os riscos são considerados evidentes no entorno do presidente.
2: Agora, Vivian Oswald, quem vai estar junto com o presidente Lula nessa viagem a Nova York?
3: A comitiva presidencial deste ano será enxuta. Ele será acompanhado do chanceler Mauro Vieira, da ministra da Gestão e Inovação e Serviços Públicos, Esther Dweck, do ministro dos Povos Indígenas, Luiz Eloy Terena, e da ministra da Igualdade Racial, Raquel Barros de Oliveira. Lula chega a Nova York na noite de 20 de setembro, domingo, terá bilaterais ainda a serem confirmadas no dia seguinte. Uma delas, que segue em análise no entorno do petista, seria a possibilidade de encontrar-se com o prefeito de Nova York, Zoran Mandani, um dos personagens atualmente de maior oposição ao governo de Donald Trump. Mas não está claro ainda se o encontro seria uma boa ideia no momento.
2: Muito obrigado, Vivian Oswald, correspondente da RFI em Brasília, que participou do Linha Direta de hoje. Da Rádio França Internacional para a agência Rádio Web de Paris, Elcio Ramalho.

0: Agenda dos candidatos à presidência da República para esta quinta-feira, 17 de setembro. Clariana Barão do DC faz caminhada na feira de Toritama, em Pernambuco, e também agenda na feira de Santa Cruz do Capibaribe, em Pernambuco. Edmilson Costa do PCB e o escritor Augusto Cury do Avante não enviaram agenda. Flávio Bolsonaro do PL faz motocarreata em Vitória da Conquista, Bahia. Lula do PT cumpre agenda presidencial nesta quinta-feira em visita ao novo complexo industrial da Eurofarma em Montes Claros, Minas Gerais. Renan Santos do Missão não tem atividade para esta quinta-feira. Ronaldo Caiado do PSD tem reunião com empresários e comerciantes na rua 25 de março em São Paulo, capital. Romeu Zema do Novo participa de entrevista para o SBT Brasil. Rui Costa Pimenta também não enviou agenda. Samara do UP faz caminhada no centro de São Paulo e uma tribuna popular com militantes e apoiadores. Veterinário Wilson Grassi do Democrata assina termo de compromisso de presidente amigo da criança na Abrinq em São Paulo e também visita a ONG Cão Sem Dono em Itapecerica da Serra. Com informações enviadas pelas assessorias de imprensa dos candidatos. Agência Rádio Web na cobertura das eleições 2026, Alan Barbosa.
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2: Essas foram as últimas de hoje do jornal Rádio News. Voltaremos na próxima edição. Fique ligado.
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3: 6:35.
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4: Quarta-feira, 16 de setembro de 2026. Esse é o Giro de Notícias. Eu sou Breno Zonta e você acompanha os destaques do momento. O choque de um ônibus de turismo com uma carreta deixou 6 pessoas mortas e 43 feridas no norte de Minas Gerais. O acidente aconteceu na noite da última terça, na altura do quilômetro 25 da BR-116, área do município de Cachoeira de Pajeú. Segundo o Corpo de Bombeiros, o ônibus é da Bahia e voltava de São Paulo, carregado de mercadorias. A União Europeia convidou o Canadá para se tornar seu primeiro membro associado. A chefe do bloco, Ursula von der Leyen, disse nesta quarta-feira que a Europa lida com um mundo abertamente hostil e precisa repensar suas alianças. A Serra de Santa Catarina amanheceu nesta quarta com temperatura mínima de menos 4,5 graus Celsius no município de Bom Jardim da Serra. Em São Joaquim, mesma região, o dia também começou gelado e com os campos cobertos por geada. Urupema também registrou temperatura negativa de 3 graus. O aplicativo de entrega iFood divulgou nesta quarta que vai investir 24 bilhões de reais no Brasil até março de 2027. O investimento em tecnologia e inovação vai ultrapassar 2 bilhões de reais, inclusive com sistemas de inteligência artificial. As informações são da agência de notícias Reuters. O Comitê de Política Monetária do Banco Central deve anunciar nesta quarta-feira o quinto corte seguido da taxa básica de juros da economia. De acordo com a expectativa do mercado financeiro, a Selic deve cair de 14% para 13,75% ao ano. O Giro de Notícias é uma produção da agência Rádio Web. Texto e apresentação, Breno Zonta. Edição, Mário Melo.
3: FM. 6:37.
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1: Está no ar mais uma edição do seu Jornal de Confiança. Com as informações mais quentes do dia. Trazendo tudo o que você precisa saber de maneira clara e direta. Eu sou Naldo Meirelles e prepare-se para ficar por dentro do que acontece no Brasil e no mundo, com análises e reportagens especiais. A partir de agora no Repórter Brasil News. Sejam bem-vindos.
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4: No Oscar de 2027, o Brasil vai tentar pelo terceiro ano consecutivo concorrer ao prestigiado prêmio de melhor filme internacional. Na edição de 2025, não só concorremos, como ganhamos pela primeira vez na história com o filme Ainda Estou Aqui. Em 2026 foi a vez de O Agente Secreto concorrer, embora não tenha levado a estatueta. Em 2027 o Brasil vai tentar mais uma vez e já temos candidato.
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4: Você escutou um trechinho do trailer do filme Feito Pipa, uma produção do diretor cearense Alan de Berton, que ainda não estreou nos cinemas do país, mas que já foi escolhido na última quarta-feira pela Academia Brasileira de Cinema para concorrer pelo Brasil na próxima edição do Oscar. O jornalista Gabriel Egea, cofundador do portal especializado em críticas de cinema e de TV Donos da Locadora, diz que, diferentemente das últimas produções brasileiras, Feito Pipa desponta com menos evidência no circuito internacional.
7: Ainda que o Brasil esteja na moda e o nosso cinema esteja cada vez com uma projeção maior internacionalmente, o Alain de Berton ainda não é um diretor que tem um lobby muito grande fora do Brasil, diferente do Walter Salles e do Kleber Mendonça Filho. Além disso, o Feito Pipa, que apareceu muito bem no Festival de Berlim, foi premiado, também foi bastante premiado no Festival de Gramado, teve uma rodagem internacional um pouco mais tímida em comparação com os dois últimos filmes nacionais que apareceram na maior premiação de cinema internacional.
4: Isso não quer dizer que o Brasil não tenha a chance. A busca agora da produção é por uma distribuidora nos Estados Unidos para convencer a Academia de Cinema do país a uma indicação. Se Feito Pipa não tem o apelo de um filme histórico e político como seus predecessores, conta a favor dele a capacidade do cinema brasileiro para explorar diversos gêneros e mostrar ao mundo o que tem de universal na particular sensibilidade brasileira.
7: O nosso cinema é diferente do cinema argentino, diferente do cinema chileno, que tem esse caráter político muito forte, ainda é um cinema mais plural, assim, que está se reinventando cada vez mais. O que a gente tem muito aqui são filmes regionalizados e filmes regionais, que é o exemplo do Feito Pipa, que acaba mostrando muito bem, de forma bastante doce, bastante íntima, essa questão, no caso, né, específico do Feito Pipa, do Ceará e de uma família ali do Ceará.
4: Feito Pipa apresenta ao público a relação de Gugu, um menino de apenas 11 anos, interpretado pelo jovem Yuri Gomes, com sua avó Dilma, interpretada por Teca Pereira. O Alzheimer da avó se agrava e o menino, que não se limita a caixinhas, ama jogar futebol, dançar e brilhos, teme ter que morar com seu pai homofóbico, interpretado por

0: Lázaro Ramos. Feito Pipa estreia nos cinemas do Brasil no dia 5 de novembro. Produção e reportagem, Breno Zonta.
1: Moradores e visitantes do Rio de Janeiro contam a partir desta quinta-feira com mais um ponto de lazer. A Rua da Carioca, uma das mais antigas do centro da capital fluminense, acaba de ganhar o primeiro polo cervejeiro do Rio. A atração reúne 9 cervejarias, 7 já em funcionamento. A iniciativa faz parte do programa Reviver Centro, da Prefeitura do Rio, plano de recuperação urbanística, cultural, social e econômica da região central da capital fluminense e do Reviver Centro Cultural, que trouxe para o bairro histórico do Rio 38 estabelecimentos artístico-culturais. O objetivo é dar nova vida à região, preservar a história do centro e atrair novos negócios e moradores. O projeto conectou imóveis ociosos da Rua da Carioca com cervejarias artesanais, que produzem e vendem cervejas e petiscos no local. Foram investidos cerca de R$200 mil para a reforma dos prédios, que fazem parte do sítio cultural da Carioca e são tombados pelo Instituto Rio Patrimônio da Humanidade e pelo Instituto Estadual do Patrimônio Cultural. Os locais estavam fechados há anos, o que poderia comprometer a conservação. Além disso, foram recuperados aproximadamente 8 mil metros quadrados de área pública na Rua da Carioca e em trechos próximos. E também foram realizadas obras para diminuir os alagamentos no local e a iluminação foi renovada. A área ainda ganhou um bicicletário. No Rio de Janeiro, Carolina Pessoa.
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3: R$1 bilhão nos últimos 4 anos. Esse é o valor que pode ter sido movimentado por uma quadrilha especializada em fraudes na cadeia do Dendê, no Pará. Na região de Concórdia do Pará, Tomé-Açu, Acará, Moju e Tailândia, onde vivem as comunidades indígenas e quilombolas, além de ser área de cultivo da monocultura do Dendê. O grupo contava com a ajuda de servidores da área de segurança do estado, entre as práticas: furto, receptação, venda ilícita de Dendê, lavagem de dinheiro e ocultação de bens. Segundo a Receita Federal, o esquema funcionava assim: grupos armados e facções criminosas atuavam em áreas indígenas e quilombolas. O grupo cooptava servidores públicos e atuava na extração, furto e venda ilegal do Dendê, usando empresas formais e de fachada para movimentar o dinheiro. Chamou a atenção dos investigadores o faturamento das empresas e a movimentação dos valores acima do faturamento mensal. 153 milhões de reais em valores e bens foram bloqueados. 11 empresas tiveram ainda suspensas as atividades por tempo indeterminado. Foram 9 mandados de prisão preventiva e 25 mandados de busca e apreensão no Pará e em São Paulo. Em Brasília, Priscila Mazenotti.
4: A sessão queria avaliar na próxima quarta-feira a atuação do ministro André Mendonça nas investigações do caso Master, foi cancelada. O despacho foi assinado pelo presidente do Supremo Tribunal Federal, ministro Edson Fachin, nesta quinta. De acordo com o documento, na sessão queria discutir a possibilidade de investigação contra o ministro Alexandre de Moraes. Na última terça, foi levantada a questão de ordem para reunir o julgamento dos dois casos em um só, além de outros pontos da tramitação que foram debatidos. Um relatório da Polícia Federal identificou mensagens de Daniel Vorcaro, dono do Master, para Moraes. A votação foi interrompida após o ministro Flávio Dino pedir vista. Com isso, não há previsão para o julgamento ser retomado, já que o ministro tem 90 dias para devolver o voto. Dessa forma, a petição sobre André Mendonça acabaria sendo avaliada enquanto a questão de ordem ainda está pendente. Assim, uma nova data vai ser definida depois que o plenário do Supremo definir sobre as questões de ordem levantadas. Em Brasília, Gabriel Brum.
5: O Brasil reagiu às críticas dos Estados Unidos feitas em relatório sobre o narcotráfico enviado para o Congresso norte-americano. Em nota, o Ministério da Justiça refutou as alegações que o Brasil seria omisso em ações de segurança. Um dia antes, o governo dos Estados Unidos publicou uma lista de 23 países identificados como grandes produtores de drogas ou rotas para o tráfico. O Brasil não está nessa lista, mas o documento acusa o governo brasileiro de falhar no combate ao primeiro comando da capital e ao Comando Vermelho. O Brasil respondeu que tais declarações ignoram iniciativas como a lei antifacção, sancionada em março, com penas mais severas para líderes de facção e mecanismos para asfixiar as operações criminosas. A nota cita o Programa Brasil contra o Crime Organizado, lançado em maio para desarticular o financiamento do crime, fortalecer o sistema sistema prisional e combater o tráfico de armas. Segundo o Ministério da Justiça, as forças federais realizaram dezenas e milhares de operações em 2026, causando bilhões de reais em prejuízos às facções. A nota também destaca que os Estados Unidos ignoraram a cooperação bilateral existente e lembra a proposta entregue pelo presidente Lula para Donald Trump, detalhando ações conjuntas contra a lavagem de dinheiro, inteligência e combate ao tráfico de armas. O relatório dos Estados Unidos também havia citado outros países latino-americanos. A Casa Branca aliviou a avaliação de países como Venezuela, Bolívia e Colômbia, que tiveram mudanças políticas recentes alinhadas com o governo Trump. Após o sequestro de Nicolás Maduro, os Estados Unidos veem avanços na cooperação com o governo de Delcy Rodrigues, incluindo a morte do líder da organização Trem de Aragua em operação norte-americana em solo venezuelano. O relatório também citou a retomada da cooperação com o presidente boliviano Rodrigo Paes, que extraditou um traficante uruguaio. No entanto, Washington ainda acusa a Bolívia de não reduzir o cultivo de coca, associada ao governo anterior. Gabriel Correa.
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8: Confira agora a previsão do tempo para a sua região.
2: Sudeste.
9: Região sudeste do país terá céu com muitas nuvens, possibilidade de chuva isolada. Condição notada no Rio de Janeiro, Espírito Santo e litoral de São Paulo ao longo do dia. Minas Gerais e as demais áreas paulistanas serão apenas céu com muitas nuvens. Temperatura mínima de 18 e máxima de 36 graus.
10: 6 horas e 47 minutos.

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4: 6:49.
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6: Maria Paula Carvalho.
7: Paris, 16 de setembro. Vamos aos destaques desta edição. A coalizão militar liderada pela Arábia Saudita acusou os hutis do Iêmen de realizarem um ataque com drone contra a cidade sagrada de Meca. Alegação negada pelos combatentes pró-Irã. A Organização para a Cooperação Islâmica condenou imediatamente os ataques hediondos que profanam a santidade de locais sagrados e muçulmanos em todo o mundo. O primeiro-ministro paquistanês também condenou o ataque à Meca. Aliados do Irã, os rebeldes hutis do Iêmen confirmaram nesta quarta-feira ter abatido um caça saudita, acusando o Riad de realizar centenas de ataques aéreos em território vizinho. Um ataque com drone russo contra um micro-ônibus matou pelo menos 5 pessoas e feriu outras 7 nesta quarta-feira no sul da Ucrânia, informou a administração militar regional de Dnipropetrovsk. A Rússia não comentou ainda o ataque. 20 pessoas morreram e dezenas estão desaparecidas após o desabamento de um prédio de 6 andares na cidade de Gaza, informou a Defesa Civil do enclave palestino nesta quarta-feira. E pelo menos 60 pessoas morreram no desabamento de uma mina de ouro no sul do Sudão. A informação foi divulgada por sobreviventes que participaram das operações de resgate durante a noite. Segundo um dos trabalhadores, muitas pessoas continuam desaparecidas sob os escombros. A presidente da Comissão Europeia, Ursula von der Leyen, fez o tradicional discurso sobre o estado da União Europeia diante do Parlamento Europeu em Estrasburgo. Em uma fala marcada pelos desafios geopolíticos e econômicos, ela defendeu a criação de um Conselho de Segurança Europeu, reunindo líderes da União Europeia, Canadá, Reino Unido, Ucrânia, Noruega e outros países. Von der Leyen também citou o combate aos movimentos ultranacionalistas e anti-europeus e afirmou que o bloco usará as ferramentas à sua disposição para reduzir o déficit comercial com a China. A presidente da Comissão Europeia ainda destacou as mudanças climáticas e a inteligência artificial como dois dos principais pontos de virada do nosso tempo. Aqui na França, o Partido Socialista oficializou a realização de uma primária para definir o candidato da esquerda social-democrata à eleição presidencial de 2027. Entre os nomes citados estão o eurodeputado Rafael Glucksmann, o líder do PS Olivier Faure e a candidatura inesperada de Ségolène Royal, ex-ministra do Meio Ambiente e ex-candidata à presidência da França em 2007. A votação ocorrerá em 2 turnos. Rádio França Internacional, em parceria com a agência
4: 6:52.
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10: O ministro Gilmar Mendes do Supremo Tribunal Federal enviou ofício ao presidente da segunda turma, ministro Luiz Fux, questionando a condução da sessão virtual que fechou maioria pela manutenção do afastamento do diretor-geral da Polícia Federal, Andrei Rodrigues, do cargo. Ofício encaminhado no último dia 11, mas só tornado público nesta quinta-feira. É que em pouco mais de uma hora, segundo Gilmar Mendes, ele foi informado do afastamento e da convocação da sessão virtual. E em menos de 10 minutos já tinham os votos do relator André Mendonça, de Luiz Fux e de Cássio Nunes Marques. Gilmar Mendes pediu vista. Segundo ele, a segunda turma é composta por 5 membros e o presidente dela deve coordenar os trabalhos e o diálogo com todos, sem inclinação por qualquer um deles. Lembrando que Andrei Rodrigues foi reconduzido ao cargo no dia seguinte por uma decisão do presidente do STF, Edson Fachin. Em outro movimento, Gilmar Mendes veio às redes sociais para partir em defesa do Procurador-Geral da República. Disse que Paulo Gonet teve a honra injustamente manchada pelo levantamento do sigilo de conversas que não mostravam nenhuma irregularidade. O nome dele aparece em mensagens retiradas do celular do ex-banqueiro Daniel Forcaro, mensagens de terceiros e não trocadas diretamente com o PGR. Na sessão de terça-feira, Paulo Gonet admitiu um único encontro brevíssimo e banal com Daniel Forcaro. Gilmar Mendes chamou a cena de terça-feira de lamentável e afirmou que André Mendonça tinha a intenção de lucrar politicamente com o episódio. Palavras de Gilmar Mendes: quem age assim não é magistrado imparcial, é boneco de campanha, um pichuleco eleitoral. O ministro André Mendonça rebateu a publicação, reforçou que a lei orgânica da magistratura nacional proíbe magistrados de se manifestarem sobre processos pendentes de julgamento, explicou que o sigilo levantado foi de um procedimento específico em decisão fundamentada e nos estritos limites do que lhe competia e finalizou: jamais ameaçou quem quer que seja de execração pública, nem se valeu de linguajar impróprio ou transformou o plenário num palanque ou picadeiro, vociferando aos berros para tentar mascarar com truculência ilações vazias e que carecem de qualquer fundamento jurídico minimamente aceitável. Em Brasília, Priscila Mazenotti.
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5: O valor mínimo do Bolsa Família subiu de R$ 600 para R$ 691, um aumento de 15% e vai valer a partir de outubro. O anúncio e a assinatura do decreto foram feitos nesta quinta-feira no Palácio do Planalto. De acordo com o ministro do Planejamento e Orçamento, Bruno Moretti, o objetivo é recompor o valor de acordo com a inflação acumulada desde março de 2023, de acordo com o decreto. O índice utilizado é o INPC, que mede o custo de vida de famílias de até 5 salários mínimos de renda.
11: O benefício médio do programa, quando se soma aos demais benefícios, sai de 675 para 777, ou seja, uma variação aí nominal em torno de R$ 100. Repito, respondendo à reposição da inflação nesse período desde o início do Bolsa Família, nos termos que a lei nos autoriza.
5: Segundo o ministro, há espaço fiscal para a medida neste ano, que deve custar R$ 5,8 bilhões. Moretti afirmou que zerar a fila da Previdência Social abriu margem para o reajuste. Para 2027, a previsão de impacto é de R$ 22 bilhões no orçamento. O valor de R$ 600 começou em 2022, quando se chamava Auxílio Brasil. A partir de 2023, o programa voltou a se chamar Bolsa Família e manteve o valor mínimo, mas teve o acréscimo de R$ 150 para crianças de até 6 anos e R$ 50 para gestantes, crianças e adolescentes de 7 a 18 anos. Então, o benefício Primeira Infância, um extra pago por crianças de até 6 anos, sobe para R$ 173,00. E o benefício variável familiar para R$ 58,00, pago para gestantes e crianças e adolescentes de 7 a 18 anos. Em Brasília, Gabriel Brum.
12: A Polícia Federal realizou nesta quinta-feira duas operações de olho em esquemas criminosos que, somados, teriam movimentado mais de R$ 120 milhões no Rio de Janeiro. A primeira, chamada de Operação Faixa Amarela, combate um suposto esquema de fraudes em contratos de transporte escolar, além do desvio de recursos públicos, lavagem de dinheiro e apropriação indevida de bens. Esses crimes estariam relacionados à gestão municipal de Duque de Caxias, na Baixada Fluminense. Ao todo, os agentes cumpriram 12 mandados de busca e apreensão em endereços do município e na capital fluminense. Segundo a PF, as investigações começaram após a análise do conteúdo de um celular apreendido durante a Operação Anáfora, que apurou um suposto esquema de lavagem de dinheiro e desvio de recursos na área da saúde, envolvendo o grupo político ligado ao ex-prefeito caxiense Washington Reis, do MDB. As possíveis fraudes em licitações investigadas na ação de hoje começaram em 2020 e não pararam. Só nos três primeiros anos foram movimentados mais de R$ 62 milhões. Também foi apontada uma possível atuação coordenada entre empresários, funcionários públicos e terceiros. De acordo com os agentes, eram superfaturadas licitações e desviados recursos públicos para o pagamento de vantagens indevidas, ocultando a origem dos valores obtidos com as fraudes. Além desta ofensiva, nesta quinta-feira, policiais federais promoveram a Operação Conexão Paralela para investigar uma quadrilha responsável por realizar importações clandestinas de celulares e outros aparelhos eletrônicos. No total, foram expedidos 6 mandados de busca e apreensão, cumpridos em endereços do Rio de Janeiro e em Maricá, na região metropolitana do estado. A operação foi desencadeada após denúncia feita pelo canal online Comunica PF. Nos últimos 5 anos, milhares de aparelhos, principalmente smartphones, chegavam ao Brasil sem o devido recolhimento dos impostos, o que proporcionou mais de 60 milhões de reais ilícitos. As investigações apontaram também que um policial militar seria o principal operador do esquema. Em sua residência, foram encontrados celulares, computadores e dinheiro em espécie, em valor não divulgado. Até o fechamento desta reportagem, os nomes de todos os investigados em ambas as operações não foram divulgados. Sob supervisão de Leila Santos, no Rio de Janeiro, João Barbosa.
9: 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Obrigado pela sua companhia e até a próxima edição. 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
14: Olá, boa noite.
15: Boa noite para você que nos acompanha em todo o país.
14: Sexta-feira, 18 de setembro de 2026.
15: Vamos ao destaque do dia.
14: Ação integrada para o enfrentamento ao crime organizado no Rio de Janeiro.
15: Estratégia apresentada, aposta em inteligência e atuação coordenada para cortar a logística das organizações criminosas. Pablo Mundim.
16: Entre janeiro e setembro, 16 operações integradas no estado resultaram em mais de 3.300 prisões e na apreensão de quase 1.200 quilos de drogas.
17: Prova de vida é automática para quem comparecer às urnas.
15: Voto é uma das formas utilizadas pelo INSS para garantir a manutenção de pagamento. Thaís de Araújo.
18: A medida faz parte de uma mudança no procedimento que deixou de exigir que o aposentado se desloque a uma agência para a prova de vida.
17: A prova nacional docente será aplicada neste domingo em todo o país.
15: A avaliação pode ser usada em processos seletivos e concursos públicos para professores. Edinaldo Júnior.
19: A avaliação é destinada a concluintes de licenciaturas, graduados e profissionais da educação interessados em utilizar a nota em processos seletivos para a carreira docente.
17: Hoje na apresentação da Voz do Brasil, Nazi Brum e Mariana Júlia.
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17: Ações integradas para o enfrentamento ao crime organizado envolvem União, estados e municípios no Rio de Janeiro.
15: Hoje foram apresentadas ações que apostam em cooperação, inteligência e integração.
17: A ideia é trabalhar na proteção das rotas, retomar os territórios e retirar o poder econômico das organizações criminosas.
20: União, estado e município juntos no enfrentamento ao crime organizado no Rio de Janeiro. A estratégia apresentada nesta sexta-feira aposta em integração, inteligência e atuação coordenada para dificultar a circulação, o abastecimento e o financiamento das organizações criminosas. A atuação está organizada em 3 frentes. A primeira protege corredores logísticos estratégicos, com ações nas divisas do estado do Rio com São Paulo, Minas Gerais e Espírito Santo, além de áreas da cidade fluminense, como Avenida Brasil, a Linha Vermelha e a Linha Amarela. A segunda apoia a recuperação de territórios e a terceira fortalece a segurança municipal. Uma estratégia de integração das forças nacionais e estaduais para combater o crime, disse o secretário nacional de segurança pública do Ministério da Justiça e Segurança Pública, Chico Lucas Veloso.
21: Integração entre forças federais, forças estaduais e forças municipais, integradas pela inteligência, tratando com firmeza o crime e respeitando o cidadão.
20: Os acordos de cooperação entre o Ministério da Justiça e o Estado do Rio têm vigência de 5 anos. Com o município, a parceria prevê a formação da Força Municipal, disse o ministro da Justiça e Segurança Pública, Wellington César Lima e Silva.
22: Se o crime se pretende organizado, o Estado tem que ser muito mais organizado. A mensagem tem que ser forte. E a mensagem forte é usar a integração junto com a inteligência e junto com todos os mecanismos modernos e tecnológicos que temos para combater o crime.
20: Entre janeiro e setembro, 16 operações integradas coordenadas pela Secretaria Nacional de Segurança Pública no estado resultaram em mais de 3.300 prisões e na apreensão de quase 1.200 quilos de drogas. Reportagem Pablo Mundim.
0: esclarecer fake news envolvendo a reforma tributária.
2: E promover a capacitação de profissionais, gestores e da sociedade sobre o tema.
0: Esse é o objetivo de uma força-tarefa da Receita Federal junto a outros órgãos.
3: Em uma ação conjunta com o Conselho Federal de Contabilidade, o SEBRAE e a Federação Nacional das Empresas de Serviços Contábeis, a Receita Federal anunciou uma força-tarefa para esclarecer sobre a reforma tributária e o eventual surgimento de notícias falsas, as fake news, no processo de implementação das novas regras. Entre as ações está um treinamento gratuito sobre as mudanças da reforma. O curso é voltado principalmente para profissionais da área e gestores, mas pode ser acessado por qualquer cidadão que deseje entender as novas regras. O secretário da Receita Federal, Robson Barreirinhas, falou da importância dessa capacitação.
23: A gente sabe que tem muita desinformação nas redes sociais, muita gente promovendo desinformação. Olha, vai ser um desastre a reforma, olha o problema que você vai ter. A nossa orientação é que busque o profissional de contabilidade, acompanhe os nossos cursos, as nossas orientações. É um curso sistematizado, desde da orientação mais geral, mas até aquela mais aprofundada em relação aos lançamentos contábeis.
3: Durante todo o ano de 2026, está sendo realizada a fase de testes e adaptação operacional da reforma tributária. Entre 2027 e 2032, a reforma passará a ser implementada de forma gradual. A previsão é que em 2033 o modelo já esteja completamente ativo. A reforma tributária substitui 5 impostos sobre o consumo por um modelo unificado, o IVA, Imposto sobre Valor Agregado. O presidente do Conselho Federal de Contabilidade, Joaquim Bezerra, comentou os impactos da reforma.
24: Os empresários vão poder ter a oportunidade de entender mais qual é o funcionamento de seus negócios, de seus empreendimentos, a dinâmica fiscal de sua empresa.
3: O curso de capacitação sobre a reforma tributária, oferecido pela Receita Federal e parceiros, conta com 18 módulos. É gratuito e fornece certificado de conclusão. O treinamento está disponível em gov.br/Receita Federal na aba Reforma Tributária do Consumo. A página conta também com orientações, manuais e um painel com informações que desmontam fake news. Reportagem Luana Karen.
2: Quem recebe aposentadoria, pensão ou benefício assistencial do Instituto Nacional do Seguro Social e votar nas eleições deste ano, poderá ter a prova de vida registrada automaticamente.
0: Isso porque o comparecimento às urnas é uma das formas reconhecidas pelo INSS para confirmar que o beneficiário está vivo.
25: Aposentados e pensionistas podem contar com mais uma forma de realizar a prova de vida, o comparecimento às urnas. O INSS recebe os dados da Justiça Eleitoral e faz o registro automaticamente. A medida faz parte de uma mudança no procedimento, que deixou de exigir que o aposentado se desloque a uma agência para a prova de vida. O próprio INSS cruza informações de diferentes bases do governo para verificar se a pessoa continua viva. Nas eleições municipais de 2024, a Justiça Eleitoral registrou dados de mais de 20 milhões de beneficiários. Desse total, cerca de 5 milhões tiveram a prova de vida atualizada. É o que explica o ministro da Previdência Social, Volney Queiroz.
26: É uma portaria de 2022 e que foi validada na eleição de 2024. Então, todas aquelas pessoas que compareceram às eleições de 2024 tiveram o comparecimento eleitoral com prova de vida. Então, agora em 2026, novamente, as pessoas que precisarem fazer a prova de vida, comparecendo às urnas em outubro, elas validam a sua vida com o comparecimento eleitoral.
25: Mas votar não é a única forma de fazer a prova de vida. O procedimento automático do INSS também passa por outros registros utilizados pelo governo, como por exemplo a renovação da Carteira Nacional de Habilitação. Quando necessário, também podem ser utilizados meios digitais ou presenciais. Entre as opções estão o reconhecimento facial pelo aplicativo GovBR e o atendimento nos balcões ou nos terminais de autoatendimento do banco pagador, quando esses serviços estiverem disponíveis. A orientação é acompanhar a situação pelos canais oficiais do INSS. Quem estiver com a prova de vida pendente, poderá receber uma comunicação para regularizar a situação. As informações podem ser consultadas pelo telefone 135 ou pelo aplicativo e site Meu INSS. Reportagem Thaís de Araújo.
1: Quando alguém pega o dinheiro ou mexe nos bens de uma pessoa idosa sem ela permitir, isso também é uma forma de violência.
0: É o chamado abuso patrimonial e financeiro. Pode acontecer quando alguém usa a aposentadoria do idoso, fica com o cartão ou a senha, vende um bem sem autorização ou até faz empréstimos no nome da pessoa.
1: E é importante ficar de olho nesses sinais e saber onde denunciar.
4: De acordo com o Ministério dos Direitos Humanos e da Cidadania, a violência patrimonial e financeira contra a pessoa idosa ocorre quando o dinheiro, benefícios, bens ou documentos são apropriados, retidos ou utilizados sem autorização. Entre as situações estão o uso indevido de aposentadorias, a retenção de cartões e senhas, a venda de bens sem consentimento e a contratação forçada de empréstimos. Também são considerados abusos a oferta de empréstimos sem solicitação clara, a emissão de informações sobre taxas e contratos e golpes como boletos falsos, falso parente e extorsões por aplicativos de mensagens. Suspeitas ou casos de violência podem ser denunciados pelo Disque 100 gratuitamente 24 horas por dia. O canal recebe denúncias de vítimas e testemunhas, inclusive de forma anônima. Também é possível pelo WhatsApp no número 61 99611 0100 ou pelo Telegram procurando por Direitos Humanos Brasil. Também é possível procurar delegacias de polícia, o Ministério Público, as defensorias públicas e serviços de assistência social e saúde em situação de risco imediato. A orientação é ligar para o 190. Dilson Santa Fé, para a Voz do Brasil.
0: O Disque 100 é um canal que acolhe e encaminha denúncias de violações dos direitos humanos no Brasil.
1: Entre 1º de janeiro e o início de setembro deste ano, foram recebidas mais de 508 mil denúncias, segundo o painel de dados da Ouvidoria Nacional de Direitos Humanos.
0: E para que ninguém deixe de recorrer a esse canal por falta de informação, conheça agora os principais mitos e verdades sobre o serviço.
25: O Disque Direitos Humanos, conhecido como Disque 100, nunca desliga. Está disponível 24 horas, todos os dias, inclusive aos sábados, domingos e feriados. A equipe acolhe as denúncias de grupos vulneráveis, como idosos, indígenas, crianças e adolescentes e pessoas com deficiência, e direciona às instituições competentes. Mas a desinformação pode dificultar o acesso da população brasileira ao serviço. Por isso, vamos conhecer agora alguns mitos e verdades relacionados ao Disque 100.
6: A pessoa denunciante deve ser identificada?
25: Mito. O denunciante não é obrigado a se identificar, mas para isso, o anonimato deve ser solicitado durante o atendimento.
7: O Disque 100 substitui serviços de emergência?
25: Isso também é um mito. Um serviço não substitui os outros. Em cenários de perigo iminente, não hesite em procurar a Polícia Militar pelo 190, o Corpo de Bombeiros ligando 193 ou o SAMU no 192.
8: Se comprovada a violação, o agressor poderá ser responsabilizado?
25: Verdade, mas sempre respeitando o devido processo legal e observando o direito ao contraditório, ampla defesa e a presunção da inocência. Lembrando que os profissionais da ouvidoria não entram em contato com o denunciante ou com a vítima para comunicar o desfecho da denúncia. Caso o denunciante queira receber atualizações, é necessário entrar em contato com o Disque 100 e informar o número de protocolo recebido no momento da denúncia.
10: E se a denúncia for feita de má fé, o denunciante poderá responder judicialmente?
25: Também é verdade. No Brasil, existem mecanismos legais que permitem a responsabilização de quem aciona serviços públicos com má fé. Por isso, o serviço Disque 100 e outros canais de denúncias devem ser utilizados com responsabilidade.
11: É preciso apresentar provas materiais para a abertura de um protocolo de denúncia?
5: mito. As provas ajudam na apuração, mas não são obrigatórias, porque nem sempre é possível reunir materiais que comprovem uma violação. Mas algumas informações são essenciais para o prosseguimento da denúncia, como o nome da vítima e do autor, local, data e a descrição do episódio. Vale lembrar que a ligação para o Disque 100 é gratuita e, além do atendimento telefônico, o serviço recebe denúncias pelo WhatsApp, Telegram, videochamadas em língua brasileira de sinais e presencialmente na sede do Ministério dos Direitos Humanos e da Cidadania em Brasília. Reportagem Graziele Bezerra.
9: E quem precisar recorrer ao Disque 100 pelo WhatsApp, anote aí, o número é 61 99611 0100.
11: A prova nacional docente, a PND, será realizada neste domingo, dia 20, em 806 cidades de todo o país.
9: A avaliação pode ser usada em processos seletivos e concursos públicos para a carreira de professor da educação básica.
12: Neste domingo acontece a prova nacional docente. A avaliação é destinada a concluintes de licenciaturas, graduados e profissionais da educação interessados em utilizar a nota em processos seletivos para a carreira docente. Nesta edição, a PND tem uma função a mais. A mesma avaliação teórica será utilizada como Exame Nacional de Desempenho dos Estudantes, o ENAD das licenciaturas. A prova avalia a formação dos estudantes que pretendem atuar na educação. O diretor de graduação do Instituto Federal do Tocantins, Daniel Marra da Silva, destaca que a avaliação é fundamental para certificar o conhecimento dos futuros educadores e dos cursos de licenciaturas.
13: Além de avaliar o desempenho do estudante no curso e nos dá um retrato de como que o curso está sendo desenvolvido mesmo, da qualidade, ou nos oferece subsídios para melhorias, né? Também oferece essa oportunidade ao estudante de, a partir do desempenho, assumir um concurso público por instituições que adotem esse sistema.
12: A prova tem duas partes, são 30 questões objetivas e uma discursiva de formação geral docente, além de outras 50 questões específicas da área de licenciatura. Ao todo, são 21 áreas avaliadas, entre elas pedagogia, matemática, história, geografia e educação física. Elisiane Marim Galiazzi, estudante de Farroupilha, no Rio Grande do Sul, vai participar do exame e fala como se preparou.
14: É importante desenvolver uma boa capacidade de interpretação, relacionando os conteúdos estudados com as situações concretas da prática docente.
12: João Antônio, estudante de física em Palmas, Tocantins, também vai participar. Para ele, a carreira já está definida e será dentro da sala de aula.
16: A gente vê uma grande tendência a pessoas desistirem da educação, da sala de aula. Eu me sinto transformado pela educação e eu quero levar isso pra frente.
12: É preciso ficar atento aos horários. Os portões abrem ao meio-dia e fecham impreterivelmente à 1 da tarde pelo horário de Brasília. A prova começa às 1:30 e termina às 7 da noite. O candidato deve levar

0: retina. Ele acomete principalmente crianças com menos de 5 anos de idade. É o tumor intraocular mais frequente na infância. A chefe do Serviço de Oncologia Pediátrica do Instituto Nacional do Câncer, o INCA, doutora Sima Ferman, fala dos sintomas da doença.
1: Os principais são a leucocoria, que é o reflexo branco na pupila quando a luz incide. Mas tem outros sinais e sintomas também importantes, como o estrabismo, ou mesmo o olho vermelho, né, que fica vermelho, ou dor, ou queda da visão. São sintomas importantes e que merecem uma investigação o mais rápido possível.
0: E hoje é o Dia Nacional de Conscientização e Incentivo ao Diagnóstico Precoce do Retinoblastoma. Descobrir a doença com antecedência é fundamental para um tratamento de sucesso, com até 98% de cura, diminuindo assim as chances de cegueira. O retinoblastoma ganhou maior visibilidade após a filha dos jornalistas Tiago Leifert e Dayana Garbim receber o diagnóstico da doença. Depois disso, o casal criou uma ONG e uma campanha De Olho nos Olhinhos, que incentiva pais e responsáveis a fazerem pelo menos um exame de vista a cada 6 meses para afastar o risco da doença. A campanha tem o apoio do Instituto Nacional do Câncer. Tiago Leifert fala da importância do diagnóstico precoce.
2: O retinoblastoma atinge crianças de 0 a 5 anos. Elas não vão falar que elas não estão enxergando, elas vão tentar se adaptar e cabe a nós, os adultos que estão ali em volta, a gente tem que ficar de olho nos olhinhos. Então a gente decidiu compartilhar com as famílias para que as pessoas pudessem chegar ao tratamento antes do que a gente conseguiu. Não só as famílias, também professores, a tia da creche, grupo do futebol, do seu condomínio, todo mundo tem que ficar de olho nos olhinhos.
0: O Sistema Único de Saúde oferece tratamento integral para o retinoblastoma. Os pacientes são encaminhados para unidades de assistência de alta complexidade em oncologia. O SUS cobre exames, cirurgias, quimioterapia e radioterapia quando são necessários. As informações sobre o tratamento estão disponíveis em gov.br/INCA. Com locução de Thaísa Vitória, reportagem Cleide Lopes.
3: A Anvisa, Agência Nacional de Vigilância Sanitária, proibiu a importação, o armazenamento, a distribuição, a comercialização e a propaganda e também o uso da caneta de GLP-1 denominada T36.
4: O medicamento não possui registro sanitário junto à Anvisa e não teve a sua segurança e eficácia avaliadas no Brasil.
3: A comercialização desse produto, popularmente conhecido como caneta emagrecedora, por meio do site golfarma.shop, também foi proibido.
4: O site vinha anunciando medicamentos sem registro no Brasil, à base de tirzepatida ou que alegavam supostamente ter como princípio a retatrutida, substância que ainda não possui registro em nenhum país do mundo.
3: É importante esclarecer que sites em geral não podem vender medicamentos para qualquer indicação, em nenhuma hipótese.
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4: Pegue lanterna, capacete, calça e sapato fechado e vista-se com roupas confortáveis.
3: A nossa viagem hoje é no escuro, mas de uma beleza plena.
4: Vamos conhecer as cavernas da Chapada Diamantina, na Bahia.
3: E você ainda tem a opção de visitar uma das mais de 30 mil grutas e cavernas espalhadas por todo o Brasil.
6: Caminhar por um ambiente onde a luz do sol não chega, em salões subterrâneos, rios, formações rochosas e estruturas que levaram milhares ou até milhões de anos para se formar. É o universo das cavernas e grutas, patrimônio natural brasileiro. E no país são mais de 30 mil, de acordo com o ICMBio, Instituto Chico Mendes de Conservação da Biodiversidade. E que tal conhecer algumas delas com a gente? Estamos na Chapada Diamantina, no interior da Bahia. E vamos começar nosso roteiro em Iraquara, conhecida como capital das grutas e cavernas. O guia turístico Rael de Souza, que nasceu na cidade, conta o que você pode encontrar pela região.
7: O Iraquara é conhecida como a capital de grutas e cavernas do Brasil. Então, tem mais de 200 grutas catalogadas, somente tem 7 que é aberta à visitação. Eu vou citar aqui o nome de algumas dessas, das grutas, que tem Gruta da Fumaça, Lata Doce, aí Caverna Turbina, aí Gruta da Pratinha, Gruta Azul, Maranhão, Bolo de Noiva.
6: Dessas grutas que o Rael acabou de citar, entre as mais famosas

0: são a Lapa Doce e a Gruta da Pratinha. Cada uma oferece uma experiência diferente. A Lapa Doce é uma caverna seca, com formações calcárias milenares e salões que chegam a 25 metros de altura. A única luz que entra é a da lanterna que acompanha os visitantes. Já a Gruta da Pratinha é chamada de Oásis do Sertão Baiano, pelas suas águas incrivelmente azuis e transparentes. Quem não perde a oportunidade de ir a essa região é a baiana Eliseni Fernandes, que hoje mora em São Paulo.
1: Lá em Iraquara mesmo, tem a gruta que fica na Fazenda Pratinha, né? Lá tem duas grutas, que é a Gruta Pratinha e a Gruta Azul. A Gruta Azul, a gente não pode entrar, né, na água, mas para tirar foto. Geralmente o turista vai assim mais no período da tarde, né? Ali por volta das 2 horas, que é onde o sol bate na caverna e a água ali fica toda iluminada, né? Tem a Gruta Pratinha, que é mais para mergulho, né? Tem uns passeios ali que você faz o mergulho. É uma experiência assim incrível.
0: Visitar nossas cavernas é caminhar entre catedrais de pedras milenares, flutuar em rios subterrâneos de água azul cristalina e vivenciar o silêncio absoluto da natureza. Ficou curioso? Então se liga na dica do ICMBio. Quando for planejar o passeio, verificar a distância e o grau de esforço físico exigido. E sempre que possível, contratar um guia turístico credenciado pelo órgão. Eu sou a Raquel Mariano e até a próxima viagem.
2: Próxima semana, com a chegada da primavera, vamos falar de flores, projetos e cidades que produzem e exportam esse bem tão delicado.
3: Vamos conhecer Olambra, em São Paulo, uma estância turística conhecida como a Cidade das Flores.
2: O local é responsável por 40% da produção nacional de flores e plantas ornamentais, além de dominar 80% das exportações do setor no país.
3: Então, até sexta-feira, na nossa próxima viagem pelo país.
2: E as notícias do governo federal.
3: Uma realização da Secretaria de Comunicação Social da Presidência da República.

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2: Supremo confirma a validade da norma que proíbe delegados de chefiar policiamento extensivo no Rio.
3: Semana Nacional da Execução Trabalhista arrecada mais de 4 bilhões de reais.
2: STJ mantém condenação de ex-deputada Flor de Lis a 50 anos de prisão e anulação de júri que absolveu outros 3 réus.
3: Boa noite, eu sou Leandro Bezerra.
2: Eu sou Walter Lima.
3: Confirmada pelos ministros do Supremo Tribunal Federal a validade da norma que proíbe delegados de chefiar policiamento ostensivo no Rio de Janeiro.
2: A decisão foi tomada em sessão virtual. Os ministros julgaram uma ação direta de inconstitucionalidade contra uma lei estadual de 2025 que estabelece o exercício de funções de comando ou de chefia em forças de segurança.
3: STJ mantém condenação da ex-deputada federal Flor de Lis dos Santos de Souza a 50 anos de reclusão pela morte em 2019 do pastor Anderson do Carmo de Souza, o então marido dela.
2: Os ministros também mantiveram uma anulação de júri que absolveu outros 3 réus. Fátima Uchoa.
4: O assassinato a tiros do pastor Anderson ocorreu na casa da família em Niterói. Flor de Lis foi condenada por planejar o crime. O Tribunal de Justiça do Rio de Janeiro havia anulado a absolvição de uma neta biológica da ex-deputada e de 2 filhos adotivos, sob o fundamento de que a decisão dos jurados foi contrária às provas do processo. Por isso, os 3 devem ser submetidos a novo júri popular. Em relação a Flor de Lis, a relatora no STJ, desembargadora convocada Nilsoni de Freitas, observou que a decisão de pronúncia que levou a ex-deputada a julgamento apresentou fundamentação suficiente com base em provas periciais e testemunhais.
3: Mais de 4 bilhões de reais foram arrecadados nesta edição da Semana Nacional da Execução Trabalhista.
2: Durante 5 dias, a Justiça do Trabalho concentrou esforços para garantir o pagamento de dívidas já reconhecidas. Larissa Batista.
5: Os dados parciais desta edição revelam a dimensão da iniciativa. Cerca de 77 mil audiências foram realizadas em todo o país e mais de 20 mil acordos foram firmados entre trabalhadores e empresas. Ao todo, mais de 4 bilhões de reais foram arrecadados. Neste ano, a força-tarefa concentrou esforços nos grandes devedores e na localização de bens. A estratégia buscou encontrar recursos para quitar milhares de dívidas trabalhistas, de quem já tinha o direito reconhecido.
3: As eleições estão chegando e a Justiça Eleitoral tem alguns aplicativos que vão facilitar a vida do eleitor.
2: Essas ferramentas permitem consultar serviços, denunciar irregularidades e acompanhar informações da votação. Estevão Furtado.
6: O e-título permite consultar o local de votação, a situação eleitoral e outros serviços. Já o Pardal é o canal para denunciar irregularidades como propaganda ilegal e suspeita de compra de votos. O boletim na mão permite consultar os votos registrados nos boletins de urna a partir do QR Code impresso no documento. E o aplicativo Mesário reúne treinamentos e orientações para quem vai trabalhar nas sessões eleitorais. Todos eles estão disponíveis gratuitamente nas lojas Google Play e Apple Store.
3: O Ministério Público Federal divulga novo balanço sobre o uso de recursos ambientais do caso Brumadinho.
2: O relatório apresenta avanços em obras, compras de veículos, drones e regularização de terras nas unidades de conservação. Sabrine Menezes.
7: Fruto de uma decisão da Justiça Federal, com anuência do MPF, do Ministério do Meio Ambiente e do IBAMA, o projeto G7 Parques Nacionais converte multas ambientais da Vale em investimentos para a preservação de 7 parques nacionais de Minas Gerais. Segundo o relatório, no período mais recente foram solicitados 21 milhões de reais, usados principalmente em contratos de engenharia. Os recursos também financiam projetos de infraestrutura, compra de equipamentos e regularização fundiária. As novas solicitações de aporte financeiro, cerca de 37 milhões de reais, serão utilizados para proteger as unidades, melhorar as estruturas dos parques e incentivar o turismo sustentável.
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3: A você uma boa noite.
2: Um fim de semana excelente e até segunda-feira.

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1: Eu sou Humberto Pinheiro e estes são os destaques de hoje do Jornal do Senado, que começa agora. Plataformas digitais terão que divulgar relatórios sobre proteção de crianças e adolescentes. Há 80 anos, Constituição de 1946 marcava a redemocratização do Brasil. Projeto no Senado amplia direitos de trabalhadores domésticos no seguro-desemprego. Boa noite. As plataformas digitais com mais de 1 milhão de usuários menores de 18 anos precisam publicar o primeiro relatório semestral de transparência previsto no Estatuto Digital da Criança e do Adolescente. O documento deve detalhar as medidas adotadas para proteger crianças e adolescentes, além de informar como a plataforma identifica e enfrenta riscos e recebe e trata denúncias. A exigência vale para provedores e aplicações de internet destinados a menores de idade ou com acesso provável por esse público. Repórter Pedro Pincer.
2: Plataformas digitais acessadas por crianças e adolescentes com mais de 1 milhão de usuários menores de 18 anos precisam publicar o primeiro relatório semestral de transparência previsto no ECA Digital. O documento precisa detalhar como a plataforma protege crianças e adolescentes e como lida com riscos e denúncias. O autor da proposta do ECA Digital foi o senador Alessandro Vieira, do MDB de Sergipe. Ele destaca a importância e o ineditismo da legislação.
3: Nós estamos regulando parcialmente a atividade das empresas mais poderosas da história do capitalismo. Essa é a primeira lei das Américas nessa matéria. As empresas serão obrigadas a, por padrão, organizar seus aplicativos, seus produtos, seus serviços na forma mais protetiva para a criança e adolescente. Esse é um projeto, essa é uma legislação voltada para a proteção da criança e adolescente.
2: Mais informações sobre o ECA Digital e sobre as obrigações previstas podem ser consultadas em gov.br/ANPD.
1: 80 anos, em 18 de setembro de 1946, o Brasil promulgava uma nova Constituição após o fim do Estado Novo. A Carta Constitucional reestabeleceu as eleições diretas, fortaleceu o Congresso Nacional e devolveu autonomia política e administrativa a estados e municípios. O texto também ampliou direitos e garantias individuais e marcou a redemocratização do país. Mais detalhes com o repórter Rodrigo Rezende.
4: Depois de 15 anos de governo Getúlio Vargas, entre 1930 e 1945, e 8 anos da ditadura do Estado Novo, iniciada em 1937, o Brasil teria em 1946 uma nova Constituição. O consultor legislativo Gilberto Guerzoni ressalta que o fim da Segunda Guerra acelerou o processo de democratização no país e praticamente exigiu a elaboração de um novo conjunto de leis. O presidente da Assembleia Constituinte foi o senador Melo Viana. Em 18 de setembro de 1946, a nova carta foi promulgada e, segundo Guerzoni, era uma constituição liberal e a mais democrática até então.
5: Nós temos a volta da autonomia dos estados e municípios, das eleições diretas para governador e prefeito e para presidente da república, o restabelecimento das assembleias legislativas, das câmaras municipais e do próprio Congresso Nacional.
4: A Constituição de 1946 ficou em vigor até o golpe de 1964. Ela foi substituída formalmente pela Carta de 1967.
1: A busca pela igualdade de direitos para os trabalhadores domésticos deve ganhar mais um capítulo com o novo projeto apresentado no Senado. A proposta pretende alterar a lei que regulamenta o trabalho doméstico remunerado para equiparar as regras do seguro-desemprego da categoria às aplicadas aos demais trabalhadores. Repórter Douglas Castilho.
6: Atualmente, a trabalhadora doméstica demitida sem justa causa tem direito a ganhar um salário mínimo em até 3 parcelas, desde que tenha trabalhado por pelo menos 15 meses nos 2 anos que antecederam o fim do emprego. As demais categorias profissionais podem ganhar de 3 a 5 parcelas e o valor é calculado com base na média dos últimos salários. O consultor legislativo da casa, Bernardo Schettini, destacou que, apesar dos avanços alcançados nos últimos anos, a garantia plena na seguridade social das trabalhadoras domésticas ainda não foi atingida.
7: Hoje, essas trabalhadoras e esses trabalhadores também acessam o FGTS
0: FGTS, o próprio seguro-desemprego, têm direito a uma jornada e uma escala de trabalho dignas, recebem horas extras quando devidas. A principal divergência hoje em dia, no âmbito da Seguridade Social, está no seguro-desemprego.
6: Outro ponto do projeto indica o Fundo de Amparo ao Trabalhador, FAT, como fonte para custear os gastos com a implementação das novas regras. O texto agora aguarda envio às comissões pertinentes.
1: Uma proposta e análise na Comissão de Educação propõe a instalação de botão de pânico nas escolas. Além do dispositivo emergencial para acionar autoridades, o texto também prevê que estabelecimentos de ensino das redes pública e privada implementem medidas como câmeras de vigilância e treinamento de pessoal responsável pelos equipamentos de segurança. O objetivo do projeto é prevenir e combater a violência escolar. Por isso, estipula que todo ano ocorram simulações para testar os planos de segurança, que devem contar com a participação obrigatória de alunos e funcionários. O texto determina ainda que os estados mantenham áreas de inteligência voltadas à prevenção de agressões nas escolas, inclusive no ambiente virtual.
7: Eleições 2026.
1: Falta pouco para o dia das eleições de 4 de outubro. A Justiça Eleitoral já analisou mais de 99% dos pedidos de registro de candidatura em todo o país. Os tribunais eleitorais também já começaram a preparar as urnas eletrônicas. O processo inclui a instalação dos sistemas e a inserção dos dados que serão utilizados na votação. A reportagem é de Raíssa Abreu.
8: Segundo o presidente do TSE, ministro Cássio Nunes Marques, é só depois do julgamento de todos os pedidos de candidatura que os tribunais regionais podem lacrar o sistema das urnas eletrônicas. Os dados dos 13 candidatos à presidência da República já foram carregados. É o que conta o coordenador de processamento da Secretaria Judiciária do Tribunal, Daniel Vasconcelos.
9: Na sequência, os TREs irão fazer também essas cerimônias de judiciamento do candidato, de modo que para cada unidade da federação seja dada a carga de todos os cargos, não só os presidentes, mas os demais que estão em jogo esse ano.
8: O primeiro turno das eleições acontece no dia 4 de outubro.
1: Lembrando que neste ano o eleitor irá votar em dois senadores, mas atenção, são dois senadores diferentes, um voto para cada candidato ou candidata. Primeiro, o eleitor escolherá um candidato e confirmará a escolha. Em seguida, registrará o outro voto. Se o eleitor repetir o mesmo número nas duas oportunidades, apenas o primeiro voto será considerado válido. O segundo será anulado automaticamente pela urna eletrônica. Também é importante lembrar que na votação para senador não é possível votar na legenda, ou seja, o eleitor não poderá digitar apenas o número do partido. Caso isso aconteça, o voto para senador será considerado nulo. No dia da eleição, é permitido levar os números dos candidatos anotados no papel. O primeiro turno da eleição ocorre no dia 4 de outubro e, para ajudar o cidadão a se informar melhor, o Senado Federal criou uma página especial para a cobertura das eleições. O site pode ser acessado por meio do endereço senado.leg.br/eleições. Com trabalhos técnicos de Eliseu Caires, o Jornal do Senado fica por aqui. Acompanhe agora as notícias do Tribunal de Contas da União e da Câmara dos Deputados. Boa noite e um bom fim de semana.
7: Minuto do TCU.
10: O Tribunal de Contas da União avaliou as barreiras enfrentadas por pequenos provedores de internet no Brasil. Essas empresas têm papel importante na expansão da conectividade. Em municípios com até 30 mil habitantes, elas respondem por 91% das conexões de fibra ótica. A auditoria identificou problemas que aumentam custos e dificultam investimentos. Entre eles, estão dificuldades para compartilhar postes, acesso ao crédito e a concorrência com provedores ilegais. O TCU também apontou que o furto de cabos e a atuação de organizações criminosas prejudicam a prestação do serviço em alguns locais. O tribunal recomendou que a Agência Nacional de Telecomunicações e o Ministério das Comunicações revejam as regras de compartilhamento de infraestrutura e adotem medidas contra provedores ilegais. Saiba mais em tcu.gov.br.
11: 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Jornal Câmara dos Deputados.
12: Câmara cria regras especiais para controle sanitário da agricultura familiar. Deputados estudam modernizar sistema de busca de pessoas desaparecidas. Comissão inclui cálculo do fator amazônico nas políticas públicas da região.
13: Boa noite. A Comissão da Amazônia aprovou a inclusão do chamado fator amazônico no cálculo das políticas de desenvolvimento social para a região. A repórter Fabielle Pires tem os detalhes.
14: Avançou mais um passo na Câmara dos Deputados a proposta que insere o chamado fator amazônico em políticas públicas do governo federal. O projeto foi aprovado pela Comissão da Amazônia e dos Povos Originários e Tradicionais. A ideia é que sejam considerados custos e prazos adicionais ao planejar e executar políticas de desenvolvimento social na Amazônia Legal, incluindo processos de compras públicas. A proposta foi apresentada por vários deputados da bancada amazônica de partidos diferentes. Segundo a justificativa do projeto, os desafios logísticos da Amazônia acabam aumentando os custos de produtos, serviços e investimentos públicos na região. Esses custos estão relacionados às grandes distâncias, às dificuldades de transporte, ao acesso a comunidades isoladas e às condições climáticas da região. Em entrevista à Rádio Câmara, o relator da proposta da Comissão da Amazônia, deputado Dorinaldo Malafaia, do PDT do Amapá, explicou que a região passa por dificuldades logísticas na organização de diferentes políticas públicas, de distribuição de alimentos e a cobertura vacinal de áreas isoladas.
15: O fator amazônico e o custo amazônico, ele é uma realidade nossa. Nós precisamos avançar do ponto de vista das políticas públicas, das políticas de gestão, para que a gente possa realmente adaptar isso a uma realidade que é a desigualdade regional.
14: O texto foi aprovado pela Comissão da Amazônia na versão sugerida pelo relator. Entre as mudanças propostas por Dorinaldo Malafaia ao projeto original, estão alterações na nova lei de licitações para que o valor estimado das contratações públicas na região amazônica inclua gastos extras com deslocamento, comunicação e acesso limitado a recursos. A proposta, que inclui o fator amazônico em políticas de desenvolvimento social, já havia sido aprovado também pela Comissão de Previdência, Assistência Social, Infância, Adolescência e Família. O projeto agora segue para a Comissão de Constituição e Justiça. Para virar lei, a proposta precisa ser aprovada pela Câmara e pelo Senado. Da Rádio Câmara de Brasília, Fabielle Pires.
11: Desenvolvimento Regional.
12: Roberto Duarte, do Republicanos do Acre, propõe criar um programa nacional para ampliar o acesso à energia solar com linhas de crédito quitadas a partir da própria economia obtida na conta de luz. A iniciativa também prevê o uso do saldo do FGTS para custear a instalação dos sistemas fotovoltaicos.
16: Roberto Duarte acrescenta que a proposta engloba o incentivo a condomínios solares comunitários, condições facilitadas para famílias de baixa renda e uma verba específica para financiar projetos por meio de emendas parlamentares.
11: Consumidor.
12: Celso Russomano, do Republicanos de São Paulo, é autor de projeto que obriga aplicativos de transporte e entrega a detalhar a composição do preço cobrado do consumidor. A plataforma deverá informar quanto fica com a empresa e quanto do valor é repassado a prestadores de serviço e estabelecimentos.
16: Celso Russomano também determina que as informações sobre o preço apareçam antes da confirmação da compra, inclusive quando houver o chamado reajuste dinâmico. O texto ainda exige a disponibilidade do histórico de cada operação por pelo menos 12 meses.
11: Homenagem.
12: Luciano Vieira, do PSDB do Rio de Janeiro, apresentou o projeto que inclui o nome de Sérgio Vieira de Mello no livro dos heróis e heroínas da pátria. A homenagem visa reconhecer a atuação do brasileiro que foi alto comissário da ONU, morto em um atentado à bomba no Iraque em 2003.
16: Luciano Vieira lembra que Sérgio Vieira de Mello atuou durante 34 anos na Organização das Nações Unidas, em missões voltadas à paz e aos direitos humanos. Entre as missões, o parlamentar destaca a condução do processo de independência do Timor-Leste de 1999 a 2002.
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0: passou em mais uma comissão da Câmara a proposta que prevê a criação de protocolo para atendimento de mulheres na menopausa pelo SUS. A repórter Maria Neves traz mais informações sobre o texto.
1: A Comissão de Finanças e Tributação da Câmara dos Deputados aprovou o projeto que obriga o Sistema Único de Saúde a elaborar protocolo clínico para o tratamento dos sintomas do climatério. Esse período, que começa por volta dos 40 anos e representa a transição da fase reprodutiva para a não reprodutiva da mulher, costuma ser marcado por sintomas físicos e emocionais. A autora do texto, deputada Ana Paula Lima, do PT de Santa Catarina, enumera algumas das dificuldades enfrentadas pelas mulheres nessa fase.
2: Aproximadamente 85% das mulheres experimentam fogachos durante a transição menopausal tardia e no pós-menopausa inicial. E cerca de 50% das mulheres no pós-menopausa eventualmente desenvolvem sintomas de atrofia vulvovaginal, incluindo secura vaginal e dispareunia.
1: O projeto original de Ana Paula Lima previa apenas a oferta de terapia hormonal pelo SUS. No entanto, a relatora na Comissão de Finanças e Tributação, deputada Ana Pimentel, do PT Mineiro, recomendou que se aprovasse a versão apresentada na Comissão de Defesa dos Direitos da Mulher. No entendimento da relatora, ao obrigar o Sistema Único de Saúde a oferecer terapia hormonal a mulheres no climatério, o projeto criava despesa obrigatória de caráter continuado para o Executivo Federal. Nesse caso, seria necessário apresentar a estimativa de custo da nova exigência e formas de compensar o gasto. De acordo com Ana Pimentel, o texto aprovado supera essa dificuldade por reformular a proposição em termos predominantemente normativos e programáticos. Em lugar de assegurar de forma direta a oferta obrigatória do tratamento hormonal, passa a prever que o sistema de saúde pode ofertar diferentes abordagens terapêuticas, inclusive hormonais. O projeto agora será analisado pela Comissão de Constituição e Justiça. Se aprovado, poderá seguir para a análise do Senado. Da Rádio Câmara de Brasília, Maria Neves.
3: Previdência.
4: Para Adolfo Viana, do PSDB da Bahia, a conquista de um emprego formal não deve significar a perda imediata do Bolsa Família. O projeto de autoria do deputado estabelece a permanência da família no programa por 24 meses com o pagamento integral do benefício.
0: A proposta estabelece que a regra valeria mesmo quando a nova renda ultrapassar os limites atualmente previstos. Adolfo Viana sustenta que a medida dá mais segurança ao trabalhador, estimula a formalização e amplia a base de contribuintes da Previdência Social.
3: Educação.
4: Projeto de Rafael Brito, do MDB de Alagoas, altera a fórmula do repasse do PNAE, o Programa Nacional de Alimentação Escolar, para aumentar os recursos da merenda escolar, especialmente para o Norte e Nordeste. O objetivo é melhor atender estudantes em situação de vulnerabilidade econômica.
5: Hoje, o recurso da merenda é calculado apenas pelo número de alunos matriculados, sem considerar que existem escolas, por exemplo, que a maioria dos estudantes vive em situação de pobreza, ou tem na alimentação escolar a principal refeição do seu dia. Essa minha proposta, ela não retira recurso nenhum do município, para ficar bem claro. Todos continuam recebendo o valor que já recebem. O que a gente está fazendo é criar um repasse adicional para os estudantes em situação de pobreza e extrema pobreza, garantindo mais recursos de alimentação justamente para as escolas que atendem quem mais precisa.
0: Rafael Brito esclarece ainda que o aumento será gradual até 2031. Segundo ele, a medida segue uma recomendação técnica do governo federal e usará dados existentes nos sistemas do CadÚnico e do Bolsa Família para evitar distorções e burocracia.
3: Cultura.
4: Coxinha pode ser reconhecida como patrimônio cultural e material do Brasil por causa de sua relevância histórica, cultural e gastronômica. O texto de Vitor Lipe, do PSD de São Paulo, destaca a presença do salgado em diferentes regiões e sua relação com a identidade alimentar do país.
0: O deputado também ressalta a importância econômica da coxinha, especialmente para pequenos negócios, como lanchonetes e vendedores ambulantes. Segundo Vitor Lipe, a produção e a comercialização do salgado movimentam uma cadeia que envolve empreendedores, indústria e geração de empregos.
3: Segurança Pública.
4: Comissão aprova projeto que busca modernizar o sistema de busca de pessoas desaparecidas. A repórter Silvia Munhato traz mais detalhes sobre as medidas a serem adotadas, inclusive o uso de câmeras de segurança.
6: A Comissão de Finanças e Tributação da Câmara dos Deputados aprovou proposta que busca modernizar a Política Nacional de Busca de Pessoas Desaparecidas. O texto reforça o uso de tecnologia nas investigações. Pela proposta, a política passa a tratar, além do desaparecimento, do combate ao tráfico de pessoas, inclusive quando o crime ocorrer no exterior contra a vítima brasileira. O texto prevê a autorização do uso de câmeras e reconhecimento facial para apoiar as investigações e acelerar a localização de desaparecidos, com regras para proteger dados e preservar o sigilo das apurações. Outra medida é a integração de dados entre sistemas municipais, estaduais e federais, para unificar as ações de busca. No Código Penal é criado artigo que tipifica o crime de desaparecimento ou tráfico de pessoas, englobando condutas como exploração sexual, trabalho escravo, adoção ilegal e remoção de órgãos, prevendo agravantes para situações envolvendo funcionários públicos, vulneráveis ou deslocamento da vítima para outra região. Também é incluído o crime de desaparecimento de pessoas na Lei de Crimes Hediondos, quando praticado contra crianças e adolescentes. E o texto ainda regulamenta o uso do alerta Amber, que teria o objetivo de emitir alertas nacionais para localização rápida de pessoas desaparecidas a menos de 24 horas. O relator da proposta na Comissão de Segurança Pública, deputado Sanderson, do PL do Rio Grande do Sul, destacou a necessidade de investimentos na área de inteligência.
7: Hoje nós temos algo em torno de 10% apenas dos crimes cometidos são levados a uma condenação. É muito pouco. Nós precisamos elevar isso, mas para elevar precisamos de tecnologia, de inteligência policial, para que o promotor tenha condições de oferecer a denúncia e que os magistrados tenham condições de, com base nas provas, condenarem os culpados, mas a tecnologia deve estar a favor da população brasileira e esse projeto, então, vem justamente nesse sentido.
6: Já a relatora na Comissão de Finanças e Tributação, deputada Camila Jara, do PT do Mato Grosso do Sul, fez alterações no sentido da implementação gradual das medidas previstas. O objetivo é adequar as mudanças à capacidade orçamentária da administração pública. A proposta que moderniza a Política Nacional de Busca de Pessoas Desaparecidas ainda será analisada pela Comissão de Constituição e Justiça. Depois seguirá para o plenário da Câmara. Da Rádio Câmara de Brasília, Silvia Minhato.
0: Frade Linhares, do Republicanos, apresentou projeto que inclui o Distrito Federal na regra que aumenta a pena para furto de veículo levado a outra unidade da federação. A mudança busca eliminar a omissão do Código Penal, que atualmente menciona apenas os estados e outros países.
4: Pela proposta de Fred Linhares, o transporte de veículo furtado para o Distrito Federal impõe ao responsável uma pena de 4 a 10 anos de prisão, além de multa. O parlamentar considera que a alteração dá mais segurança jurídica à aplicação da lei.
0: Jadiel Alencar, do Republicanos do Piauí, apresentou relatório favorável à aprovação de projeto que amplia a proteção da imagem, da voz e da privacidade de crianças e adolescentes no ambiente digital. Ele explica que o texto busca combater situações de exposição abusiva.
4: Jadiel Alencar defende que conteúdos considerados prejudiciais sejam retirados das plataformas, com medidas para impedir a republicação do mesmo material. O texto também prevê a exclusão desses conteúdos dos resultados dos serviços de busca na internet.
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0: Câmara aprovou regras especiais para o controle sanitário de produtos da agricultura familiar. A repórter Paula Bittar nos conta quais são.
10: A Comissão de Constituição e Justiça da Câmara aprovou uma proposta que prevê regras especiais para o controle sanitário e o comércio de produtos alimentícios da agricultura familiar, como doces, queijos e bebidas. O principal ponto da proposta é isentar de autorização governamental prévia a fabricação, a distribuição e a venda de produtos alimentícios coloniais ou artesanais da agricultura familiar, desde que cumpridas certas regras. Pelo texto, poderá haver fiscalização sanitária sobre os alimentos coloniais e artesanais produzidos pelos agricultores familiares, mas ela será prioritariamente orientadora. O projeto prevê que a dispensa de autorização governamental dependerá do cumprimento da lei e de normas relativas à produção, ao controle sanitário e às boas práticas de fabricação. De acordo com o texto aprovado, para comercializar os produtos alimentícios coloniais ou artesanais, os agricultores familiares deverão efetuar o registro eletrônico automático de cada produto previamente à primeira comercialização junto ao órgão competente definido em regulamento, com informações sobre o responsável pela produção, caracterização do produto, área geográfica de comercialização e outras informações. Também deverão capacitar em boas práticas de fabricação de alimentos o profissional responsável por registrar produtos que apresentem risco sanitário relevante, que são, em geral, alimentos mais suscetíveis à deterioração ou contaminação por micro-organismos. O projeto, que prevê regras especiais para o controle sanitário e o comércio de produtos alimentícios da agricultura familiar, segue agora para o Senado Federal. Na Rádio Câmara, de Brasília, Paula Bittar.
4: Doutor Flávio do PL do Rio de Janeiro apresentou o projeto para reduzir barreiras à venda regional de produtos da agricultura familiar e artesanal. A proposta permite que produtos circulem fora da cidade de origem sem exigência de adesão ao sistema federal de inspeção.
11: O produtor, às vezes, ele produz um queijo ou um salame ou um doce no seu município e ele tem um selo de inspeção municipal e ele só pode comercializar dentro do município dele, mas o profissional que dá o selo de inspeção municipal é o mesmo que dá o selo de inspeção estadual e o selo de inspeção federal, que é o CIF. E às vezes você tem um município de 1 quilômetro de divisa com outro, a pessoa faz o queijo aqui e é convidado para participar de uma feira de produtos da agricultura familiar ou artesanal, não pode ir porque ele não tem o CISB ou o CIF. O nosso projeto de lei pede que quem tenha o SIM possa comercializar o seu produto da agricultura familiar e artesanal nos municípios vizinhos também. Então a gente quer que, como se fosse, diga assim ao SIM, quem tem o SIM possa comercializar o seu produto em todos os municípios do seu estado.
0: Doutor Flávio afirma que regras sanitárias criadas para grandes empreendimentos dificultam a regularização de pequenos produtores, incentivam a informalidade e limitam o acesso a mercados. Ele explica que o projeto prevê regulamentação pelo Ministério da Agricultura em até 180 dias.
4: Diego Andrade, do PSD de Minas Gerais, defende a criação do programa Leite do Povo para oferecer até 30 litros por mês aos beneficiários do Bolsa Família. Pela proposta, o governo federal deve pagar parte do custo e o restante seria descontado diretamente do benefício.
0: Diego Andrade afirma que a iniciativa pretende ampliar o acesso à alimentação com prioridade para famílias com crianças pequenas, gestantes e idosos. Ele também defende que a compra do leite seja feita de produtores e cooperativas brasileiras para fortalecer a produção nacional.
4: Termina agora o Jornal Câmara dos Deputados, produzido pela Rádio Câmara, com trabalhos técnicos de Wellington Teles e a apresentação de Val Monteiro e Luciana Vieira. Uma boa noite para você.
0: A Voz do Brasil está de volta na segunda-feira. Boa noite e bom fim de semana.
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galera, chegando no Central Esportivo hoje, quinta-feira, 17 de setembro de 2026. Botafogo anuncia a contratação de Tite.

0: a contratação do técnico Tite. O contrato do treinador é válido até dezembro de 2028. A negociação se intensificou nos últimos dias e o técnico será a cara do projeto da GDA, a nova investidora da SAF Alvinegra. A primeira reunião ocorreu na segunda-feira de forma presencial e contou com a presença de Tite e de membros da diretoria. Na terça, os diálogos foram intensificados ao longo do dia. Ontem, a negociação avançou até a assinatura. A nova comissão técnica do Botafogo será formada pelo técnico Tite, pelo auxiliar Matheus Bach, filho do treinador, e pelo preparador físico Fábio Manceregian. Além deles, Rodrigo Beilão será o novo integrante da comissão técnica permanente do clube, ao lado do auxiliar Marcelo Fera e do preparador físico Ronaldo Torres. O Botafogo terá 17 dias sem jogos em função da paralisação da data FIFA. Esse período é considerado decisivo pela diretoria para que o novo comandante conheça bem o elenco. De longe, Gabriel De Alba, novo investidor da SAF, estabeleceu o objetivo da contratação de um técnico para o projeto que consiga dar estabilidade no dia a dia ao Alvinegro. Um dos exemplos usados pelo empresário mexicano é a gestão do Palmeiras, que tem Abel Ferreira como treinador desde 2020. Tite estava sem clube desde que foi demitido do Cruzeiro em março deste ano. Antes, comandou o Flamengo de outubro de 2023 a setembro de 2024. Durante 6 anos, ele foi treinador da seleção brasileira, incluindo as Copas de 2018 e 2022. Seu trabalho mais marcante ocorreu no Corinthians, no qual conquistou a Libertadores e o Mundial 2012. Da sala de redação, Manuel Silva, no Central Esportivo.
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5: A primavera, a estação das flores, tem início no dia 23 de setembro no Hemisfério Sul. Nessa data acontece o equinócio de primavera, exato momento em que o Sol cruza a linha do Equador Celeste. E sua chegada, o primeiro dia e a noite têm exatamente a mesma duração, 12 horas cada. Progressivamente, então, no Hemisfério Sul, os dias passam a ser mais longos do que as noites.
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0: fim da Jovem Guarda, Erasmo Carlos saiu em busca de novos sons.
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0: Esse período ficou conhecido como a fase hippie do cantor e teve como marco o disco Carlos Erasmo, de 1971. Disco, Erasmo Carlos agregou ao rock elementos da soul music, da psicodelia e da tropicália, chegando a um resultado que a crítica especializada aponta como a maturidade sonora do Tremendão.
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0: Além das parcerias com Roberto Carlos, o disco Carlos Erasmo apresenta composições de alguns nomes de peso da música brasileira, como os irmãos Marcos e Paulo Sérgio Vale e o mestre do samba rock Jorge Benjó. Gravações do disco, Erasmo contou com um time de músicos que inclui os tropicalistas Sérgio Dias, Liminha e Dinho dos Mutantes, o guitarrista Lani Gordi e o maestro Rogério Duprat. Outra marca da influência tropicalista em Carlos Erasmo é a canção que abre o disco. De Noite na Cama foi composta por Caetano Veloso durante o exílio em Londres, especialmente para Erasmo Carlos.
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0: E agora vamos ouvir uma canção do disco Carlos Erasmo, que foi adotada como hino hip pela equipe do tabloide O Pasquim. Erasmo Carlos com Gente Aberta.

0: ouvimos Erasmo Carlos com Gente Aberta. Composição dele em parceria com Roberto Carlos, que está no disco Carlos Erasmo, de 1971.
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2: 8:38.
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